0: É o Hits 80 no ar. Nós vamos fazer agora um break, mas é rapidinho. Não vai dar nem tempo de sentir saudade. Aguenta aí, viu?
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2: 9:20.
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0: É o Hits 80 com você tocando os grandes hits que marcaram a sua vida. E vamos seguindo porque aqui só toca as melhores.

0: bem, galera, está tudo muito bom, mas precisamos dar uma paradinha para o intervalo. Relaxa aí que já já estaremos de volta com muita música boa. Segura aí!
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2: 9h40.
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1: É o Hits 80 de volta, recordando as balas da década marcante da música.

0: Olha, para falar a verdade, gosto muito dessa música, viu? E com ela nós vamos chegando ao final do programa de hoje. É hora de ir embora. Obrigado por nos acompanhar em mais um programa. Fiquem na paz e amanhã a gente se bate novamente. Grande abraço e até lá. Tchau, tchau.
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2: 9h58.
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Olá, boa noite. Chegou a hora de diminuir as luzes, relaxar e deixar a música falar ao coração. Começa agora o Love Night, com 4 horas só de sucessos românticos. Eu sou Roger Pires e com muito prazer sigo com você nessa linda noite musical. George Michael, Careless Whispers.

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0: Lionel Richie, All Night Long.

0: Linda essa música, não? Bem, vamos a um rápido intervalo, mas já já voltamos com Love Night e mais uma sequência de grandes sucessos românticos. 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
2: 10h24.
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0: De volta com Love Night, músicas que marcaram histórias e continuam tocando corações. Phil Collins, Can't Turn Back the Years.

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Liverpool Express. 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
0: Clímax, Aimísio.

0: Este é o Love Night na sua noite. É hora de uma pequena pausa, mas em instantes a gente retorna com mais canções inesquecíveis.
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2: 10h49.
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2: De volta com Love Night, espalhando amor em forma de canção. Uma boa noite pra você. Foreigner, been waiting for a girl like you.

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Love Night, as mais lindas canções de amor de todos os tempos. Joe Esposito, Lady, Lady, Lady.

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Randy Van Warmer, Just When I Need You Most.

0: Você está recordando grandes canções no Love Night. Daqui a pouquinho, o programa estará de volta, trazendo mais sucessos para embalar sua noite.
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2: 11:15. 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

Love Night retorna, trazendo aquela música que combina perfeitamente com a sua noite. Nina Simone, I Put a Spell on You.

Aqui você curte grandes sucessos românticos da música internacional. Whitney Houston, I Will Always Love You. 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
0: Hanson, God Only Knows.

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0: Robbie Dupree, Steal Away.

0: Tá gostando? Então bom demais! Vamos dar uma paradinha e em instantes o Love Night continua com mais músicas que marcaram histórias de amor. 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
2: 11:39.
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0: O Love Night está de volta, trazendo sucessos que marcaram gerações apaixonadas.
5: Robbie Williams, Six Set Up.

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Michael Bolton, A Love So Beautiful.

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Dino Vanelli, Hurt to Be in Love.

Você está ligado no Love Night, a sua noite muito mais romântica. George Harrison e Eric Clapton ao vivo. Something.

0: Aqui você mata a saudade e curte as melhores internacionais. O Love Night faz uma pausa agora, mas continue na sintonia, porque vem muito mais música bonita
1: Hora
0: por
1: certa.
0: Aí.
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2: Meia-noite e cinco.
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0: O Love Night retorna com mais sucessos românticos para acompanhar você nessa noite.
5: Mark Knopfler and Dunblane, Knocking on Heaven's Door.

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1: Betty Austin and James Ingram, Baby Come to Me.

Você está no Love Night, mais romantismo em sua noite. Blue Eyes. Elton John, Blue Eyes.

0: Bem, agora o Love Night faz uma pequena pausa, mas não saia daí, porque em instantes tem mais músicas apaixonantes para embalar a sua noite.
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0: 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Voltamos com Love Night, a trilha sonora perfeita para os seus momentos de amor. Boa noite.
2: Shake Stevens, give me your heart tonight.

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1: Boa noite.
0: Lobo, how can I tell her about you?

0: Esse é o Love Night na sua noite. Daqui a pouco tem mais sucessos para você, mais canções que aquecem o coração. Aguarde aí, que é rapidinho.
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0: Estamos de volta com Love Night. Mais uma sequência de canções para tocar fundo no seu coração. Jason Bird, In My Life.

0: Terminamos mais um capítulo do Love Night, mas amanhã começa tudo de novo. Prepare o coração, porque tem mais emoção vindo por aí. Obrigado pela companhia e até a próxima noite. 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
2: 1:17.
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5: Alô, como vão todos? Iniciamos agora mais um episódio do WhatsApp. Maravilhoso ter vocês aqui participando e enriquecendo este bate-papo que cresce com cada contribuição de vocês. Hoje é o momento de se deixar inspirar, abrir caminho para boas ideias e permitir que seus pensamentos se movam suavemente. Sempre existe aquela palavra oportuna e para agora é: acredite no que você carrega por dentro. Independente da magnitude do desafio, manter uma firme resolução de avançar é o que realmente importa. E assim começamos o WhatsApp, impulsionados por esse clima maravilhoso.
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0: deixa.
1: Agora mesmo rolou uma canção que é pura energia positiva. No WhatsApp, essa energia boa sempre encontra seu espaço. Não paramos por aqui, ainda mais músicas selecionadas especialmente para você.
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0: só no começo da nossa conversa, mas logo retornaremos. Continue conosco, porque o WhatsApp ainda tem muitas surpresas para você. Uma pequena pausa e já voltamos a ficar juntos.
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0: Estamos aqui novamente e o WhatsApp permanece com você. Chegou o momento de revitalizar nossas forças e continuar nessa vibe leve. Cada elemento aqui é projetado para tornar seu dia a dia mais suave e dinâmico, trazendo sempre curiosidades e temas relevantes que impactam sua rotina. Ainda vem muito mais por aí no WhatsApp, então não perca.
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0: ritmo contagiante, não tem como não seguir a vibe. Descanse aqui, onde o tempo se desacelera e a leveza toma conta. Em breve, outra faixa musical para suavizar a ocasião.
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0: WhatsApp faz um intervalo rápido agora. É tempo de dar um tempo, puxar o ar e se equipar para o que está por vir. Permaneça conosco. Em breve estaremos de volta com mais.
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3: 1h49.
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0: Estamos de volta. O WhatsApp continua firme e forte. Continuamos com energia no máximo e sigamos firmes com nossas atividades programadas. Cada segundo passado aqui busca suavizar seu dia e enchê-lo de atividade. E naturalmente mantendo sempre a essencial dose de descontração que deve acompanhar. Não saia daí, o WhatsApp está cheio de surpresas para oferecer ainda.
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sempre em movimento. O WhatsApp continua a enriquecer a sua experiência musical com novidades. Cada som que ecoa neste espaço é cuidadosamente escolhido para acompanhar seu instante. E temos outra na sequência, garantindo que o ritmo não caia. 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

0: e entra agora em uma breve pausa. Apenas um instante enquanto ajustamos o nosso ritmo. Logo mais, trazemos novidades para vocês. Fique com a gente, tem ainda mais conteúdo te esperando.
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1: Aqui estamos novamente no WhatsApp, prosseguindo a todo vapor. O recesso passou velozmente, agora é tempo de avançarmos juntos na jornada. Cada momento aqui oferece uma nova energia para mudar seu dia. É o momento de descontrair, ouvir boa música e aliviar os pensamentos. Continuamos com o WhatsApp, entregando mais conteúdo para você até o término.
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0: concluímos essa etapa. Contudo, seguimos adiante. Continua rolando bastante conteúdo e música especialmente selecionada para você. Suba o volume. A próxima canção já está a caminho.
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0: WhatsApp realiza agora uma breve interrupção. Vamos fazer uma breve pausa para ajustar o ritmo antes de seguir adiante. Não saia daí, estamos voltando logo com mais novidades.
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0: Aqui estamos novamente no WhatsApp, prosseguindo com nossa sequência sem quebrar o fluxo. É tempo de prosseguir com energia, enriquecendo seu dia com mais agilidade e leveza. Cada detalhe neste espaço visa manter você ligado e em sintonia. Chegou a hora de relaxar, aproveitar e deixar os pensamentos navegarem conosco. E tem muito mais conteúdo chegando no WhatsApp.
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0: desfrutar desse momento musical com você. Isso é o WhatsApp. Estar juntos, sentir leveza e viver em movimento. E logo mais, outra faixa para manter esse ritmo.
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0: o WhatsApp e pausa rapidamente neste momento. Somente o período suficiente para uma recarga de energia. Ao regressar, encontrará ainda mais esperando por você.
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1: Voltamos à cena e o WhatsApp segue forte com a sua presença. É tempo de recuperar nossa velocidade e seguir em frente nessa boa série. Cada detalhe aqui é projetado para deixar o ambiente mais descontraído e leve. É tempo de aproveitar a vida e prosseguir lado a lado nessa viagem até o encerramento. Muitas outras experiências incríveis estão a caminho no WhatsApp para você.
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0: deu até um arrepio. Porém, a jornada continua. É o WhatsApp mantendo você conectado do início ao fim. Agora, vamos complementar este momento com ainda mais música.
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0: Estaremos de volta logo após este rápido intervalo do WhatsApp. Agora é hora perfeita para tomar um fôlego antes de prosseguir. Logo mais retornamos, trazendo ainda mais conteúdo para você.
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3: 3 e 3.
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1: Voltamos à ativa e o WhatsApp continua resistente junto a você. É hora de reativar a energia e prosseguir com o ritmo da nossa agenda. Aqui, cada elemento é pensado para tornar seus momentos mais alegres e descontraídos. Continue conosco, que ainda tem muito mais no WhatsApp.
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0: Essa faixa que acabou de tocar é perfeita para levantar o astral. No WhatsApp, essa energia boa sempre encontra espaço. Continuamos agora trazendo ainda mais músicas para seu entretenimento.
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0: vivemos agora um momento maravilhoso com a música que tocou. Neste momento, o WhatsApp realiza uma pequena parada. Vamos fazer uma pequena interrupção para desacelerar. E já já estamos de volta com mais surpresas.
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0: Aqui estamos novamente com o WhatsApp, seguindo em frente sem quebrar o ritmo. É tempo de prosseguir com energia, enriquecendo seu dia com mais agilidade e leveza. Cada elemento aqui é projetado para manter você conectado e em harmonia. Agora é tempo de desfrutar, sossegar e permitir que a sua mente viaje com a nossa. Prepare-se, ainda temos muitos conteúdos novos vindo no WhatsApp.
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0: seguindo com fluxo após essa faixa ritmada. Aqui o refúgio perfeito para relaxar e deixar as horas passarem mais calmamente. Em seguida, trazemos outra canção para envolver o ambiente.
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0: Vamos a uma pausa curta no WhatsApp agora. Somente o período suficiente para uma recarga de energia. Quando retornar, uma série de novidades estará à sua espera.
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2: Estamos de volta no WhatsApp, seguindo com nossa programação. Mantemos o ritmo leve para você continuar conectado conosco. Até o término, muitas coisas boas ainda estão por vir. E agora, prepare-se para mais um som selecionado a seguir.
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0: Startup continua a todo vapor, trazendo sempre as últimas novidades para sua seleção musical. Cada som que ecoa neste espaço é cuidadosamente escolhido para acompanhar seu instante. E vem aí outra para garantir que o ritmo continue forte.
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0: chegamos ao término de mais uma edição do WhatsApp. Após essa última música maravilhosa, é hora de fecharmos nossa transmissão do dia. Vivemos momentos de descontração, diálogos enriquecedores e um clima inigualável, que é marca registrada desse programa. Em cada edição, o objetivo é aproximar-nos ainda mais, proporcionando companhia e vitalidade à sua rotina. E você acompanhou desde o início até o final, integrando essa harmonia que sempre se renova. Estamos chegando ao fim por hoje, mas na próxima edição continuaremos com mais novidades para você. Meus agradecimentos pela atenção dedicada, pelo afeto e por se fazer presente em cada pormenor. Por hoje é só. Deixo vocês com um forte abraço e, é claro, um tchau repleto de boas energias. Até mais e não se esqueça de cuidar de si mesmo.
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2: 3:54.
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1: 5 horas.
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5: Deus abençoe você e toda a sua família. Que alegria estar aqui com você, começando mais um programa Eu Seguirei. Eu tenho certeza de que Deus vai falar muito ao seu coração através deste programa. Olha, se você pode, eu já quero convidar você a pegar a sua Bíblia, porque hoje nós vamos meditar a palavra de Deus. A palavra de Deus é o nosso alimento, a palavra de Deus que é o nosso sustento. Eu tenho certeza que essa palavra vai mover seu coração. Olha, aqui você vai ouvir a palavra de Deus, aqui você vai poder cantar. São minutos que ficaremos juntos, onde você vai fazer uma experiência com Deus. Lembrando que tudo que você ouvir aqui, depois fica registrado no meu canal do YouTube, Frei Gilson / Som do Monte, no meu Instagram, no meu Facebook, todos com o mesmo nome, Frei Gilson / Som do Monte, para que você possa também compartilhar essa palavra com os seus amigos, tá bom? Então, vamos escutar a palavra de Deus.
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5: Mateus capítulo 10, versículo 7, em vosso caminho anunciai, o reino dos céus está próximo. Jesus pediu para os seus discípulos anunciarem. Em outra passagem, ide por todo mundo e pregai o evangelho a toda criatura. Aqui em Mateus capítulo 10, versículo 7, em vosso caminho anunciai, o reino dos céus está próximo. Versículo 8, curai os doentes, ressuscitai os mortos, purificai os leprosos, expulsai os demônios. Veja, continuem a obra que eu fiz. Só que tem um detalhe. Jesus, quando pede isto, ele dá orientações. Vocês não vão fazer de qualquer jeito. O jeito que vocês querem. Vocês não vão fazer a agenda de vocês. Vocês não vão para as missões do jeito que vocês querem. Eu preciso orientar como eu quero que vocês procedam. É bonito isso. É bonito. Eu quero que vocês curem. Eu quero que vocês ressuscitem os mortos, purifiquem os leprosos. Eu quero que vocês expulsem demônios. Eu quero que vocês preguem. Mas eu preciso dar algumas recomendações. Irmão, irmã, isso serve para mim, isso serve para você. Em nome do Pai, do Filho e do Espírito Santo. Amém. Mateus capítulo 10, versículos de 7 a 13. Naquele tempo disse Jesus aos seus discípulos: em vosso caminho anunciai, o reino dos céus está próximo, curai os doentes, ressuscitai os mortos, purificai os leprosos, expulsai os demônios. De graça recebestes, de graça deveis dar. Não leveis ouro, nem prata, nem dinheiro nos vossos cintos, nem sacola para o caminho, nem duas túnicas, nem sandálias, nem bastão, porque o operário tem direito ao seu sustento. Em qualquer cidade ou povoado onde entrardes, informai-vos para saber quem ali seja digno. Hospedai-vos com ele até a vossa partida. Ao entrardes numa casa, saudai-a. Se a casa for digna, desça sobre ela a vossa paz. Se ela não for digna, volte para vós a vossa paz. Palavra da salvação. Hilário de Poitiers diz assim: deixemos para trás toda a preocupação com os bens mundanos. Em outras palavras, Cristo estava dizendo para os apóstolos: vocês que vão pregar em meu nome, não estejam presos a coisas mundanas. Todo tesouro na terra é prejudicial, pois onde está o nosso tesouro, aí estará o nosso coração. Nem duas túnicas. Veja que Jesus está falando, não leveis duas túnicas, nem duas túnicas. O que que Cristo está querendo dizer com isto? A veste de Cristo é tudo o que necessitaremos. É como se Jesus quisesse ensinar os seus apóstolos: olha, não é para levar duas túnicas. É como se Jesus estivesse dizendo para eles: se revistam de mim. Estejam revestidos de mim. E por causa da depravação de nossa mente, não devemos vestir nenhuma outra túnica, seja da seita herética ou da lei. Olha que bonito. Hilário está dizendo assim: não é para usar, não leve duas túnicas. Revistam-se de mim e de nenhuma outra túnica. A túnica do erro, a túnica da heresia. Somente a minha túnica. Somente a túnica de Cristo. Nem sandálias. Seriam seres humanos frágeis, capazes de andar descalços? Jesus estava pedindo para eles andarem descalços em solo santo, coberto de espinhos e abrolhos, como Deus disse a Moisés. Somos exortados a manter-nos firmes com pés descalços e a não ter outro calçado para a nossa jornada, senão o que recebemos de Cristo. A mesma coisa. A minha veste deve ser Cristo. O meu calçado deve ser o de Cristo. Nem bordão na mão, isto é, a posse de um poder externo ou ter indignamente um bastão da raiz de Jessé, por qualquer outro que seja, não será o bastão de Cristo. Antes devemos estar preparados para a nossa jornada no mundo com cada nível superior de linguagem, graça, provisão de viagem, roupas, calçado e poder. Seguindo essas instruções, seremos considerados dignos de nossa recompensa, isto é, através da observância delas, receberemos a recompensa da esperança celeste. Não se preocupem com as coisas mundanas. Jesus estava tirando deles o foco no material. Jesus estava tirando deles o foco de coisas humanas, e Jesus estava trazendo eles para o espiritual. Vão revestidos de mim. Vão com o meu bastão, com a minha sandália, com a minha túnica. Não vão preocupados, o que nós vamos comer, onde que nós vamos... Essas coisas mundanas, tudo isso vai ser providenciado. O trabalhador é digno do seu sustento. Não façam isto como negócio, é evangelização. Filipenses 4:19. Em recompensa, o meu Deus há de prover magnificamente todas as vossas necessidades, segundo a sua glória em Jesus Cristo. Tudo que vocês precisam, Deus vai prover. Romanos 13:14. Ao contrário, revesti-vos do Senhor Jesus Cristo e não façais caso da carne, nem lhe satisfaçais os apetites. É isso que Jesus estava ensinando para eles. Revesti-vos de mim e não façais caso da carne, dos apetites da carne. Não fiquem presos ao que é carnal, não fiquem presos às coisas mundanas, não. Revistam-se de mim, ao contrário, revesti-vos do Senhor Jesus Cristo. Por isso não levem duas túnicas, revistam-se de mim. E não façais caso da carne, nem lhe satisfaçais os apetites. As recomendações de Cristo para os seus discípulos continuam vivas até os dias de hoje. Preciso ouvir as recomendações de Cristo para a minha vida. Em nome do Pai, do Filho e do Espírito Santo.
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5: Resposta a essa palavra, eu quero convidar você agora a cantar comigo.
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1: O programa de hoje está bom demais e eu quero lembrar você, se você quiser ouvir mais pregações, mais meditação da palavra, basta você me acompanhar no meu canal do YouTube, Frei Gilson barra Som do Monte, no meu Instagram, no meu Facebook, no meu TikTok, e lá você vai encontrar muito mais palavra de Deus para você.
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1: Nós vamos terminar este programa rezando. Eu quero clamar agora por você, quero clamar pela sua família. Senhor Deus, libera agora o teu Espírito Santo sobre cada pessoa que acompanha este programa. Vem, Espírito Santo, enche todos os que estão acompanhando este programa agora. Libera, Senhor, para esta pessoa o que ela mais precisa, para o corpo e para a alma. Libera, Senhor, curas e libertações em nome de Jesus para esta pessoa que assiste, que acompanha, que escuta e para toda a sua família. Eu clamo a tua poderosa bênção. Visita agora com bênção de proteção. A bênção que só o Senhor pode dar. Abençoe-vos o Deus Todo-Poderoso, Pai e Filho e Espírito Santo. Amém.
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Talvez a tristeza está visitando o teu coração. Teu coração perdeu a paz? Seus dias parecem que não tem mais luz? E parece que tudo isso não vai passar, né? Pensamentos ruins? Pessoas que te decepcionam a cada dia? E tem um sentimento que quer dominar você. A tristeza. O abatimento. Meu irmão e minha irmã, quando é que a gente se abate? A gente se abate quando a nossa esperança está nas coisas. A nossa esperança está nas pessoas. Então a gente vai se decepcionando, a gente vai se decepcionando. Faz parte da vida a decepção. A tristeza vem e ela quer te abalar. Muitos agora estão abalados, muitos agora estão abalados, perdendo a fé, perdendo a esperança, perdendo a paz. Portanto, nessa canção nós estamos orando: Jesus, Jesus, eu não vou me abater. Eu não vou me abater por quê? Porque Deus está comigo. Deus está com você, não se abata. Eu quero declarar que a tristeza não tem nenhum poder sobre você. Nenhum. E quando a tristeza vem?

Olá, uma ótima quinta-feira para você. Daqui a pouco tem o Jornal Rádio Fatos, trazendo as principais notícias do Brasil e do mundo. Vamos agora aos destaques de hoje. Tribunal de Contas da União aponta ressalvas nas contas de 2025 do governo Lula. Lula tem 44% contra 38% de Flávio no segundo turno, diz Quaeste. CCJ aprova redução da maioridade penal de 18 para 16 anos. Michele Bolsonaro diz que vai apoiar campanha de Flávio, mas só no momento certo. E você ainda confere as informações esportivas com Tony Silva. Essas e outras notícias daqui a pouco, no Jornal Rádio Fatos, na edição desta quinta-feira. Até já!

0: Olá, amigo, olá, amiga ouvinte. Momento despertar para o amor. Somos convidados a diariamente nos tornar melhores, despertando para o amor. Por isso, a reflexão e a bênção para a sua vida. Gostaria de falar hoje sobre a importância da reconciliação.
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0: Que eu posso novamente tornar possível a relação que eu tinha com tal pessoa. A reconciliação é primeiro uma atitude que acontece dentro de mim, ou seja, eu me reconcilio interiormente com aquela situação e com aquela ferida e não desejo nenhum mal a outra pessoa. Estou reconciliado com aquilo que ela me fez e agora eu já passei por uma transformação. A dor já não me fere. É a ideia de que a ferida se tornou em mim uma pérola. Na verdade, a ostra, quando ela é machucada, aonde ela fica machucada, ela faz surgir dali uma pérola. Então nós podemos transformar aquilo que nos machuca em pérolas, que é diferente. O perdão, por sua vez, está ligado à reconciliação. No perdão eu me liberto da energia negativa que ainda restou em mim devido ao ferimento. Quando a gente não perdoa, a gente fica como que com aquela faca fincada em nós. E essa faca continua nos ferindo. Por isso que o perdão é libertador. Uma pessoa que consegue perdoar se liberta. Ele se liberta também do poder da outra pessoa. Então, eu, no perdão, eu entrego a ferida e eu deixo para outra pessoa. Eu me livro disso. Eu solto a amarra que eu tinha com aquela outra pessoa, pensando que ela devia pagar, pensando que eu poderia me vingar. Não, eu perdoei, por isso estou livre daquela pessoa, daquela situação. E é isso que, de fato, traz uma força interior muito grande. Por isso eu desejo a você capacidade de se reconciliar e perdoar, porque isso é de Deus. Quando a gente olha para Jesus, a gente percebe a força positiva do perdão. O perdão, de fato, liberta e renova. Vamos rezar. Senhor Jesus, em tuas mãos confiamos a nossa vida, confiamos o nosso trabalho, confiamos as preocupações. Dai-nos sempre saúde do corpo e do espírito, serenidade e paz interior. Que possamos caminhar fazendo a tua obra no mundo acontecer. E nisso encontremos sempre mais felicidade e realização. O Deus amor te cure, o Deus amor te transforme, o Deus amor te sustente e ele te abençoe em nome do Pai, do Filho e do Espírito Santo. Amém. Muito obrigado. Segue as nossas redes sociais e um abraço do Padre Ezequiel.
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1: Olá, uma excelente quinta-feira para você.
2: Já está no ar a edição do Jornal Rádio Fatos de número 4.816.
1: Hoje é 11 de junho e faltam 203 dias para terminar o ano de 2026.
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1: Tribunal de Contas da União aponta ressalvas nas contas de 2025 do governo Lula.
2: Lula tem 44 contra 38 de Flávio no segundo turno, diz Quest.
1: CCJ aprova redução da maioridade penal de 18 para 16 anos.
2: Michele diz que vai apoiar campanha de Flávio, mas só no momento certo.
1: Em ano de El Niño, governo bloqueia quase metade do seguro rural.
2: Mãe de Bolsonaro vira nome de viaduto em São Paulo.
1: CCJ do Senado aprova proposta que amplia a autonomia do Banco Central.
2: Produção industrial brasileira avança 0,7% em abril.
1: Movimentação nos aeroportos do Nordeste bate recorde histórico.
2: Inflação anualizada dos Estados Unidos sobe para 4,2% em maio.
1: E você ainda confere as informações esportivas com Tony Silva.
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1: Está no ar a edição de hoje do jornal Rádio Fatos. E o Tribunal de Contas da União apontou ressalvas nas contas do governo do presidente Luiz Inácio Lula da Silva referentes ao exercício de 2025.
2: O relatório do ministro Benjamin Zinler cita descumprimentos de regras fiscais, falhas na gestão de obras públicas, distorções contábeis e riscos envolvendo empresas estatais. Muita coisa para um governo, hein?
1: Entre os pontos destacados pelo Tribunal de Contas da União estão problemas na execução de projetos de infraestrutura, além de questionamentos sobre garantias concedidas pelo governo federal em empréstimos aos Correios.
2: O tribunal também identificou uma subestimativa de quase 70 bilhões de reais em créditos da dívida ativa da União, provocada por falhas em sistema de classificação de risco.
1: Apesar das ressalvas, o Tribunal de Contas da União aprovou as contas do governo com recomendações e encaminhará o parecer ao Congresso Nacional, responsável pela decisão final.
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1: Pesquisa Genial Quaest, divulgada nesta quarta-feira, mostrou o presidente Lula com 44% das intenções de voto em um eventual segundo turno contra o senador Flávio Bolsonaro, que aparece com 38%.
2: No levantamento anterior, realizado em maio, Lula tinha 42% e Flávio Bolsonaro aparecia com 41%. O novo cenário aponta a ampliação da vantagem do presidente.

0: presidente na disputa.
1: A pesquisa também simulou cenários de primeiro turno. Lula registra 39% das intenções de voto, enquanto Flávio Bolsonaro soma 29%.
0: Segundo a Quest, o levantamento foi realizado entre os dias 5 e 8 de junho, com 2.004 entrevistados em todo o país. A margem de erro é de 2 pontos percentuais.
1: O estudo ainda mostra que o governo Lula tem 47% de aprovação e 48% de desaprovação entre os entrevistados.
0: Outro dado divulgado pela pesquisa aponta que Flávio Bolsonaro tem rejeição de 56%, enquanto Lula aparece com rejeição de 53%.
1: A Comissão de Constituição e Justiça da Câmara dos Deputados aprovou a proposta que reduz a maioridade penal de 18 para 16 anos no Brasil.
0: A PEC recebeu 44 votos favoráveis e 18 contrários durante a votação realizada nesta quarta-feira. O texto agora seguirá para a análise em uma comissão especial da Câmara.
1: A proposta altera a Constituição Federal e prevê que adolescentes a partir de 16 anos possam responder criminalmente como adultos.
0: O relator da matéria, deputado Coronel Assis, defendeu que a maioridade penal não é uma cláusula pétrea da Constituição e, por isso, pode ser modificada por meio de emenda constitucional.
1: Após a análise na comissão especial, a proposta ainda precisará ser votada em 2 turnos no plenário da Câmara e depois seguirá para o Senado Federal.
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0: A ex-primeira-dama Michelle Bolsonaro afirmou que vai apoiar a campanha presidencial do senador Flávio Bolsonaro, do Partido Liberal, mas disse que isso vai acontecer apenas no momento certo.
1: A declaração foi dada em Brasília, após um evento político do PL. Michelle afirmou que, neste momento, sua prioridade é acompanhar a saúde do ex-presidente Jair Bolsonaro.
0: Segundo Michelle Bolsonaro, o ex-presidente é quem mais precisa de apoio e cuidados neste momento. Ela também evitou comentar uma possível candidatura própria nas eleições deste ano.
1: Flávio Bolsonaro é apontado como pré-candidato do PL à presidência da República e vem intensificando articulações políticas e alianças visando a disputa eleitoral de 2026.
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1: E o governador de São Paulo, Tarcísio de Freitas, sancionou a lei que dá o nome de Olinda Bolsonaro, mãe do ex-presidente Jair Bolsonaro, a um viaduto localizado na Rodovia dos Imigrantes, em Diadema, na Grande São Paulo.
0: Olinda Bonturi Bolsonaro morreu em 2022, aos 94 anos. Ela viveu em Eldorado, no Vale do Ribeira, região onde Jair Bolsonaro passou parte da infância.
1: O projeto de lei foi apresentado pelo deputado estadual Paulo Mansur, do Partido Liberal, aliado da família Bolsonaro e do governador paulista.
0: A homenagem foi oficializada após publicação da sanção no Diário Oficial do Estado de São Paulo. O governo federal bloqueou quase metade dos recursos previstos para o seguro rural em 2026, mesmo diante das previsões de impactos do fenômeno El Niño no setor agropecuário.
1: O contingenciamento atinge 461 milhões de reais do programa de subvenção ao prêmio do seguro rural. O valor representa cerca de 45% do orçamento inicialmente previsto para a política.
0: Pois é, o seguro rural é utilizado para proteger produtores contra prejuízos provocados por secas, enchentes, geadas e outros eventos climáticos extremos.
1: Entidades do agronegócio criticaram a medida e alertam para riscos à produção agrícola, principalmente em um cenário de previsão de El Niño e aumento da instabilidade climática no país.
0: É, o bloqueio faz parte do ajuste fiscal promovido pelo governo federal para cumprimento das metas previstas no arcabouço fiscal.
1: O ministro da Fazenda, Dario Durigan, afirmou que o arcabouço fiscal do governo federal está sendo cumprido com todo rigor.
0: A declaração foi dada após críticas de economistas e relatórios do mercado financeiro apontarem que o governo teria retirado cerca de 215 bilhões de reais das regras fiscais previstas no novo modelo.
1: Segundo Durigan, os levantamentos divulgados confundem despesas primárias com linhas de crédito e financiamentos concedidos pelo governo federal.
0: E o ministro afirmou que recursos destinados a programas de crédito para empresas e motoristas de aplicativo retornam aos cofres públicos e, por isso, não representa o descumprimento do arcabouço fiscal.
1: Dario Durigan também classificou parte das análises divulgadas recentemente como desinformação e defendeu a política fiscal adotada pela equipe econômica do governo Lula.
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1: IBGE. Construção empregou 2 milhões e meio de pessoas em 2024.
0: E o setor movimentou 522,5 bilhões de reais no período.
3: A pesquisa anual da indústria da construção 2024, divulgada nesta quarta-feira pelo IBGE, aponta que 2 milhões e meio de pessoas trabalhavam no setor naquele ano e receberam 95 bilhões e 600 milhões de reais entre salários, retiradas e outras remunerações. Um total de 191 mil empresas de grande, médio e pequeno portes geraram 522 bilhões e 500 milhões de reais em incorporações, obras ou serviços da construção. Ainda de acordo com o levantamento, a maioria dos empregos está concentrada na construção de edifícios. Já a média salarial mais alta, de 2,6 salários mínimos mensais, foi paga para os trabalhadores em obras de infraestrutura, seguido da construção de edifícios, com média de 1,9 e dos serviços especializados para construção, com média de 1,8 salários mínimos por mês. Novamente, as obras de infraestrutura aparecem com destaque em 2024, pois foi o segmento de maior relevância em valores de incorporação, obras ou serviços da construção. A justificativa, segundo Marcelo Miranda de Melo, um dos coordenadores do estudo, é a grande demanda do setor público.
4: Conceitualmente, a gente pode falar que sim, o setor público tem relevância nesse segmento da indústria da construção, mas com destaque para o segmento de obras de infraestrutura, onde praticamente 50% do total da indústria da construção está ali sendo feito no setor público. Nos outros dois segmentos, essa relevância do setor público é um pouco menor, né? A grande parte é o setor privado.
3: Regionalmente, o Sudeste concentrou a maior participação, tanto no emprego quanto no valor gerado pela indústria da construção, respondendo por 50% do pessoal ocupado e 49,4% do valor total das incorporações, obras e serviços da construção. O IBGE explicou que os dados dessa pesquisa não podem ser comparados com os de edições anteriores, devido a uma mudança na metodologia. Assim, o Instituto inicia uma nova série, encerrando a utilizada entre 2007 e 2023.
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1: Comissão de Constituição e Justiça do Senado aprovou a proposta que amplia a autonomia do Banco Central. O texto prevê autonomia também orçamentária e financeira. Transforma o Banco Central em entidade pública de natureza especial e dá a ele poder de regulação, supervisão e resolução.
0: Durante a tramitação, foi incluída uma emenda colocando o PIX na Constituição, garantindo que não haverá cobrança de taxas, privatização, concessão ou transferência de sua gestão, ou seja, mantendo sob a responsabilidade do Banco Central.
1: A proposta de autonomia do Banco Central tramita desde 2023 na Casa. Em 2021, foi aprovada a autonomia administrativa. Agora, a autonomia financeira e orçamentária precisa ser votada em plenário.
0: Como é uma proposta de emenda à Constituição, precisa passar por dois turnos com pelo menos 49 votos.
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1: Movimentação nos aeroportos do Nordeste bate recorde histórico.
6: Aeroportos do Nordeste registraram 7 milhões e 400 mil passageiros nos primeiros 4 meses deste ano, recorde de maior movimentação aérea da história para o período. Os dados do relatório de demanda e oferta da ANAC, Agência Nacional de Aviação Civil, foram compilados pelo Ministério de Portos e Aeroportos e consideram voos domésticos e internacionais. Essa é a primeira vez que os aeroportos da região registram mais de 7 milhões de viajantes nos primeiros 4 meses de um ano, desde o início da série histórica da ANAC, em 2000. O número representa um aumento de 11,2% comparado com o mesmo período do ano passado. Nos primeiros 4 meses deste ano, 7 milhões de passageiros realizaram voos domésticos, enquanto 390 mil viajantes foram registrados nos voos internacionais. O ministro de Portos e Aeroportos, Tomé Franca, explica a importância desses números.
7: A aviação tem um papel fundamental no desenvolvimento do Nordeste. Quando ampliamos a conexão, aproximamos pessoas, fortalecemos o turismo, estimulamos investimentos e criamos novas oportunidades para a população. Esses números mostram a importância de continuarmos investindo na infraestrutura aeroportuária e na expansão das malhas aéreas regional e internacional.
6: O Aeroporto Internacional do Recife, em Pernambuco, foi o mais movimentado, com 1 milhão 650 mil passageiros, seguido pelo Aeroporto de Salvador, na Bahia, com 1 milhão 350 mil e Fortaleza, no Ceará, com 935 mil viajantes.
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1: Polícia Federal e Controladoria Geral da União realizam operação contra fraudes em licitações no Piauí.
0: Operação da PF mirou negócio entre Previ Paulista e Banco Master.
1: Mortalidade materna é 31% entre beneficiários do Bolsa Família. É já já. Depois do intervalo.
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8: 5h57. 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
1: Mortalidade materna é 31% menor entre beneficiários do Bolsa Família.
0: Estudo da Fiocruz também mostra redução de 16% na mortalidade infantil. Vamos ouvir.
11: Um estudo da Fiocruz Bahia, desenvolvido na última década, associa a participação no programa Bolsa Família à redução da mortalidade materna e infantil. Também foi observada queda na incidência de doenças infecciosas e de internações relacionadas a transtornos mentais. Entre as mulheres beneficiárias do programa, o risco de morte por causas relacionadas à gravidez e ao parto foi até 31% menor em comparação com a aquelas que não recebiam o benefício. Segundo os pesquisadores, o resultado está associado, entre outros fatores, ao maior acesso ao pré-natal e aos serviços de saúde estimulados pelas exigências do programa. Os efeitos também aparecem no início da vida. Em estudo que analisou mais de 4 milhões de nascimentos, as gestantes beneficiárias apresentaram menor probabilidade de dar à luz crianças com baixo peso ao nascer. O impacto foi ainda mais expressivo entre mães pretas e indígenas. Outras pesquisas identificaram redução na ocorrência de partos prematuros e queda de 16% na mortalidade de crianças menores de 5 anos entre famílias atendidas pelo programa.
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1: As polícias civil e militar do Rio de Janeiro realizaram desde o início da manhã desta quarta-feira uma operação para reprimir o tráfico de drogas em comunidades do Complexo da Maré, na zona norte da capital.
0: A Operação Trinos cumpriu 56 mandados de prisão e 42 de busca e apreensão contra integrantes da facção criminosa Terceiro Comando Puro.
1: Durante a ação, houve relatos de tiroteios e de barricadas colocadas por traficantes em ruas da região para dificultar o avanço das equipes policiais.
0: Segundo a Polícia Civil, as investigações foram conduzidas ao longo de vários meses e revelaram que integrantes da facção vinham articulando ações sistemáticas de roubo de cargas em vias expressas do Rio de Janeiro.
1: O grupo utilizava motocicletas e veículos de apoio para cercar caminhões em movimento na Avenida Brasil, Linha Vermelha e Linha Amarela.
0: Pois é, as vítimas eram rendidas sob ameaça e obrigadas a conduzir os caminhões até comunidades dominadas pela facção, onde as mercadorias eram transferidas para outros veículos, em alguns casos com uso de empilhadeiras. Meu Deus!
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1: Polícia Federal e Controladoria Geral da União realizam uma operação contra fraudes em licitações no Piauí.
13: 3 agentes públicos foram afastados dos cargos nesta quarta-feira em uma investigação sobre esquema de fraudes em licitações, corrupção e lavagem de dinheiro no Piauí, envolvendo uma empresa de produtos hospitalares e odontológicos. Eles foram alvos da Operação Expansão de Domínio, realizado pela Polícia Federal e pela Controladoria Geral da União. Os agentes também cumprem 7 mandados de busca e apreensão. As ações acontecem em 5 municípios: Bela Vista do Piauí, São Brás do Piauí, São Raimundo Nonato, Corrente e Sebastião Barros. Até o momento, já foram apreendidos maços de dinheiro com notas de R$150, além de um revólver e munições. A justiça determinou a suspensão dos contratos administrativos com a empresa investigada, também proibiu novas contratações, convênios ou instrumentos semelhantes com entes públicos enquanto perdurarem as investigações. As apurações apontam o direcionamento de contratações públicas e o pagamento de vantagens indevidas a agentes públicos para favorecer a empresa investigada em licitações e contratos. A operação busca coletar provas para esclarecer a dinâmica dos fatos e identificar todos os envolvidos.
1: A Polícia Federal realizou nesta quarta-feira a Operação Takeover, que investigou fraudes envolvendo o Banco Master e aplicações feitas pelo Fundo Previdenciário do município do Paulista, em Pernambuco.
0: Os agentes cumpriram 10 mandados de busca e apreensão nas cidades de Recife e Paulista, além do Rio de Janeiro. Um dos alvos da operação foi a sede do Previ Paulista.
1: As investigações apuraram irregularidades na aplicação de 3 milhões do Instituto de Previdência em investimentos considerados de risco.
0: Segundo a Polícia Federal, o valor teria sido direcionado a operações realizadas em desacordo com normas legais e procedimentos de governança.
1: A investigação apontou indícios de que decisões estratégicas foram tomadas sem critérios de segurança, liquidez e transparência, além da suspeita de pagamento de vantagens indevidas a gestores do fundo.
0: Os envolvidos poderão responder por crimes de gestão temerária ou fraudulenta, além de crimes contra a administração pública e o sistema financeiro.
1: Em nota, a Prefeitura do Paulista informou que os fatos investigados ocorreram na gestão anterior e afirmou que colaborou integralmente com as investigações da Polícia Federal.
0: Ainda falando sobre as ações da Polícia Federal, a corporação mirou criminosos que financiavam campanhas eleitorais no Maranhão em 2024. Vamos ouvir a reportagem, preste atenção.
14: Duas organizações criminosas foram alvos da Polícia Federal nesta quarta-feira, suspeitas de desviarem recursos públicos para o financiamento ilegal das campanhas eleitorais durante as eleições municipais de 2024 no Maranhão. As empresas tinham contratos com prefeituras para receber dinheiro que era sacado em espécie e depositado na conta de terceiros, os laranjas do esquema. O fluxo financeiro foi mais intenso exatamente nas semanas anteriores aos dias de votação, com movimentações atípicas que totalizaram quase 10 milhões de reais. Os dois grupos tinham a ajuda de um funcionário de um banco da capital, São Luís. Também foram encontradas planilhas de Caixa 2 e arquivos que tratavam diretamente tanto da logística de entrega de valores quanto do monitoramento de policiais perto do banco. Foram identificados 15 suspeitos, entre políticos beneficiados e servidores que recebiam os repasses ilícitos. Por determinação do Tribunal Regional Eleitoral do Maranhão, 25 mandados de busca e apreensão foram cumpridos nesta quarta, além da quebra dos sigilos bancário e fiscal dos investigados e do afastamento de um funcionário e o sequestro de bens no valor de 4 milhões de reais. 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
1: A União e a Agência Nacional de Aviação Civil devem fiscalizar e exigir a instalação de equipamentos específicos em aeroportos muito movimentados, como determina a sentença judicial de 2022.
0: A sentença trata do uso de aparelhos como passarelas telescópicas ou equipamentos de elevação acessível, obrigatórios nos aeroportos, para garantir a segurança de passageiros com necessidade de assistência especial.
1: Bom, a cobrança pelo cumprimento integral dessa sentença foi apresentada no final de 2025 e reforçada agora, após a morte de uma idosa ao desembarcar de uma aeronave pela escada convencional no aeroporto de Congonhas, em São Paulo.
0: O procurador da República, Lucas Costa Almeida Dias, explica que a ANAC e a União vêm dando justificativas burocráticas para o descumprimento da sentença.
1: De acordo com o texto, a União e a ANAC foram obrigadas a realizar um levantamento nacional dos aeroportos que não possuem ou usam indevidamente esses aparelhos e a adotar providências para exigir a adequação dos operadores aeroportuários, inclusive mediante a aplicação de sanções administrativas. Produção industrial brasileira avança 0,7% em abril.
0: O crescimento foi puxado por 10 dos 15 locais pesquisados pelo IBGE.
15: A produção industrial brasileira avançou 0,7% em abril deste ano, na comparação com março, já com ajuste sazonal. O crescimento foi puxado por 10 dos 15 locais pesquisados pelo IBGE. Os dados fazem parte da Pesquisa Industrial Mensal Regional, divulgada nesta quarta-feira. Os principais destaques vieram da Bahia, com alta de 3%, e o Ceará, com 2,3%. Também registraram desempenho positivo Santa Catarina e Goiás, com 1,7%, além do Rio de Janeiro, que cresceu 1,5%. Por outro lado, algumas regiões tiveram queda mais acentuada, como Mato Grosso, que recuou 5,2%, e o Pará, com queda de 5%. Rio Grande do Sul e Amazonas também apresentaram números negativos. Ainda de acordo com o levantamento, a redução do desemprego e o aumento da renda ajudaram a sustentar a atividade industrial. São Paulo influenciou no avanço de abril, principalmente pelos setores extrativo e de derivados do petróleo. Já o Pará teve influência negativa após 3 meses seguidos de crescimento. Na comparação com abril do ano passado, a indústria cresceu 2,7%, com resultados positivos em 12 dos 18 locais analisados. Espírito Santo lidera com 33% de alta, impulsionado pela extração do petróleo, minério de ferro e gás natural. O Rio de Janeiro também se destacou, com crescimento de 10%, puxado por petróleo, gás e biocombustíveis. Já a maior queda foi observada no Rio Grande do Norte, com recuo de 13%, influenciado principalmente pela produção de derivados de petróleo. O IBGE informou ainda que a indústria extrativa segue como um dos principais motores desse desempenho, mesmo com juros elevados em outros segmentos.
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1: O ministro do Meio Ambiente, João Paulo Capobianco, alertou em entrevista que o El Niño este ano será agravado pelo aquecimento global, o que deve trazer seca mais severa e aumentar o risco de incêndios florestais.
0: O monitoramento realizado por meteorologistas também indica que na região sul, a expectativa é de chuvas intensas com riscos elevados de novas enchentes nos estados do Rio Grande do Sul, Paraná e Santa Catarina.
1: Já nas regiões Norte, Nordeste e Centro-Oeste, a previsão é de secas mais intensas e prolongadas no segundo semestre na Amazônia, Caatinga, Cerrado e Pantanal.
0: Para combater esse cenário, o governo federal prepara a maior quantidade de brigadistas. Serão mais de 4,6 mil profissionais. Também já foram repassados quase 600 milhões de reais para corpos de bombeiros estaduais, destacou o ministro.
1: Milhares de equipamentos como retroescavadeiras, abafadores e EPIs também foram distribuídos para brigadas locais, voluntárias, indígenas e quilombolas. O ministro João Paulo Capobianco fez um apelo para toda a sociedade para que, a partir deste mês, as pessoas não utilizem fogo na limpeza de terrenos.
0: Capobianco também destacou medidas como a aprovação da Lei do Manejo Integrado do Fogo, em 2024, que traz a responsabilidade de prevenir e combater incêndios para toda a sociedade, incluindo dos proprietários rurais, que hoje também devem montar brigadas e ter equipamentos para prevenção. Eita, Brasil!
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1: Novo programa vai enviar mensagens para notificar celulares roubados.
17: O presidente Lula anunciou nesta quarta-feira que vai lançar um novo programa para combater o roubo de celulares no país. A proposta inclui um sistema de envio de mensagens a celulares roubados, com informações para devolução do aparelho.
18: Nós temos o cadastro, o endereço e o chassi do celular de 2,5 milhões de celulares roubados. Nós não sabemos quem roubou, mas sabemos que os telefones foram roubados porque nós temos um novo telefone. Precisa devolver porque ele pode estar cometendo um delito e, se ele for pego, ele pode sofrer uma punição desnecessária.
17: Segundo o presidente Lula, a iniciativa deve estabelecer as agências dos Correios como pontos de devolução dos aparelhos, em vez de delegacias de polícia. As informações iniciais sobre esse programa foram divulgadas nesta quarta-feira, durante o Conselhão, 7ª reunião plenária do Conselho de Desenvolvimento Econômico Social e Sustentável em Brasília. Lula relatou que há 10 dias analisava a proposta do Ministério da Justiça de criação do programa, mas tinha certo receio de prejudicar pessoas que adquiriram o aparelho sem saber a procedência, especialmente os mais pobres.
18: Eu sei que rico não compra telefone roubado, mas eu sei que os pobres compram. Quem é que não gosta de comprar uma coisinha barata? Todo mundo gosta, ou mais barata. Entretanto, essa inquietação econômica de quem está com o telefone roubado mexeu com a minha cabeça. Mas eu não posso ficar com essa dúvida, porque o telefone seguro vai deixar 200 milhões de brasileiros tranquilos de que ele não vai ter mais o seu celular roubado.
17: Também durante o Conselhão, o ministro do Desenvolvimento, Indústria, Comércio e Serviços, Márcio Elias Rosa, anunciou que o PIX, sistema de pagamento instantâneo criado pelo Banco Central, foi registrado como marca de alto renome no INPI, Instituto Nacional de Propriedade Industrial. As marcas de alto renome são aquelas reconhecidas por terem reputação, prestígio e confiança. Com isso, recebem proteção especial, estabelecida pela Lei da Propriedade Industrial, de 1996. O PIX tem sido alvo de ataques do governo do presidente dos Estados Unidos, Donald Trump. No início do mês, um relatório do Escritório do Representante Comercial dos Estados Unidos acusou o PIX de prejudicar injustamente as empresas estadunidenses que prestam serviços de pagamento eletrônico, como Mastercard, Visa e WhatsApp Pay. Já o presidente Lula afirma que o sistema é do Brasil e, por ser gratuito, rápido e movimentar mais recursos em comparação às bandeiras de cartão, tem assustado os norte-americanos.
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1: Designar facções como terroristas ajuda, mas não resolve, diz Moro.
0: Inflação anualizada dos Estados Unidos sobe para 4,2% em maio.
1: E você ainda confere as informações esportivas com Tony Silva.
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1: O senador Sérgio Moro afirmou que a decisão dos Estados Unidos de classificar facções criminosas brasileiras como organizações terroristas ajuda no combate ao crime, mas não resolve o problema da segurança pública no país.
0: A declaração foi feita após o governo norte-americano incluir o primeiro comando da capital, PCC, e o Comando Vermelho na lista de organizações terroristas.
1: Segundo Moro, o enfrentamento às facções precisa partir principalmente das autoridades brasileiras, com ações mais duras contra o crime organizado. Sérgio Moro defendeu ainda mais integração entre as forças policiais e afirmou que a segurança pública será prioridade caso dispute o governo do Paraná em 2026.
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1: A inflação anualizada dos Estados Unidos subiu para 4,2% em maio de 2026, segundo dados divulgados pelo Departamento de Estatísticas do Trabalho norte-americano.
0: O resultado representa uma alta de 0,4 ponto percentual em relação a abril, quando a inflação acumulada em 12 meses havia ficado em 3,8%.
1: A aceleração foi impulsionada principalmente pelos preços da energia, especialmente combustíveis, em meio aos impactos do conflito no Oriente Médio.
0: O índice reforçou preocupações do mercado financeiro sobre os próximos passos do Federal Reserve, o Banco Central norte-americano, em relação à taxa de juros.
1: O núcleo da inflação, que desconsidera alimentos e energia, também apresentou avanço e chegou a 2,9% no acumulado de 12 meses.
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0: E vamos agora chamar o Tony Silva com as informações do esporte. Diga aí, meu amigo Tony.
21: Abraço para você, meu querido Geraldo. Estou chegando nesta quinta-feira, dia 11 de junho, dia em que começa a Copa do Mundo às 16h. O jogo no Estádio Azteca, no México, a seleção da casa enfrentando a África do Sul. Hoje também acontece mais uma atividade da seleção brasileira. Agora pela manhã, o técnico Carlo Ancelotti deverá bater o martelo em relação à formação que o Brasil vai utilizar como titular na estreia neste sábado às 19h diante da seleção de Marrocos. No ataque tem briga boa, tem muita gente querendo espaço e Matheus Cunha fala da importância para o técnico Ancelotti em ter bons jogadores como opção para o ataque da seleção brasileira.
22: Outros atacantes, quando entraram também, conseguiram demonstrar o quão importante é se adaptar às funções que o Ancelotti pede. Independente de quem ele começar jogando, eu acho que todos vamos ter a tranquilidade, a consciência de exercer a melhor função possível. É o fácil de falar. Aí depende do mister, do quem ele quer que vai exercer a função naquele momento, porque eu tenho certeza absoluta que todos vamos estar preparados para exercer da melhor forma possível.
21: Falta só a confirmação do técnico, mas Matheus Cunha volta como titular ao lado de Vini Júnior, Rafinha e Lucas Paquetá, formando aqueles quatro homens que o técnico gosta de usar no seu esquema tático. Amanhã, sexta-feira, vai acontecer uma atividade mais leve, também pela manhã, e às 16h, a entrevista com o técnico Carlo Ancelotti e também com o atacante Vinícius Júnior. A FIFA escalou um árbitro da Eslovênia para comandar a estreia do Brasil. Slavko Vincic, de 46 anos, será o árbitro da partida Brasil e Marrocos. Ontem teve bola rolando no complemento da 12ª rodada do Campeonato Brasileiro da Série B. Essa rodada começou na sexta-feira passada e três jogos finalizaram ontem a 12ª rodada. No Presidente Vargas, o Ceará derrotou o Avaí por 2-1. No Ailê Pinheiro, goleada, mas do visitante. O Novo Horizontino enfiou 4-0 no Goiás. E na Ilha do Retiro, apenas o empate do Sport com o Atlético em 1-1. O G6 da Série B tem Vila Nova com 25, São Bernardo 24, em terceiro o Sport com 23, em quarto Fortaleza com 21, o Novo Horizontino subiu para a quinta posição com 20 pontos, mesma pontuação do Criciúma, que é o sexto colocado. Náutico perdeu uma posição no G6 do Campeonato Brasileiro da Série B. Na zona de rebaixamento, Avaí, Londrina, Ponte Preta e América. Amanhã, um novo encontro marcado com você, aqui no Rádio Fatos.
0: E termina aqui a edição do Jornal Rádio Fatos desta quinta-feira. Fiquem com Deus e até mais.
1: Valeu, pessoal, pela companhia. Ótima quinta-feira. E é claro, até amanhã, hein? No mesmo horário. Tchau, tchau.
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1: Olá, bom dia. Estamos começando mais um programa Ufersa no Ar. Uma produção da Assessoria de Comunicação da Universidade Federal Rural do Semiárido. Muito obrigado pela audiência e pela companhia aqui na FM 105. Eu sou Paiva Rebouça, jornalista da Ufersa. Na técnica de áudio, contamos com o apoio de Enio Tiziano. No programa de hoje, nós vamos falar de ciência e inovação. Vamos conversar com Luiz Paulo Queiroz, professor permanente do Programa de Pós-Graduação em Ciência e Engenharia de Materiais, o PPG-100, da Ufersa. Luiz Paulo é também egresso da Pós-Graduação em Desenvolvimento e Meio Ambiente da Ufersa, o PRODEMA. E sua tese gerou não uma nem duas, mas quatro patentes. Uma patente é um título de propriedade temporária concedido pelo Estado para proteger uma invenção ou modelo de utilidade, garantindo ao inventor o direito exclusivo de explorar comercialmente a sua criação.
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1: Muito obrigado pela presença, professor, aqui no Ufersa no Ar.
2: Obrigado pelo convite, Paiva. Sou lisonjeado pelo convite, pela participação.
1: Nas redes sociais, está cheio de ideias para conservar frutas. Guarda na geladeira, deixa na mesa, deixa no saco plástico, tira do saco plástico, tudo para garantir que a fruta não estrague e até para aproveitar aquela promoção do supermercado. Como é que sua pesquisa pode nos ajudar em mais essa preocupação do cotidiano?
2: Olha, Paiva, a gente hoje, o mundo ele vive um grande paradoxo, né? Então, enquanto milhões de pessoas passam fome, mais de 30% dos alimentos eles são perdidos ou desperdiçados. Em torno de 14 a 15% são perdidos da pós-colheita até o supermercado e pouco mais ali de 16%, em torno de 17% são perdidos ali do supermercado até a mesa do consumidor. Então, associado a isso, a gente tem que 10% das emissões geradas por esse desperdício, né? Então, assim, nós temos um problema enorme. Então, o que a gente pensou? Olha, não basta só desenvolver tecnologia para ficar somente na universidade. Então, vamos tentar desenvolver uma tecnologia que ela seja útil, né, para a sociedade e que a gente consiga aplicar ela na sociedade. Então, partindo desse princípio, nós buscamos sempre estratégias de usar materiais que podem ser, que outrora são chamados de resíduos na nossa região, mas que têm grande valor agregado. Então, nós utilizamos, por exemplo, de algas marinhas, né? Algas presentes na costa, principalmente na Costa Branca. E através dessas algas que muitos de nós encontramos aí na beira da praia, tratada como um resíduo, isso aqui está me incomodando, enfim, para a gente aquilo dali é um material de alto valor agregado. Né? Então a gente utiliza para extrair biopolímeros daquelas algas e através desses biopolímeros confeccionar revestimentos que são capazes de prolongar em até 30% a vida útil dos alimentos.
1: Eu queria entender lá na Gênese, assim, de onde é que surgiu a ideia de trabalhar com isso? Assim, isso aconteceu, você já chegou com essa ideia na pós-graduação ou você, no meio do caminho, você foi descobrindo isso, o que queria fazer?
2: Olha, eu já trabalhava com polímeros, mas polímeros sintéticos, né? E aí o professor Ricardo Leite, aqui da universidade...
1: Vamos explicar para o ouvinte exatamente o que são polímeros?
2: Polímeros, basicamente, eles são macromoléculas e, numa linguagem mais rasteira, são borracha, plástico, tudo isso são polímeros, né? E eu trabalhava com sintéticos, né? E quando eu cheguei na Ufersa, no Programa de Desenvolvimento e Meio Ambiente, a gente, olha, vamos trabalhar com biopolímeros, né? Polímeros originários de origem biológica, né? Presença na natureza. Só que nós inicialmente estávamos tentando utilizar para redução do arrasto, redução do atrito em tubulações para irrigação. E aí o professor Ricardo disse, olha, nós temos aqui uma pesquisa interessante, não sei se ela vai vingar ou não, então é algo novo, mas a gente pode trabalhar com algas marinhas e tentar produzir bioplástico. bioplástico, e aí a gente verificar a possibilidade de produzir esses bioplásticos para conservar os alimentos. Sendo que essa alga, né, o desafio era, ninguém no mundo nunca utilizou essa alga para produzir um bioplástico. Então, assim, o desafio está aí, né? Então, se você concorda com esse desafio, vamos em frente. E eu concordei e a gente chegou, né, até aqui, né?
1: Ok, mas para chegar até aqui, teve um começo. Como é que você chegou aí? Como é que você transformou uma alga num polímero?
2: Isso. Aí a gente senta e muito estudo, pesquisa, e a gente começa a identificar que as algas marrons, ela tem um biopolímero. E esse biopolímero é possível, através dele, produzir filmes, né? Produzir bioplásticos. Então, nós vamos buscar essa alga, uma alga da região, né? É a Dictyota emertens. Inclusive, a pesquisa é tão nova que quando você associa o nosso nome à alga no Google, né? Então, o buscador de imagens só aparece os nossos trabalhos, né? As nossas imagens. Então, assim, é algo bem, bem recente. Então, o que aconteceu? A gente fez algumas buscas. E a primeira coisa que eu fiz foi, olha, isso é algo muito novo, então eu vou fazer um teste aqui aleatório. Vou pegar essa alga, vou testar aqui no laboratório, vou buscar algumas referências, vou fazer aqui um tiro no escuro. E aí, nesse tiro no escuro, né, aquela coisa empírica mesmo, eu consegui um resultado não satisfatório, mas eu consegui formar um bioplástico. Eu disse, olha, eu acho que essa pesquisa é viável.
1: Então, ou seja, você olhou ali para o experimento e tinha um negócio que parecia com o quê? Com uma sacola?
2: Exatamente, com uma sacola, com um plástico. Né? Eu disse, olha, é possível. Esse material aqui eu vou conseguir.
1: Foi o seu momento eureka.
2: Foi, exatamente, foi o eureka. E é aquele momento que o pesquisador ele fica feliz, né? Porque a gente pensa e diz assim, olha, então é possível. Eu vou só ajustar aqui as condições para conseguir o meu melhor resultado. Porque eu já sei que é possível, porque eu usei aqui condições aleatórias e consegui. Então, esse material tem nessa alga do Rio Grande do Norte aqui, é uma alga que vai valorizar a região semiárida e é possível. Então, vamos ajustar, vamos criar uma metodologia para conseguir produzir esse bioplástico.
1: Maravilha. Agora, como é que a cera de abelha entra nesse processo? Foi testado outro tipo de cera, por exemplo, a de carnaúba?
2: O que acontece? A gente tem a perspectiva de valorizar os produtos da região. Então, e também a ideia é não utilizar nenhum tipo de componente sintético. A gente tem algumas empresas que já trabalham com revestimentos ou bioplásticos, só que eles usam uma classificação de tipo assim, 80% de origem biológica, 75%. Mas nunca é 100%. E a nossa ideia é, vamos trabalhar com 100% de origem biológica e valorizar os produtos da região. E aí, já se utilizava uma cera de carnaúba, então a gente, olha, nós temos aqui alguns resultados com a cera de abelha, vamos valorizar a produção local e vamos utilizar a cera de abelha e tentar incorporar a cera de abelha na nossa matriz biopolimérica. E aí, justamente, a cera de abelha, esses filmes, desses biopolímeros dessas algas, eles são hidrofílicos. O que são hidrofílicos, assim, traduzindo, né? É como se eles não fossem resistentes à água. Então, é como se eu fizesse um filme desse material, chovesse essa cola...
1: Desmancha.
2: Então, a gente tem que melhorar, né, essas propriedades. E para melhorar essas propriedades, precisamos de componentes hidrofóbicos, que no caso é a cera de abelha.
1: Ou seja, alguma coisa que impeça que esse polímero desmanche.
2: Isso,
1: como um papel.
2: Isso, exatamente.
1: Como se fosse uma proteção sobre ele.
2: Isso, exatamente. E quando se trata de revestimento, é justamente impedir com que o fruto perda a água, né? Perca a água e ele fica aquele fruto murcho, feio, né?
1: Entendi. Bom, você que chegou agora, esse é o Fessa no Ar, uma produção da Assessoria de Comunicação da Universidade Federal Rural do Semiárido. Esse é um programa voltado a discutir o ensino, a pesquisa, a extensão e a inovação da universidade pública. Nós vamos fazer um breve intervalo e em 30 segundos a gente está de volta.
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1: Estamos de volta com o UFESA no ar e hoje nós estamos recebendo o professor Luiz Paulo Queiroz, professor permanente do Programa de Pós-Graduação em Ciência e Engenharia de Materiais, o PPG-100 da UFESA. A gente está tendo uma conversa muito interessante sobre uma de suas pesquisas que virou patente. Professor, do mesmo produto utilizado para proteger a fruta, poderia ser desenvolvida uma embalagem de plástico orgânico, né? Poderia virar uma sacola orgânica para substituir as sacolas de supermercado?
2: Esses revestimentos, esses bioplásticos, né? Eles têm características distintas. Então, eles existem várias vertentes. Às vezes, você faz uma formulação, essa formulação ela não é capaz de produzir uma sacola. Porque a sacola ela exige uma resistência diferente, uma flexibilidade diferente, são aplicações de transporte diferente. E quando você trabalha com revestimento, ela é outro também, é uma outra perspectiva. Associado a isso, tem também toda a infraestrutura laboratorial que às vezes permite você fazer um revestimento, um recobrimento e não uma sacola.
1: Maravilha. E aí, qual é a eficácia desse produto? Ou seja, e quais são as frutas que você testou?
2: Olha, o portfólio é imenso, né? O nosso portfólio, ele vai desde a pinha, maracujá, melão, manga, mamão. E assim, são várias frutas, mas esse em específico da patente, ele foi testado com maracujá, inclusive um maracujá cedido pela empresa agrícola famosa aqui, uma empresa conhecida na cidade, e ele aumenta em mais de 30% a vida útil dos frutos, né? Então ele prolonga a vida útil, então esse fruto que ele reduz a perda de água, o fruto ele fica mais vistoso.
1: E como é a aplicação?
2: A aplicação ela é por imersão, né? Normalmente você tem um tanque e esse tanque com o revestimento. Quando é aplicação em laboratorial, você tem becker de menor volume e você faz a imersão desse fruto no revestimento. E aí existe uma metodologia onde a gente deixa um tempo de permanência, seca e assim faz até, no caso, cobrir, né, totalmente o fruto.
1: Você notou se há diferença de resistência de um tipo de fruta para outro ou todas seguem o mesmo...
2: Tem muitas variáveis assim, distintas de um fruto para o outro, né? Então tem fruto que tem uma aderência, consegue ter uma aderência maior, tem fruto que não. Então, por exemplo, você pega frutos como o caju, com a casca mais... já tem uma cera natural, cajá. Então alguns frutos você tem uma dificuldade na aderência, outros nem tanto.
1: Entendi. Agora, qual seria então o impacto dessa tecnologia para a indústria e o comércio? É para esse

0: E a grande vantagem é que no Brasil não existe empresa que produza revestimento de origem 100% biológica para conservação pós-colheita de frutos. Né? Então, hoje é um mercado que movimenta 2,1 bilhões de dólares. Né? Inclusive, já aproveitando a deixa, é por isso que nós criamos a DeepTech, né? A Recob. Né? Nós temos uma DeepTech, Recob.
1: Bom, vamos explicar com calma aí. Isso, como é que funciona, qual é o propósito?
0: Isso, como nós tínhamos várias pesquisas, vários resultados e patentes, então a gente precisa colocar isso para a sociedade. Então a forma de colocar isso para a sociedade era criar uma deep tech, uma espécie de startup de base tecnológica lançada na universidade. E para isso nós participamos de um edital via Sebrae e ficamos entre as 300 melhores soluções do país. E o Sebrae passou a financiar com bolsas alguns professores da instituição. E com isso a gente está tentando desenvolver, em parceria com cooperativas e empresas, essa nossa tecnologia. Então é a partir daí que a gente vai tentar chegar no ponto da escalar. De escalar e verificar se realmente, olha, o produtor aqui, o pequeno produtor, vai dar certo para ele? Como é que ele vai conseguir usar?
1: E o primeiro passo foi, a pesquisa, obviamente, testou, né? Seguiu o método científico, ok, funcionou. Depois, a coisa mais importante, que foi a patente, não é? Isso. E uma coisa interessante é que parece que a sua patente foi rápida, não demorou, porque geralmente uma patente no Brasil demora 10 anos. O que aconteceu?
0: O que acontece? Nós criamos um know-how, né? Então, assim... não sei se ainda tem esse posto, mas o nosso grupo ele detém de mais ou menos 30% das patentes da UFESA, né? Nós temos mais 6 patentes concedidas, 4 sob a minha autoria, mas o grupo tem mais de 10 patentes depositadas. Então, essa última patente a gente já tinha um know-how das que não foram aceitas, das que foram aceitas. Então a gente escreveu ela assim com bastante esmero. E quando ela foi para o INPI, ela voltou assim já com a aprovação 100% deferida, sem nenhuma correção.
1: Qual é o impacto disso na startup, ou seja, essa rapidez? E qual é a possibilidade de a startup atrair o financiamento necessário para escalonar esse produto?
0: Olha, é um impacto assim imenso. Um destaque é que essas pesquisas e esses resultados, inclusive agradecer até a assessoria de comunicação da UFESA, que tem feito um trabalho exímio nisso, nos levou à COP30, né? Nós estivemos na COP30 e nós fomos, em menos de um ano, recebemos o primeiro prêmio Inova Clima Brasil 2025. Ficamos aí em primeiro lugar na área de agricultura sustentável, recebemos esse prêmio em São Paulo e esse prêmio nos conduziu até a COP30. Então o impacto certamente é um projeto que assim, as pesquisas já vinham há um tempo, mas que a gente tentou agora comercializar, e esse projeto com várias patentes, né? Então a gente concorreu com pesquisas que recebeu 50 milhões, por exemplo, E um impacto bem, bem relevante, né? Essas patentes.
1: Mas você já tem um acumulado financeiro para fazer rodar, para fazer girar, ou ainda está
0: captando? Não, nós estamos captando isso porque uma deep tech normalmente ela demora um bom tempo para se escalar, mas a gente está caminhando bem, né?
1: Maravilha, que bom. Agora o seguinte, para chegar nesse lugar que você chegou, essa patente que o INPI aceitou imediatamente, teve um percurso. E teve outras 3 patentes. Você podia falar por cima rapidamente quais são essas outras 3 patentes?
0: Olha, as patentes são a primeira patente da extração, né, do biopolímero. Então nós desenvolvemos um método propriamente para extração de biopolímeros de algas marrons, de macroalgas marrons. Essa foi a primeira patente. Uhum. Depois tivemos a patente do filme propriamente dito. E depois tivemos a patente do filme aplicado, né, no maracujá. E tivemos a patente em cooperação, que também seria outro filme para conservação de alimentos, só que com a formulação diferente. Então, basicamente, são essas 4 que foram definidas, sendo que elas estão associadas a 4 artigos que também foram publicados artigos internacionais, inclusive artigos que chegaram a ser número um no mundo, né? Artigos em revistas

0: que no ano passado, acho que, salvo engano, dois a três brasileiros conseguiram publicar e a UFES estava dentro desse meio.
1: É, fiquei curioso de saber se um produto desse, escalonando, como a gente espera que sim, que escalone, pode gerar novas oportunidades, por exemplo, para a comunidade que vive na praia, por exemplo, para a coleta dessa alga, e também pode ampliar o trabalho do apicultor do Rio Grande do Norte, do Ceará.
0: Excelente pergunta, sim, com toda certeza. Essa patente e essas pesquisas, ela gira em torno de uma cadeia, né? Então, assim, gera oportunidades para as cooperativas, gera oportunidades para pequenos produtores, gera oportunidades para outros meios, né, que trabalham com a questão de logística. Então, assim, é um projeto, é uma cadeia que ela gera o que a gente chama de economia circular, né?
1: E para a ciência, para a sua área específica, qual é o impacto dessa sua pesquisa?
0: Ah, é um impacto assim, formidável, costumo dizer, né? Porque a gente tá não o impacto científico, ele já está aí posto nas grandes revistas. Mas agora você sai do científico e impactar a sociedade, isso é o que me motiva mais, né?
1: Qual é o próximo passo dessa pesquisa especificamente?
0: Olha,
1: Qual é a próxima patente?
0: olha, as próximas patentes agora a gente espera que seja com cocriação, com coparticipação de algumas empresas, né? Nós temos algumas empresas interessadas, em usar tanto como recobrimento como com atividade antimicrobiana para patógenos. Inclusive, nós temos algumas visitas marcadas aí já para 2026 e ainda no final de 2025. E temos também alguns investidores que se interessaram pelo nosso produto.
1: Para encerrar, a gente já está chegando ao nosso limite. Queria que você comentasse como é que você vê o papel da Universidade Federal Rural do Semiárido no processo de inovação, né, de tecnologia, de inovação, no apoio à realização, por exemplo, da submissão desses pedidos de patentes, e qual é a importância de uma universidade para o nosso semiárido, por exemplo, para o Nordeste Setentrional, né, para esse desenvolver, para essa nossa região.
0: Olha, eu faço um destaque muito evidente por onde eu passo sobre o NIT da UFESA. O NIT da UFESA, entre os NITs que eu conheço no país, para mim, ele é referência. São servidores extremamente competentes, pessoas que auxiliaram em todo o percurso, tanto da escrita, submissão, tira dúvidas. Então, assim, se hoje nós temos uma quantidade significativa de patentes, isso também se deve muito ao trabalho do NIT da UFES.
1: Olha, muito obrigado, parabéns pelo trabalho, pela pesquisa, pelo esforço, pela dedicação à ciência e à tecnologia. E eu espero que você volte aqui outras vezes para a gente falar sobre novas conquistas e quando conseguir escalonar e dar os próximos passos dessa patente e de outros projetos.
0: Muito obrigado, Pai, estamos à disposição.
1: Tudo bem, nós conversamos com o professor Luiz Paulo Queiroz, do Programa de Pós-Graduação em Ciência e Engenharia de Materiais, o PPG-100, aqui da UFESA. E esse foi o UFESA no ar de hoje. Muito obrigado por sua companhia nessa conversa avaliativa. A gente se encontra na próxima quinta-feira. Forte abraço e até lá.
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4: Laís Pires criou o Fute para Elas, porque faltava um lugar onde o amor que ela sentia pelo futebol pudesse existir sem teste, sem deboche e sem a obrigação de provar nada para ninguém. Laís Pires é de Feira de Santana, na Bahia, formada em administração e trabalha no varejo de tintas, carregando também uma paixão que vem de infância, o futebol. Principalmente como torcedora do Bahia, ela aprendeu cedo que o clube não é só resultado, mas uma forma de identidade e pertencimento. Daí surgiu o Fute para Elas, o @fute.paraelas. Esse é um perfil que traz informação, troca e pertencimento para mulheres que querem viver o futebol sem precisar encarar o julgamento constante ou a necessidade de validação masculina. E o próximo passo veio por sugestão de uma seguidora. E assim nasceu o grupo no WhatsApp para torcedoras, especificamente do Bahia. O grupo cresceu e naturalmente já reúne aí mais de 150 mulheres falando de jogo, pós-jogo, escalação, reclamação, comemoração e amizade. Ser protagonista é poder cantar, criticar, comemorar e viver o clube sem se sentir uma intrusa. E você, torcedora, tá fazendo o seu papel? Tá sendo protagonista do seu futebol? Eu sou Aline Linhares e este é o Tempo Vivo, aqui na 105 FM.
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5: 6h53.
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8: Bom dia! Quinta-feira, 11 de junho de 2026. Está no ar a edição de número 1241 do Jornal Mais Mossoró. Com a apresentação de Fábio Oliveira. O município realiza ação de combate ao mosquito da dengue nos bairros Santo Antônio e Barrocas. Prefeitura realiza intervenções no trânsito para o espetáculo Chuva de Bala no País de Mossoró. Começam hoje os shows na Estação das Artes. Saiba o que pode e o que não pode levar para a festa. Detalhes agora no Mais Mossoró.
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8: A Prefeitura de Mossoró, por meio da Secretaria Municipal de Saúde e Secretaria Municipal de Serviços Urbanos, a SESUR, realizou na manhã desta quarta-feira, dia 10, mais uma ação de combate à proliferação do mosquito da dengue. Desta vez, o trabalho foi realizado no limite dos bairros Santo Antônio e Barrocas. Durante a ação, os agentes de endemias percorreram diversas ruas distribuindo panfletos e aplicando tratamento de foco em residências, além das equipes da Secretaria de Serviços Urbanos realizando retirada de entulhos e limpeza no local. Os agentes também fizeram bloqueio, uma ação semelhante ao carro fumacê, mas com máquinas motorizadas e manuais. A adoção de medidas práticas e simples é importante no combate ao mosquito da dengue, assegurando a saúde de todos. Na tarde da terça-feira, dia 9, as equipes da saúde e dos serviços urbanos estiveram no bairro Paredões, realizando ação de combate à proliferação do mosquito da dengue.
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8: A Prefeitura de Mossoró, por meio da Secretaria Municipal de Segurança, Defesa Civil, Mobilidade Urbana e Trânsito, a SESDEM, realiza intervenções temporárias no trânsito na Avenida Alberto Maranhão, no trecho entre a Igreja São Vicente e a Rua Alfredo Fernandes, para a realização das apresentações do espetáculo Chuva de Bala no País de Mossoró. Nesta quinta-feira, com o início da encenação, as intervenções acontecerão a partir das 5 da tarde, garantindo a segurança do público, dos artistas e das equipes envolvidas na produção do evento. As intervenções se repetirão no mesmo horário nos dias 12, 13, 14, 17, 18, 19, 20, 21, 24, 25 e 26 de junho, quando a peça será encenada. A Prefeitura orienta os condutores a planejarem seus deslocamentos com antecedência, respeitando a sinalização implantada na área e utilizando rotas alternativas durante os períodos de interdição.
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8: Começa nesta quinta-feira, dia 11, a programação de shows do Mossoró Cidade Junina, no Polo Estação das Artes Poeta Eliseu Ventania. Nesta primeira noite de shows, se apresentam Calcinha Preta, Iguinho e Lulinha, João Gomes, Aleph e Marig. Para quem for aos shows, é importante ter a consciência do que pode e o que não pode levar, a partir das regras de segurança. No Polo Estação das Artes, será permitido entrar na festa com bebidas em latas ou acondicionadas em garrafas PET. Não será permitida a entrada de garrafas de vidro, cooler, bolsa térmica, copo e garrafa térmica, objetos cortantes, além de mesas e cadeiras. O acesso à Estação das Artes é feito por entradas controladas, com a presença de detectores de metal, segurança privada e apoio das forças de segurança pública. Termina aqui mais uma edição do Mais Mossoró, com produção da Secretaria de Comunicação Social da Prefeitura Municipal de Mossoró. Siga nossas redes sociais e se mantenha informado. Um bom dia a todos e até amanhã, se Deus quiser.
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0: Alô, minha amiga, alô, meu amigo, bom dia, boas vibrações para você. Hoje, uma quinta-feira, dia 11 de junho. Vamos à nossa mensagem do dia. Hoje é quinta-feira. Para muita gente, é apenas mais um dia da semana. Mas a verdade é que cada novo amanhecer é uma oportunidade que a vida nos entrega. Nem tudo saiu como você planejou. Talvez existam preocupações, contas para pagar, problemas para resolver, ou sonhos que ainda parecem distantes, mas não permita que o peso de ontem roube a força de hoje. A vida não muda de uma vez, ela muda nos pequenos passos, na coragem de levantar da cama, na palavra gentil, no trabalho feito com dedicação, na fé que continua de pé mesmo quando os resultados ainda não apareceram. Lembre-se, grandes conquistas quase sempre começam com atitudes simples repetidas todos os dias. Então hoje, faça a sua parte, sorria mais, reclame menos, acredite um pouco mais em você, porque quem persiste, mesmo devagar, acaba chegando mais longe do que quem desiste. Que seu dia seja abençoado, produtivo e cheio de boas surpresas. E nunca esqueça, enquanto houver um novo amanhecer, haverá uma nova chance. Não importa como começou a sua semana, o que importa é que você ainda tem hoje para fazer diferente. Ah, meu amigo, minha amiga, tenha uma excelente quinta-feira. Agradecendo a Deus o milagre da vida, estamos começando mais um programa na Boa de Mossoró.
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salve minha linda Mossoró. Salve, salve, gente boa do meu bem querer. Bom dia, hoje é quinta-feira. E nós estamos aqui, ó, na melhor programação do FM Mossoroense. E aí, vamos nessa? Ah, senhoras e senhores, sejam todos bem-vindos à manhã mais gostosa do rádio Mossoroense, né? E aí, você acordou cedinho hoje? Você viu aí? Ah, tava visibilidade, eu fui pra minha corridinha matinal, a visibilidade tava 50 metros assim só, fechava um nevoeiro daqueles, hein? Inclusive tá registrado aí.

Tá com você, Mossoró, e o sol já tá aí. É, firme e forte, pra variar. 981050105, a partir de agora você comigo aqui na 105. Gente, a enquete do dia, a Comissão de Constituição e Justiça da Câmara aprovou a proposta que abre caminho para a redução da maioridade penal. O tema voltou ao debate nacional e divide opiniões. Você é a favor ou contra a redução da maioridade penal de 18 para 16 anos para crimes graves? Sim, quem tem idade para entender o que faz deve responder como adulto? Não, o problema está na falta de educação, oportunidades e recuperação do jovem. Qual a sua opinião? Fala pra mim de forma bem objetiva, tá bom? Vamos nessa! Começando muito bem a nossa manhã com a Sabrina Carter. Please, please.

0: to Power, baby, I love you, hey. Eu sou do Peter Frampton. É, pra você matar saudades aqui. Que saudade, né? Que saudade. Que musicão pra você começar bem esta quinta-feira. Ainda teve Skank, Vamos Fugir. E Sabrina Carpenter com Please, Please, Please. 7:15. Vamos às manchetes do dia. Vamos lá, as principais notícias do dia. Hoje começa a Copa do Mundo, viu, gente? Hoje começa a Copa do Mundo. Você sabe, né? Ou não? Rapaz, então se você não sabe, você não vive nesse planeta, não, viu? Você tava onde? Qual planeta? Em qual planeta você vive? Agora vamos lá, você sabe quem joga hoje, quem abre, quem faz a abertura da Copa do Mundo? Você sabe? Se você não sabe, você também não vive nesse planeta. Ah, nada, nada. Tem outras coisas para se preocupar, né? Tá certo, minha amiga, meu amigo. Bom, México e África do Sul, viu? É, rapaz. Aí, as piadinhas já estão aqui, viu? É muita piadinha aqui. Galera dizendo, o Flamengo tá representado aí na abertura da Copa. Como assim o Flamengo tá representado na abertura da Copa? Eu não entendi, né? Por que o Flamengo tá representado na abertura da Copa? Porque o Wilton Pereira, o árbitro, vai apitar o jogo. Rapaz, é muita maldade de vocês. Também não é assim, né? Bom, gente, vamos às notícias do dia. Mossoró voltou a registrar homicídio, cara. Não tem jeito, né? Olha o nome do cara, Sem Alma. É? Imagina aí. Sem Alma, morreu ontem. É. Ele foi morto no Polo Jucuri, um cearense. Mossoró chegando a 71 homicídios. Eu acho que fazia o quê? 5 dias? 6 dias, né? Que não tinha homicídios em Mossoró. Lucas Cardoso de Lima, 19 anos, teria sido surpreendido pelos atiradores que chegaram a pé ao local na tarde de ontem. Ele morreu, mas terminou sendo alcançado. Aliás, ele correu, mas terminou sendo alcançado no quintal da casa vizinha, executado. Isso foi lá na região do Jucuri. É isso? Deixa eu ver aqui. Conferida nas notícias, meu amigo. E aí, você acompanhou o amanhecer hoje? O sol já deu o ar da graça aí, né? Nada. O sol disse, não, vamos brilhar, vamos brilhar. E o sol tá aí. Firme e forte depois daquele nevoeiro cedinho. Hoje a visibilidade tava a 50 metros assim só, viu? 71º homicídio. Que tanta microfonia é essa aqui, cara? 71º homicídio. O cearense foi morto a tiros no assentamento Bom Rosado. É o principal destaque policial de hoje. Ainda nas notícias do dia, vamos lá, começa hoje a chuva de bala começa hoje, né, direção da Jorena Pontes, inclusive é minha convidada hoje na televisão, no programa Gilson Cardoso na TV Meu Dia, viu? Jorena Pontes vai comandar aí, vai dirigir o espetáculo Chuva de Bala e começa hoje. Então, a partir das 5 da tarde, aquela área ali vai estar interditada, tá? A área ali do ao lado da igreja São Vicente, meu amigo. Aliás, você evita andar ali, evite carro por ali, porque você só vai se estressar. Pode ter certeza disso. Hoje começa a programação para o balé do Mossoró Cidade Junina. Hoje tem quem? Tem quem? Calcinha Preta, é isso? Rapaz, e o que você pode levar e não levar pro show? É, pode levar a namorada? Pode. A garrafa de vidro? Não pode. Cooler? Não pode. Bolsas térmicas? Não pode. Copo e garrafa térmica? Não pode. Objetos cortantes? Não pode. O que mais? Mesas e cadeiras? Não pode, viu? Porque o cara quer fazer um camarote dele lá embaixo, ele não pode. Agora, o que pode levar? Bebida em lata? Pode. Garrafa pet? Pode, viu? Tá bom? É, porque hoje começa pra valer na Estação das Artes. Hoje tem show já, viu? Isso. Hoje já tem show. O Camarote da Inclusão abre inscrições para a primeira noite de shows na Estação das Artes. Espaço reservado para pessoas com deficiência. Terá 150 vagas para PCDs e 150 para acompanhantes na abertura de shows na Estação das Artes. Então, o que é que você faz? O espaço é destinado, vai funcionar hoje. E de acordo com a prefeitura, serão disponibilizadas essas 50 vagas, 150 para pessoas com deficiência e 150 para acompanhantes, tá? Além dessas, mais 40 vagas serão destinadas a instituições que atuam no apoio e defesa dos direitos das pessoas com deficiência. O cadastro, gente, deve ser realizado pela internet. Será aberto sempre um dia antes de cada noite de shows, tá bom? As inscrições permanecem disponíveis até o preenchimento das vagas ofertadas. Ao longo do programa, a gente vai trazendo mais informações para você, tá aí, para começar o dia bem informado. Certinho? Então vamos pro nosso intervalo, lembrando a você que a enquete do dia tá valendo o Passaporte Universal Parque do Brasil. Participa comigo. Se é a favor da redução da maioridade penal para 16 anos? Sim ou não?
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0: Olho na hora comigo, 7:21.
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3: São 7:27, uma ótima manhã para você hoje, quinta, dia 11 de junho, e nós estamos juntos aqui na

0: 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A Comissão de Constituição e Justiça da Câmara dos Deputados aprovou ontem, por 44 votos a 18, a admissibilidade da proposta de emenda à Constituição PEC, que reduz a maioridade penal dos atuais 18 para 16 anos de idade. Agora vai ocorrer a tramitação, e o tema vai ser debate na Câmara Federal. O cantor João Gomes e a banda Calcinha Preta abrem hoje a temporada de shows do Mossoró, a Cidade Junina, na Estação das Artes. E o Detran passou a exigir a realização do exame toxicológico para candidatos à obtenção da primeira Carteira Nacional de Habilitação nas categorias A, B e AB. A obrigatoriedade já está integrada ao Sistema Nacional. Sob a direção da atriz e produtora mossoroense Joriana Pontes, tem início hoje a temporada do espetáculo Chuva de Balas no País de Mossoró. Narra a saga de resistência da cidade ao bando de Lampião, na Capela de São Vicente, às 21 horas acontece. A partir das 17 horas, aquela área está completamente interditada. 105 News, oferecimento RN Peças, Mais Engenharia e Rebouças Supermercados.
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0: 105,1 do Mr. Brookwinks. Que sonzeira, hein? Alex Warren também na 105. Agora, 7h42. Uma ótima manhã pra você. E aí? Já vai participar comigo aqui, já vai opinar no 98105-0105. Manda seu recado pra gente, diz onde você está nos ouvindo agora, tá? É, a enquete do dia hoje é a seguinte, ó. Você é a favor da redução da maioridade penal pra 16 anos? Você sabe que só se responde por crimes graves maiores de 18 anos, né? E o Congresso, a Câmara dos Deputados, já foi aprovado pela Comissão de Constituição e Justiça. A viabilidade do projeto agora vai se debater. O assunto volta à tona novamente, né? É. E aí, qual é a sua opinião na enquete do dia? De forma bem objetiva, para a gente não estender muito aqui e dar tempo para as pessoas participarem. Deixa eu começar um giro aqui.
1: Bom dia.
0: Eu vou começar com um ouvinte que é patrocinado. O meu ouvinte aqui, ele é patrocinado. Ele participa, ainda diz, oferecimento...
1: Bom dia, meu amigo Gilson Cardoso.
0: Fala aí, Carlinhos.
1: Qualidade da 105 aí, meu garoto.
0: E aí?
1: Esse amigo Carlinhos, qualidade diretamente. Hoje eu tô aqui em Nova Mossoró.
0: Nova Mossoró.
1: Manda uma música para mim aí, meu filho. Manda uma música para mim de... Da minha amiga Paula Fernandes, oferecer meu amigo Jucas, mini box do Juca, meu amigo
0: Juca,
1: lá do Brisa Bar. E o demais que tá conectado na melhor de Mossoró, que é a 105, e a equipe do Parque Universitário.
0: Aê, o homem tem dois patrocinadores fortes. É, mini box do Jucas e Brisa Restaurante. Esse é o meu queridaço Carlinhos Qualidade. E agora eu vou chamar aqui o cantor. Eu tô um cantor também participando aqui do programa. Meu amigo Sátaro, e aí, Sátaro?
2: E aí, meu amigão Gil, bom dia, cara.
0: Bom dia,
2: rapaz,
0: meu amigo.
2: Não vou me meter nisso, não.
0: É, rapaz, mais homem.
2: Gil, paga meu dinheiro, meu irmão, que você me deve, cara.
0: Qual é o dinheiro?
2: Cobrando direto.
0: Qual é o dinheiro?
2: Bota aí minha música, meu irmão, uma holiday, cara.
0: Você...
2: Um abraço, tamo junto, tá bom de Mossoró, meu
0: irmão.
2: Beleza,
0: porque você pede a mesma música todo dia, a gente fica dando uma variada e outras oportunidades a outros ouvintes aqui também, tá, Sátaro? Mas a gente vai colocar aqui, tá bom, meu irmão? Um abraço pra você. Feliz programa, Gils. Conta a enquete, cara. Sou a favor da redução da maioridade penal pra 16 anos. Opinião do Paulo, do Santo Edomiro. Que é a favor, sim. Daqui a pouco vou dar um giro aqui. Ah, tá no Instagram também a nossa enquete pra você votar lá, tá?
3: Bom dia, meu amigo Gil Cardoso. Tudo bem? Tudo na paz?
0: Na paz.
3: É, Oliveira, motor de CDS aqui de Recife. Tamo junto.
0: Beleza.
3: Um abraço, fique com Deus e tudo bom.
0: Esse é o Oliveira do Sedex, ele tá em Recife. É. A minha amiga neta disse que tanto faz. É, aqui de 40 não tá indo pra cadeia, mas em 16, né? Neta, um abraço pra você, minha amiga. Ela opinou aqui na enquete do dia. Ana Duarte, bom dia, Ana. Falando da enquete, eu sou a favor dessa lei. Pois se o adolescente entra nessa vida, o errado é ele tem que ser punido. Opinião da minha amiga
4: Diz,
0: Ana
4: bom
0: Duarte.
4: Dia, aqui é Rosa Engardadinho.
0: Oi, Rosa. Gil,
4: sobre a enquete, eu não vou participar hoje, não. Cheiro cheiroso e um abraço carinhoso.
0: Tá bom.
4: Carinhoso. Bota qualquer música que você quiser internacional pra mim. Tchau, tchau, meu querido.
0: Tá bom. O Roberto, motorista de aplicativo, ele disse que vai fazer um comentário aqui sobre as interdições do trânsito nesse período. Tá, meu amigo? Fique à vontade aí. Não pode se estender muito aí. Seja bem objetivo aí, Roberto. Pra dar certo aí, tá bom, meu amigo? Humberto da Casa do Mel, Eric do Bairro Rincão, eu quero ouvir a música aí do Jota Quest. Parabéns pelo programa, Eric, um abraço pra você, cara. Obrigado, hein, Eric. Quem mais aqui, ó, participando comigo?
5: Bom dia, meu amigo Jesus Cardoso.
0: Ô, Zileilson.
5: Manda um alô aí pra turma, pra os colaboradores da escola primeiro grau, sonho meu.
0: Ah, aí sim.
5: Um grande abraço, meu amigo.
0: Ô, rapaz.
5: É, enquanto a enquete, eu acho difícil é passar que, eu acredito que Lula vai derrubar, viu?
0: É.
5: Vai vetar esse novo esse processo aí.
0: Tá certo.

0: Tá certo.
1: Grande abraço.
0: Obrigado, obrigado, Zidailson, meu amigo, Escola Sonho Meu. Alô, Jocilane, Gilva Silva, galera toda participando aqui comigo, que bom, né? Galera, interage pra valer aqui no nosso programa, muito obrigado de coração, tá bom? 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
2: Vamos nessa, gente. São 7h53. Uma ótima manhã para você. Hoje, dia 11 de junho. Para quem faz idade nova, parabéns, felicidades, muitos anos de vida. Receba o nosso abraço.
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2: Djavan, Samurai na 105.

0: Bom dia, Gilson Cardoso. Bom dia, ouvintes da FM 105 Santa Clara. Hoje, dia 11 de junho, quinta-feira, a igreja celebra a memória de São Barnabé Apóstolo. Aleluia, aleluia, aleluia. Ide ao mundo e ensinai a todas as nações. Eis que eu estou convosco até o fim do mundo. Aleluia, aleluia, aleluia. O Senhor esteja convosco. Ele está no meio de nós. Proclamação do Evangelho de Jesus Cristo segundo Mateus. Glória a vós, Senhor. Disse Jesus aos seus discípulos: em vosso caminho anunciai, o reino dos céus está próximo. Curai os doentes, ressuscitai os mortos, purificai os leprosos, expulsai os demônios. De graça recebestes, de graça deveis dar. Não leveis ouro, nem prata, nem dinheiro nos vossos cintos, nem sacola para o caminho, nem duas túnicas, nem sandálias, nem bastão, porque o operário tem direito ao seu sustento. Em qualquer cidade ou povoado onde entrardes, informai-vos para saber quem ali seja digno. Hospedai-vos com ele até a vossa partida. Ao entrardes numa casa, saudai-a. Se a casa for digna, desça sobre ela a vossa paz. Se ela não for digna, volte para vós a vossa paz. Palavra da salvação. Glória a vós, Senhor. Minhas irmãs e meus irmãos, para a nossa oração neste dia da memória de São Barnabé Apóstolo, contemplemos esse Senhor que enviou seus discípulos e continua enviando a cada um de nós. Somos os continuadores da missão de Jesus. Somos aqueles que devem anunciar com coragem, com ousadia, a presença do reinado de Deus entre nós, tentando colaborar para que a nossa vida se transforme numa vida cada vez mais expansiva. Tenha um bom dia, fique com Deus e até amanhã, se o Senhor nos permitir.
1: Obrigado, Padre Crisanto Borges, participando aqui do nosso programa todos os dias com o Evangelho do Dia, sempre às 8 horas. Agora tem 105 News, a notícia na medida certa. Hoje, uma quinta-feira, dia 11 de junho. 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Depois de uma trégua de 6 dias, a cidade de Mossoró voltou a registrar homicídio. E foi na região da zona rural, na região do Jucuri. Foi o 71º homicídio deste ano. Um cearense foi morto a tiros no assentamento Van Rosado. O cantor João Gomes e a banda Calcinha Preta abrem hoje a temporada de shows do Mossoró, a cidade junina, na Estação das Artes Eliseu Ventania. Começa hoje também o Chuva de Bala no País de Mossoró, sob a direção da atriz e produtora mossoroense Joriana Pontes. E o Chuva de Bala na raçaga da resistência da cidade ao bando de Lampião. O espetáculo acontece no adro da Capela de São Vicente às 21 horas. A partir das 17 horas, toda aquela área estará interditada. Começa hoje a Copa do Mundo, México e África do Sul. 105 News, a notícia na medida certa. 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
6: 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E aproveitar, mandar um abraço também pra turma da Real Prévia aí. Alô, Nildo! Um abraço, meu querido. Tudo de bom pra você. Muito obrigado. Ó, tá valendo o passaporte Universal Parque do Brasil hoje aqui, viu? E a pergunta é, você é a favor da redução da maioridade penal para 16 anos? Você acha que com 16 anos o menor já dá para responder por crimes graves? Hã? O que você acha? Qual a sua opinião? De forma bem objetiva, manda a resposta pra gente aqui. Já tô trazendo uma parcial. Vamos lá.
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4: São 9h15 na 105. Faz o seguinte, manda mensagem pra gente aqui no nosso WhatsApp ou então marque a gente no seu Instagram, Gilson Cardoso Real. Marque a gente aí, tá? Meu amigo André, um abraço pra você. Já já sua opinião aqui. Rita Paiva também. Irenilda Holanda marcou aqui a gente, mandou foto ouvindo a Rádio 105.

0: comigo. Uma ótima quinta-feira, início do fim de semana já, né? Dia 11, cara. E aí? O seu lugar é aqui na 105.
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0: 105,1. O som do Ted Swings, Bad Dreams. Ainda teve o som do Fabio Gino, Pareço Menino. E a nossa enquete do dia, deixa eu dar um resultado parcial aqui da enquete do dia, como é que tá? Você é a favor ou contra a redução da maioridade penal para 16 anos? Dá sua opinião pra gente aqui no 981050105. Deixa eu ver aqui a parcial, como é que tá a parcial aqui da nossa enquete. Vamos lá, 33% diz que sim, 67% tá dizendo que não aqui, rapaz, no nosso Instagram, tá? É. Você a favor ou contra? Vânia! Bom dia, minha amiga Vânia.
1: Bom dia, Jesus Cardoso.
0: Bom dia.
1: Aqui é Vânia Dantas.
0: Oi, Vânia.
1: Aqui do Belo Horizonte.
0: Fala, minha amiga.
1: Eu quero participar do
0: sorteio.
1: Passaporte do parque.
0: Sim.
1: Um cheiro, Jesus.
0: Ah, tá legal.
1: Tchau.
0: Um cheiro pra você. O Fábio Marques disse, sou totalmente a favor dessa redução. O menor tem que pagar pelos seus atos. Diz aqui o Fábio Marques. Meu amigo Ariosman mandou uma foto aqui no trabalho, cara, trabalhando e ouvindo a gente. Obrigado, hein? Eliedson do Nova Betânia, Eliedson de Helicadeiras. Programa maravilhoso, diz aqui a Lenira, final do telefone 4985. Obrigado, minha amiga. Meu amigo André. Oi, quero ver a música do Legião Urbana na questão da enquete. Concordo sim que reduza a menor idade penal para que hoje em dia, infelizmente, essa nova geração não sabe mais o que é respeito, diz aqui o André. Rita Paiva, não sei onde isso vai fazer diferença, levando em consideração a justiça brasileira. Verdade, viu, minha amiga Rita? Isso tudo aí. 981050105, Davidson do Sumaré. E aí, Davidson?
2: Bom dia, Gilson. Aqui quem fala é Davidson aqui do Sumaré.
0: Fala aí, meu amigo.
2: E na pesquisa de hoje, você lançou aí.
0: Sim.
2: Eu sou a favor da menoridade.
0: Tá.
2: Certo?
0: Uhum.
2: É, tem muito de menor aí, muito pior que muito de maior. Então eu sou a favor, sim, da menoridade penal.
0: Tá certo.
2: É, e me coloca aí no sorteio do passaporte.
0: Tá bom, meu queridaço. Tá concorrendo, sim. Sim, sim.
2: Valeu, amigo. Um abraço.
0: Um abraço. Obrigado, hein, cara. Um abraço pra você. Muito obrigado pela participação aqui. Tá certo? O meu amigo Roberto quer fazer uma...
3: Isso, meu amigo. É a respeito dessa... Interdições. Essa João Marcelino, quando interdita ela, você não sabe o transtorno que fica nessa região aqui dos hospitais.
0: Sim.
3: Né, do cemitério, da vida aqui, essa região fica complicada.
0: Sim.
3: Horrível. Se eu não me engano, interditaram ela só para os camarim, essas coisas. Teria como botar esses camarim o próximo ano para dentro da Estação das Artes, ou se não ali por trás da Estação Shopping, onde já está interditado. Porque o transtorno é horrível, é grande. Aí vem essas interdições de imediato. Essa da Alberto Maranhão por chuva de bala. De 5 horas da tarde, um horário de pique. Porque não pode ser de 6 horas. O chuva de bala começa às 8h30. Então tem mais 2 horas e meia só para colocar nas cadeiras ali. Poderia interditar isso de 6 horas, não no horário de pique. Ontem a Rio Branco foi interditada 5 horas da tarde, no horário de pique também.
0: Sim.
3: Sabe? Tudo no horário de pique. Aí fica procurar vias alternativas. Aonde? João Marcelino interditada, Rio Branco interditada, Alberto Maranhão interditada. Aonde?
0: Verdade. Ok, então, meu amigo Roberto Rivelino, motorista de aplicativo, vive o dia a dia do trânsito e sabe muito bem. Tá dada a sugestão aí, meu amigo. Valeu, Roberto. Um abraço pra você, meu irmão.
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0: 105,
6: certa.
0: 8:27.
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2: São 8 horas mais 35 minutos, é hora do 105 News. A notícia na medida certa hoje, dia 11 de junho, uma quinta-feira. 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Começa hoje para valer a 29ª edição do Mossoró Cidade Junina com o show Polo Estação das Artes. O que é permitido e o que não é? Ó, pode entrar com bebida em lata, garrafa PET. Não pode. Garrafas de vidro, cooler, bolsas térmicas, copo e garrafa térmica. Objetos cortantes, mesas e cadeiras. Hoje, o cantor João Gomes e a banda Calcinha Preta abrem a temporada da 29ª edição do Mossoró Cidade Junina. Hoje começa também o espetáculo Chuva de Bala no País de Mossoró, no adro da Capela de São Vicente, às 21 horas. Lembrando que a partir das 17 horas, toda aquela área será interditada. 105 News, oferecimento RN Peças, Mais Engenharia e Rebouças Supermercados. Aqui, a notícia na medida certa.
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3: Vamos nessa então, são 8 horas e 47 minutos e aí tá valendo o passaporte Universal Parque do Brasil, o maior parque do Brasil em Mossoró, na Cunha da Mota, vizinho aí C, tá? Que é aquele passaporte bacana pra brincar com tudo. Passaporte Universal Parque do Brasil, é só falar comigo aqui no WhatsApp da rádio pra concorrer numa boa, tá bom? Alô, Jean, pintou lá no Estrela Dalva, alô, Gilvan Silva do Santa Delmira, Luzimar Tomás, bom dia. Hoje eu tô perguntando o seguinte aqui na enquete do dia, você é a favor da redução da maioridade penal pra 16 anos? Hã? A redução, hoje é 18, pra 16, você concorda ou não? Fala pra mim, manda aí, 981050105, tá bom? Deixa eu mandar um abraço aqui pro meu amigo HCL Lima, o cara aniversário ontem, né? Ele, Isaías, Fernandes comandam aí o Portal Mossoró Urgente. É, você segue o Portal Mossoró Urgente no Instagram, tudo da área policial? Pois é, inclusive eles vão estrear programa lá na TV Cidade Oeste, breve, tá? Eu vou anunciar aqui a coisa boa, né? Portal Mossoró Urgente, alô HCL, um abraço pra você, meu irmão. O cara é videomaker, ele aniversariou ontem, né? Parabéns, sempre acompanha o nosso programa aqui. Valeu, HCL, meu carinho, meu abraço pra você, meu irmão. Que Deus te abençoe imensamente, tá bom? Ó, o ouvinte mandou aqui, o Pedro, com relação à enquete, Gilson, tem que aprovar, sim, a maioridade penal para 16 anos. Se eles podem escolher candidatos, votando, eles têm ciência do que é crime. Diz aqui o Pedro... Pedro Florentino, obrigado, Pedro. Um abraço para você. E aí, meu amigo Hugo, bom dia, Hugo. Bom dia,
4: Gilson Cardoso, aqui quem fala é o Hugo Taxista da rua Coronel Glicério Cícero. Gostaria de ouvir a música Detalhe com Roberto Carlos, certo? Ofereci a minha namorada, vivo com ela há 33 anos de casamento.
3: Coisa boa.
4: Hugo Taxista, Mossoró Fortaleza diariamente, estou falando aqui... Chegando em Beberibe.
3: Ô, coisa boa. Obrigado, hein? Um abraço pra você, Hugo. Boa viagem aí, cara. Obrigado pela carona aqui na 105 sempre, viu, Hugo? Aí, cara. Beberibe ouvindo a gente. Valeu.
5: Bom dia, Gilson Cardoso, Azulei do Aeroporto 2. Só, Gilson.
3: Hã?
5: Só a favor. Não pode votar?
3: É.
5: Quem pode votar pode ser preso, pode pagar pelo crime. E Gilson, se você puder, toca alguma música aí de um minuto e bota o nome pra concorrer o passaporte.
3: Tá certo.
5: Zuleide
3: tá
5: Ribeiro Aeroporto 2, viu?
3: Tá bom,
5: Zuleide. Um beijão pra você.
3: Outro, minha
5: amiga. E sempre
3: tô
5: lhe acompanhando, até pelo Instagram, viu? Quando vejo você tocando lá violão.
3: Ah, coisa boa. Obrigado, hein? Um abraço, Zuleide. Muito obrigado. Ó, pessoal que acompanha o nosso trabalho, a gente também tá na TV Mossoró, a TV Cidade Oeste, aliás, meio-dia. Gilson Cardoso na TV, tem é na Brisanet, Telecabe e no YouTube você pode localizar a gente aí, TV Cidade Oeste. Aí eu tô no programa lá meio-dia ao vivo, tá bom?
6: Bom dia, Gilson.
3: Oi, William.
6: Falei, cara. Respeito da enquete, eu sou totalmente a favor da diminuição da maioridade penal, tendo em vista que um cidadão de 16 anos já pode decidir escolher o futuro de uma nação, por que não pagar pelos seus atos? Um bom dia a todos.
3: Valeu, obrigado. Um abraço para você, meu irmão Liane. E aí, Décia?
7: Bom dia. Aqui é Décia da Boa Vista. Valeu. Na rua de Mossoró.
3: Essa galera toda comigo.
7: Bom dia, Gilson Cardoso.
3: Oh, Araci, bom dia.
7: Bom jardim.
3: Fala,
7: eu sou a favor, sim. Aí da pergunta da... Eu sou a favor, sim. Porque os de menor... Tem jeito pra ele não, agora é difícil a lei aprovar, né? Porque o Brasil já viu, né?
3: Vamos ver, vamos ver, minha amiga. Valeu, Araci.
7: Bom dia, um abraço.
3: Outro.
7: O sorteio aí do passaporte.
3: Tá bom, amiga. Ilka do São Manuel, bom dia, Ilka. Obrigado, Ilka, pelas palavras aqui, viu, Ilka?
8: Bom dia, Gilson. Eu sou a favor, sim.
3: Valeu, Emília. Bom dia. Madalena do BH também. Vânia Dantas, bom dia. Todo mundo participando aqui comigo. Que audiência maravilhosa. Tonho Moura, tá lá no Ceará, tá ouvindo a gente na internet aqui. Obrigado, Tonho.
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2: 9:04.
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2: 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Começa hoje a maior Copa do Mundo da história. Pois é, em 3 países, né? No Canadá, Estados Unidos e México. E com 48 seleções. A estreia hoje é México. Começa hoje com México e África do Sul. Começa hoje também a temporada de shows do Mossoró Cidade Junina no Polo Estação das Artes. João Gomes e a banda Calcinha Preta abrem a temporada. E começa hoje também o espetáculo Chuva de Bala no País de Mossoró. Na Capela de São Vicente, no adro da capela, na verdade. Narra a saga da resistência da cidade ao bando de Lampião. O comando este ano, a direção... é da atriz e produtora moçoroense Joriana Pontes. Lembrando que a partir das 17 horas, aquela área ali do Alberto Maranhão, próxima à Igreja São Vicente, será toda interditada. 105 News, oferecimento Mais Engenharia, RN Peças e Rebouças Supermercados. 105.

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0: Não demora, a gente volta já.
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3: Bora. Então, gente, 9:11, ouviu? Estamos virando mais uma hora aqui no Sonora 105, a boa de Mossoró. E é o seguinte, na enquete do dia, você é a favor da redução da maioridade penal de 18 para 16 anos? Acho que com 16 anos já dá para responder aí pelos seus atos, o menor. Dá sua opinião com a gente aqui na enquete do dia, inclusive tá no nosso Instagram também, Gilson Cardoso Real, pode ir lá. Daniel do Alto São Manuel, fala aí, Daniel.
4: Bom dia, Gilson Cardoso.
3: Bom dia, meu irmão.
4: Gilson Cardoso, sobre a enquete, na minha opinião, eu acho que sim, tem que reduzir sim. Porque se você for parar para analisar, uma criança de 10 anos de idade, ela já sabe o que é certo e o que é errado. E uma de 16, que tem, ainda mais hoje em dia, com a maturidade que esses meninos hoje em dia teoricamente têm, eles sabem o que é certo e o que é errado. Então, um rapaz de 16 anos que vai roubar ou matar, ele sabe que ele tá fazendo errado, tá entendendo? Então, minha opinião, tem que sim.
3: Obrigado.
4: Reduzir a maioridade.
3: Valeu, Daniel. Um abraço, cara. Tá concorrendo aqui o Passaporte Universal Parque do Brasil. Quer ganhar um Passaporte Universal Parque do Brasil? Participa comigo aqui, vai. Alô, Anderson.
5: Bom dia, meu amigo Gilson Cardoso.
3: Bom dia,
5: Rádio 105 FM. Bom dia, Mossoró.
3: E aí?
5: O Anderson falando aqui hoje, aqui da venda presente Duda, Gilson.
3: Opa!
5: Querido, é o seguinte, respondendo essa enquete de hoje. Eu sou a favor, Gilson,
3: sim.
5: Certo? Eu sou a favor, certo? Mas deixa uma reflexão aqui, que nós temos que cuidar das nossas crianças, né? Nós pais.
3: Sim, muito
5: temos
3: bem.
5: Que educar nossas crianças, acompanhar o seu crescimento, para fazer com que, quando ela tenha uma certa idade, né? Quando ela venha a ter uma certa idade, né? Seja 18 ou 16 anos, ela não venha cometer cometer algo que possa prejudicar ela, né?
3: Uhum.
5: Que nesse caso de crime, né, Gilson?
3: Isso, muito bem.
5: Então eu sou a favor porque um jovem com 16 anos, se ele teve condição de cometer um determinado delito, né, uma ação, ele vai ter que responder por ela.
3: Beleza, meu irmão. Obrigado, hein, Anderson. Um abraço pra você, cara. Tudo de bom. Muito obrigado pela opinião aqui no programa.
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4: Vamos nessa então, gente, são 9h16. Alô Nilda da Alameda, alô Sátaro, vamos lá, você participando comigo no 981050105. Bom dia, ao som do Marcos Sabino, Reluz.

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0: 0104.
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0: 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Não demora, a gente volta já. 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
1: 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Os moradores de Mossoró foram surpreendidos na manhã de hoje ao encontrarem as ruas da cidade cobertas por uma camada de neve. É, tava um nevoeiro daquele cedinho. Quem acordou cedo para caminhar, correr, viu esse fenômeno extremamente raro aqui na nossa região semiárida, né? E chamou a atenção da população nas primeiras horas. Os registros estão aí nas redes sociais para você conferir. Bom, ainda nas notícias do dia, começa hoje o Mossoró Cidade Junina no Polo Estação das Artes, os shows, os tradicionais shows. Hoje o cantor João Gomes e a banda Calcinha Preta são as principais atrações. Hoje também começa o Chuva de Bala no País de Mossoró. A partir das 21 horas, ele no adro da igreja de São Vicente. Então é importante você que vai ao show na Estação das Artes hoje saber o que pode e o que não pode levar. Bebida em lata, garrafa PET pode, não pode. Garrafas de vidro, cooler, bolsas térmicas não pode. Copo e garrafa térmica, objetos cortantes e mesas e cadeiras também não pode. Começa hoje a Copa do Mundo. México e África do Sul abrem o primeiro jogo. O Brasil joga sábado, 19 horas, contra o Marrocos. 105 News, a notícia na medida certa. 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

0: 105,1, só música de qualidade por aqui. O som da Roberta Campos e o Nando Reis de Janeiro a Janeiro, Vitor Clay, o som e o Bruno Mars, I Just Might. São 9h47, uma ótima manhã pra você. Alô, Eide Barbosa no centro, Isabel Cristina no Alto da Conceição, Rosanete na Abolição 4, Nilda na Alameda. Bom dia.
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0: Olho na hora comigo, 9h47.
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3: Vamos nessa, gente. Alô, Roberto Rivelino, motorista do aplicativo. Cara, você ganhou o passaporte Universal Parque do Brasil. Pega no horário aqui do nosso programa entre 7 e 10 da manhã. Amanhã, beleza? Tribalistas, Velha Infância, pra fechar amanhã de hoje. Que amanhã, o dia amanheça com esse nevoeiro de hoje, viu? É, bom demais, né? Agora o sol não deixa de vir, não, viu? O sol pode chegar. Vem aí, Jackson Lira e o Painel 105. Tchau, tchau, minha linda Mossoró. Até amanhã.

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3: Na boa de Mossoró, 9:59.
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1: Epa! Bom dia, bom dia, bom dia! Bom dia, Mossoró, Rio Grande do Norte, Brasil, mundo! E aí, como é que você tá? Tudo bem? Tudo jóia? Tudo tranquilo? Espero que sim, a partir de agora tá no ar mais uma edição do nosso Painel 105. Essa é a Boa de Mossoró, tá, minha gente? Depois do brother Gilson Cardoso, bora que a nossa programação continua por aqui, beleza?
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1: Muito bem, na boa de Mossoró, agora 10 horas 8 minutos. Tivemos Skank e também Ivete Sangalo aí, só pra começar, só pra esquentar as turbinas, tá? E aí, meu amigo, minha amiga, você já pode participar no 981050105, desejando a você uma ótima manhã. Obrigado pela audiência, muito obrigado pela sintonia. Agora tem Ana Carolina.

0: palavras. Finalizando aqui o nosso primeiro módulo, nosso primeiro bloco musical. Agora são 10 horas 22 minutinhos, intervalinho, eu volto na sequência trazendo muito mais, desejando a você uma ótima manhã. 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
0: Na boa de Mossoró, 10h23.
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1: Maravilha! Esse é o nosso Painel 105, em nome sempre do Atacadão, seu parceirão, baratão das ferramentas, panelas freitas e universo AGV também aqui com a gente. É bom demais ter todo mundo por aqui. Ó, você pode participar no 98105-0105, manda sua mensagem. Inclusive, já tem gente aqui participando. Minha amiga Luzimar Tomás, bom dia, querida. Tá lá no Aeroporto 2, ouvindo a gente. Alô, Araci, bom dia, minha amiga.
2: Bom dia, Jackson Lira.
1: Oi, minha amiga.
2: Sou Araci, estou no Bom Jardim. Gostaria de ouvir Vertigo com Joana.
1: Valeu, valeu, minha amiga. Daniela Vieira tá por aqui também. Daniela Vieira trabalhando lá em Eli Cadeiras, ouvindo a nossa programação. Meu amigo Eliedson também, obrigado, viu? Alô, Eliedson, também ouvindo aqui toda a nossa programação. Daqui a pouquinho eu trago mais participações. Agora tem informação.
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1: E atenção, né, gente? Hoje, quinta-feira, 11 de junho, começa a lá no Polo Estação das Artes, no Mossoró, Cidade Unida, hoje, que recebe João Gomes, Calcinha Preta, Guinho e Lulinha e muito mais, tá, hein? Grandes shows na Estação das Artes, poeta Eliseu Ventania. Além disso, a estreia do espetáculo Chuva de Bala no País de Mossoró e ainda atrações dos polos Cidadela, poeta Antônio Francisco e Arena das Quadrilhas.
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0: Adão, entre beijos e mais beijos. Desejando a você uma ótima manhã, ótima quinta-feira, que é quase sexta, quase final de semana, né, minha gente? 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
1: Na Boa de Mossoró, 10h40.
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2: 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Fala, minha gente, ó, falar pra você o seguinte aqui, a Uni Católica do Rio Grande do Norte está com inscrições abertas para o novo curso de Engenharia de Software, tá? Uma graduação pensada para atender as novas demandas do mercado de tecnologia e formar profissionais aptos para atuar em um cenário cada vez mais digital, inovador e conectado à inteligência artificial. Com início no segundo semestre de 2026, o curso chega como um importante marco para a educação superior da região, sendo o único curso 100% presencial no Oeste Potiguar e um dos poucos do Rio Grande do Norte com a proposta formativa aí voltada à integração desde entre o desenvolvimento de software e também a inovação e tecnologias emergentes. As inscrições para o semestre 26.2 já estão abertas. Atenção, 84-3318-7648 é o contato que você vai falar. Ou, se preferir, acessa aí www.unicatolicadorn.com.br.
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1: Maravilha, minha gente, esse é o nosso Painel 105, desejando uma ótima manhã, obrigado pela audiência de sempre, né? Alô, minha amiga Socorro, tá lá no bairro Paredões, ouvindo aqui, ó, também meu amigo Sátaro, alô, grande Sátaro, bom dia!
2: E aí, muito bom dia, meu amigão Jackson Lira, rapaz, é como eu falo pra você, às vezes eu tô sem tempo de falar, acredita?
1: Acredito.
2: Mas eu gosto demais da 105 FM, rapaz, das músicas também que rola aí, beleza? Se for possível, Jacques, rola aí a música de Centauri pra mim, Love Why, beleza? Um abraço, beleza. Tamo junto, meu irmão.
1: Valeu, Sátaro, um abraço pra você, minha amiga Rosa no Liberdade, bom dia!
3: Bom dia, garota, aqui é Rosa Liberdade 1, tô na escuta, vi uma analogia que faz menino Liberdade 1, pra Fátima Moreira, Rita de Cássia, as meninas do salão, viu, da perfumaria todas, tô toda na escuta, faz dia que eu não participo. Manda a música de Padre Fábio de Melo, Quando o Sono Batei. Tchau, tchau, querido, um cheiro cheiroso e um abraço carinhoso.
1: Valeu, minha amiga, abraço pra você também, outro cheiro. Por aqui também, a minha amiga Neta Souza tá ouvindo a gente, pediu aqui a companheiros do Grupo Dominó. Valeu, amiga, daqui a pouquinho tem mais participações.
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1: Muito bem, hoje 343 novas vagas. Entre elas, eu tenho aqui uma vaga para assistente operacional, uma vaga para SG, duas vagas para vendedora, duas vagas para auxiliar de produção, uma vaga para operador de caixa e três vagas para ajudante de depósito. Todas essas vagas disponíveis no site prefeituradeMossoró.com.br. Vai lá na aba Painel de Empregos e faz o seu cadastro, tá bom? E aí vai ingressar no mercado de trabalho, não é isso, gente? Isabela Taviani, a canção que faltava. Bom dia!

0: Kelly Clarkson, aqui na boa de Mossoró, fechando mais um bloco musical. Agora são 11 horas, mais 2 minutinhos, intervalinho, a gente virando aqui para nossa segunda hora. Na sequência, a gente já volta trazendo mais participações, beleza? Fechado assim, ó. Bom dia, bom dia! 105
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1: Na boa de Mossoró, 11:03.
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1: Bom demais, esse é o nosso Painel 105. Vamos que vamos. Minha amiga Nevinha lá no Santo Antônio. Alô, Nevinha. Bom dia, querida. Seja bem-vinda.
2: Bom dia, meu lindo Jackson Lira. Aqui é a Nevinha do Santo Antônio. Um cheiro pra você e pro seu filhote.
1: Outro, minha amiga.
2: Uma boa quinta-feira para você e nós todos.
1: Pra nós. Valeu,
2: e
1: minha amiga.
2: E dá um alô pra menina lá da Panelas Freitas aqui do Santo Antônio e a mãe dela.
1: Valeu.
2: Cheiro.
1: Valeu, Nevinha. Alô, meu amigo Tatu, bom dia.
3: Valeu, meu amigo Jackson Lira. Tatu, na moral, escutando a voz de Mossoró. E hoje tá atrasado.
1: Você, né, Tatu? Você, rapaz. Mas valeu, que val, que importa aqui é a sua participação, viu, meu amigo? Minha amiga Isabel Cristina, bom dia.
4: Bom dia, meu amigo Jackson.
1: Oi, minha amiga.
4: Da 105, a boa de Mossoró. Meu amigo, gostaria de pedir uma música. Eu coloco uma música do Joana amanhã,
1: certo.
4: Talvez.
1: Certo. Tá bom então, minha amiga. Obrigado, viu? Também por aqui, minha amiga Huguinete Maria. Alô, Gorete. Gorete, o seu esposo do Ota, lá nos Três Vinténs, ouvindo a gente. Obrigado pela companhia de sempre. Tá bom, pessoal?
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1: Com 48 seleções e 3 sedes, Copa do Mundo de 2026 inicia com polêmicas migratórias. A Copa do Mundo de 2026 começa hoje, quinta-feira, dia 11, às 14h30, com um jogo entre México e África do Sul, no estádio Azteca, né? Marcando aí a primeira edição sediada conjuntamente por 3 países. O roteiro adota um formato expandido com 48 seleções e conta com uma cerimônia de abertura simultânea e integrada. Os bastidores do evento enfrentam tensões devido às rígidas restrições migratórias dos Estados Unidos da América contra as delegações estrangeiras.
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0: Sinais, aqui na número 1 em qualidade musical. Agora são 11 horas 23 minutos, intervalinho, eu volto na sequência em nome do Atacadão, seu parceirão, Baratão das Ferramentas, Loja Panelas Freitas e Universo AGV. Sai daí não, é um Pelé e outro que a gente já volta com tudo.
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3: Na boa de Mossoró, 11:24.
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0: Turma boa de Mossoró, agora 11 horas 39 minutos. Intervalinho, eu volto na sequência trazendo muito mais, desejando a você uma ótima quinta-feira. Obrigado pela audiência de sempre, tá? Sai daí não, é um Pelé e outro cara, a gente já volta.
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0: Na boa de Mossoró, 11:39.
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1: Vamos para nossa última edição do 105 News dentro do nosso painel, né? As inscrições para o camarote da inclusão da primeira noite de shows do Mossoró Cidade Junina 2026 já estão abertas. O espaço, destinado para pessoas com deficiência, no caso PCDs, funcionará hoje, quinta-feira, durante a programação da Estação das Artes Eliseu Ventania, principal polo de shows do evento. De acordo com a Prefeitura de Mossoró, serão disponibilizadas 150 vagas para pessoas com deficiência e outras 150 vagas para acompanhantes. Além dessas, mais 40 vagas serão destinadas às instituições que atuam no apoio e defesa dos direitos das pessoas com deficiência. O cadastro deve ser realizado pela internet, será aberto sempre um dia antes de cada noite de shows.
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0: Skank, ela me deixou. Essa é a número um em qualidade musical. Gente, tô indo nessa, obrigado pela audiência. Amanhã, sexta-feira, tô de volta por aqui. Na sequência tem Flash
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0: 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Obrigado, Baratão das Ferramentas, Atacadão, Panelas Freitas e Universo AGV. Pense sempre positivo, pensamento positivo abre qualquer porta. Cheiro no coração, ó. Mua, fui!

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2: Laís Pires criou o Fute para Elas, porque faltava um lugar onde o amor que ela sentia pelo futebol pudesse existir sem teste, sem deboche e sem a obrigação de provar nada para ninguém. Laís Pires é de Feira de Santana, na Bahia, formada em administração e trabalha no varejo de tintas, carregando também uma paixão que vem de infância, o futebol. Principalmente como torcedora do Bahia, ela aprendeu cedo que o clube não é só resultado, mas uma forma de identidade e pertencimento. Daí surgiu o Fute para Elas, o @fute.paraelas. Esse é um perfil que traz informação, troca e pertencimento para mulheres que querem viver o futebol sem precisar encarar o julgamento constante ou a necessidade de validação masculina. E o próximo passo veio por sugestão de uma seguidora. E assim nasceu o grupo no WhatsApp para torcedoras especificamente do Bahia. O grupo cresceu e naturalmente já reúne aí mais de 150 mulheres falando de jogo, pós-jogo, escalação, reclamação, comemoração e amizade. Ser protagonista é poder cantar, criticar, comemorar e viver o clube sem se sentir uma intrusa. E você, torcedora, tá fazendo o seu papel? Tá sendo protagonista do seu futebol? Eu sou Aline Linhares e este é o Tempo Vivo, aqui na 105 FM.
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3: 11:57.
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0: 105 FM, meio-dia pontualmente. Chegou a hora de mais um Flash 105, aqui na boa. 38 anos no ar, 38 anos de pura companhia, companhia de qualidade, diga-se de passagem. Flash 105 com produção e apresentação de Fábio Oliveira. E a sua participação pelo 981050105. 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Hoje, muito boa quinta-feira para todo mundo, dia 11 de junho de 2026. O nosso Flash 105 já está no ar. E eu não vim ao mundo a passeio, eu vim para comunicar.
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0: Eu começo com o som de 1981, Santana, Hold On. Para você uma ótima tarde, com músicas que massageiam a alma e os tímpanos, que nos fazem viajar através de dos tempos, décadas, lembrando lugares, pessoas, momentos. Esse é o Flash 105.

0: Uma viagem no som do Simple Minds, Mandela Day. Começando o nosso Flash 105. Antônio da BH, Toninho Moura no Ceará, Luz e Mato Mais no Aeroporto 2, Jorge Cabeludo, Edilson Silva na Serra do Mel, Léo Carlos Paredões, Nevin Sinélio, Aeroporto 2.
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0: Oliveira em Recife com a gente também, motorista do Sedex, obrigado pela audiência sempre. Simara no Bom Jardim. Beijo e queijo a todos, uma ótima tarde. Uma quinta-feira maravilhosa, com a proteção de Deus. Vamos bem, né? Sempre bem acompanhados. O som do Toto, aqui na boa, a gente toca.
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0: Fechando o primeiro módulo do Flash 105 Total Africa, e ainda pra você, Tanita Tikaran com Catedral Song.
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0: 105, meio-dia e 20.
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1983, Ever Brave You Take, The Police, Araci Bom Jardim, Roberto Troia, São Manuel. Pessoal ouvindo a gente, obrigado pela audiência. Michael Jackson, I Just Can't Stop Loving You.

0: Se dupla do Flash 105, Michael Jackson, Get to Be There. Jorge, Área Branca, Isabel Cristina no Alto da Conceição e Araci Bom Jardim com a gente. Obrigado pela audiência.
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0: Pro Jorge Cabeludo, Demi Rousseau, Paris Jolie.

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1: 105, meio-dia e 42.
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0: Engenheiros, os mecânicos ouvindo a gente, Leno, Alex e Companhia Limitada. Simara Bom Jardim, Eliette Nova Betânia conosco também, vivendo as emoções de mais um Flash. Zé Rosa, empolgadíssimo aí, cantando as músicas do Flash. Que bom ter vocês conosco, né, Jorge? A gente vai pro teletema agora. Primeira música da novela Belíssima 2005, Carla Bruni com Quelqu'un dit. Na sequência, para você, tem da Operação Skyfall, filme 007 de 2012, Adele com Skyfall.
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no som da 105 Saudade, The Stylist, You Are Everything. Abraço pro Carlos Alberto na ilha ouvindo a gente, Janete dos Jardins do Planalto, Jean Pintor também. 1976, Morris Albert com X My Girl.

0: Fechando o Flash 105, Lady Antebellum com I Need You Now de 2010. Flash fica por aqui, volta amanhã. Meio-dia com produção e apresentação de Fábio Oliveira. Continua comigo. Na sequência tem Estúdio 105 até as 2 horas.
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0: 105, 1 e 9.
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1: De volta, gente, agora com o estúdio até as 2 horas. Eu contigo, você comigo.
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1: Vamos começar o som de Dennis Williams. Let's hear it for the boy. Isso que é legal, saudade, né, pra gente começar aqui bem. 1984.

Começamos assim o nosso Estúdio 105, ao som de Gloria Estefan, Bad Boy. Dennis Williams, Let's Hear It For The Boy, 1984. Tá de boa pra todo mundo. Rosângela BH, Antônio Ratinho na ilha, Carlos Alberto também, Janete, Jean Pintor, Alex Pereiros, Lennon, Simara, Bom Jardim, Eletros, Nova Betânia, Jorge, Areia Branca, Zé Rosa também. Eita, timão bom de ouvintes. A gente volta já com muito mais pra você na melhor programação do FM em 105,1.

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3: 105, 1:20.
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0: No Estúdio 105, Vida, Bina Choque, Gal Costa e Gilberto Gil. Lembra dessa? Fez muito sucesso, hein? Jair, motorista da Werner, ouvindo a gente lá no Bom Jardim. Que bom ter vocês sempre conosco, construindo essa audiência. Oliveira, motorista do Sedex em Recife, lá na Veneza Brasileira. Curtindo o estúdio.
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0: Vamos agora de peninha. Essa, Ouro Pra Mim. Massa essa música, hein? Muito legal. Peninha.

0: 105 a boa, 1h31 agora aqui no estúdio.
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0: Nicole Cross com Before You Go. 105, 1 e 34 agora. Você ouve música boa aqui de montão. Curta sem moderação. Agora tem Ivete Sangalo, agora eu já sei. Pra fechar esse módulo, mais um aqui na programação da Boa, dentro do estúdio.
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1: 105, 1:39.
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0: No Teletema, no seu estúdio 105, Derry Hall com John Oates, com Menire. Novela Final Feliz 1982. Abraço pro Sátaro. Rosanete Abolição 4, Eliette, Nova Betânia. Show de bola, hein? Saudade tanto. Você curtindo as últimas do estúdio, o Teletema. Agora tem pra você, Jota Quest, o Sol, novela Cobras e Lagartos de 2006.
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Final de mais um Estúdio 105. Carlos Arturo Robles Colantes, Still the Flame. E aí, foi bom pra você? Vamos repetir amanhã então? Meio-dia tem Flash, uma da tarde tem Estúdio. Na sequência, Bárbara Tavares, do Estação 105. Beijo e queijo a todos. Relaxa, a gente se fala. Tchau, tchau.

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3: 1h58.
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0: São 2 horas pontualmente agora no Som da Boa de Mossoró. Muito boa tarde a você, ouvinte da Rádio 105 FM. Hoje, quinta-feira, dia 11 de junho de 2026. Estamos no ar a partir de agora, trazendo para você mais uma edição aqui do nosso programa, o nosso Estação 105, aqui nas tardes da Boa de Mossoró. Seja sempre muito bem-vindo, você ouvinte que se liga com a gente, que acompanha o nosso programa, você que está ligado e curtindo sempre a programação da rádio que toca as melhores músicas e os melhores estilos. Lembrando que você, ouvinte 105, pode acompanhar o nosso programa, não somente através das ondas do rádio. Você também pode estar ligado com a gente onde estiver, no mundo inteiro. É só acessar o nosso site fm105mossoró.com.br. Tem também os aplicativos de rádio, tem a sua Alexa. Não tem desculpa para você não acompanhar e não curtir a Rádio 105 FM. Lembrando que a sua participação é muito importante. Você ajuda a gente a fazer toda essa programação aqui no Som da Boa de Mossoró. Então mande sua mensagem 98105-0105, 98105-0105. Envie sua mensagem, confirme a audiência, fale de onde você está ligado e ouvindo aqui a nossa programação. Acompanhe a nossa programação e interaja na melhor programação do rádio nesta tarde. São 2:02 agora.
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Na boa, 2:13. Você que tá ligado com a gente, acompanhando aqui o som da boa de Mossoró, nesta tarde quente de quinta-feira, 11 de junho de 2026. Você que tá ouvindo o nosso programa, ligado com a gente, ouvindo aqui a boa de Mossoró, bem-vindo! Como meu amigo Edilson Silva, turma da Vila Guanabara, Serra do Mel, que sempre acompanha a nossa programação. Ai, esse ano você é uma graça. Também que está acompanhando a gente, o meu amigo José Erivan. Zé, você está bem, José? Um grande abraço, boa recuperação aí na sua cirurgia, viu? Beijo no seu coração. Está acompanhando o nosso programa lá no Grande Alto de São Manuel, está em casa e curtindo a gente. Beijo grande. O Guma, na Ilha de Santa Luzia. Também o meu amigo Jorge Cabeludo. Está ouvindo a gente, ligado sempre conosco aqui na 105. E tá ouvindo a gente, né, com volume em alto e bom som, né? Já aumentou o volume pra curtir aqui as melhores músicas e os melhores estilos na boa. Quero também mandar um abraço pra turma que ouve a gente na internet. Quem nos ouve e nos acompanha sempre aqui no Som da 105 é o meu amigo Beto, lá em São Bernardo do Campo, São Paulo. Também por aqui, confirmando a audiência, o nosso amigo Oliveira, motorista do Sedex, ligado sempre com a gente aqui no Som da 105. Um abração, valeu pela audiência e pela companhia aqui no Som da Boa de Mossoró. Também comigo nesta tarde, quero agradecer o carinho da sintonia e a companhia, o Moisés Moura, que está lá no bairro Aeroporto 2, ouvindo e acompanhando o Som na Boa de Mossoró. Um super abraço, obrigada pela sintonia. E mande também sua mensagem. Envie aqui pra gente no nosso WhatsApp 981050105. 981050105, como meu amigo Gurgel Júnior, no bairro Abolição 1. Vamos recordar agora o som de Sandy Júnior, Não Ter.

0: está.
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2: São 2h20.
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Biafra, Rua Ramalhete, são 2h27 agora, agradecendo a turma que está conosco e acompanhando sempre aqui nas Tardes da Boa de Mossoró. Quero agradecer a sintonia e o carinho da audiência, mandar um grande abraço aqui para a turma que está acompanhando o nosso programa na Lisboa Móveis, ligado sempre com a gente, obrigada Emídio. Também o pessoal na loja Book Imagem, o Paulo Henrique, a irmã Jaqueline e o Paulo na sintonia aqui da Boa de Mossoró. Obrigada pela audiência. Ainda também conosco minha amiga Lígia Reis, taxista, a Rosa no Liberdade 1, acompanhando a gente, a turma da LT Afiações, agradecer a Ilka e o seu irmão Ninha no Grande Alto de São Manuel, também ligados conosco na Boa de Mossoró. A Araci no bairro Bom Jardim também tá ligada, um grande abraço para essa turma que sintoniza todas as tardes o nosso estação. São 2h28, Gilberto Gil.

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3: Hora certa, 2h41.
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Na boa de Mossoró, são 2h49 agora. Quero mandar um abraço aqui, agradecendo a sintonia. O meu amigo Everton tá acompanhando o nosso programa, tá ligado com a gente aqui na boa de Mossoró. Obrigada pela sintonia, pelo carinho da audiência com a gente nesta tarde. A turma que tá acompanhando o nosso programa lá no centro da cidade, né? Nesse calor, nessa movimentação toda. Quero mandar um grande abraço a você que está aí no centro e está acompanhando a gente. Obrigada pela sintonia. Meu amigo Denilson tá por aqui, ligado conosco, confirmando a sintonia nessa tarde. A Maria Luísa, no Valfredo Gurgel, também tá acompanhando a gente. Mandar um abraço também pro Gilvan Silva, no Santa Delmira, ouvindo aqui o nosso programa. Agradecendo aqui o carinho da audiência, a sintonia sempre, sempre com a gente. Um super abraço. A turma da Icor Tintas, ligados conosco, ouvindo a boa de Mossoró. Meu amigo Eliedson e a Daniela, no bairro Nova Betânia, ligados com a gente aqui no Som da 105 FM. Muito obrigada pelo carinho e pela sintonia aqui nas tardes. A minha amiga Vânia tá com a gente e a Sarinha também, né? Lá no bairro Santo Antônio. Um super abraço para vocês. Obrigada pela audiência e pela companhia

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2: E quem pretende acompanhar os shows do Mossoró Cidade Junina na Estação das Artes deverá ficar atento às regras de acesso definidas para o espaço. A Prefeitura divulgou as normas de segurança que serão adotadas durante a programação do polo, que inicia as suas atividades nesta quinta-feira. Então, o que é permitido levar ou entrar na Estação das Artes com bebidas em lata e em garrafas PET? E o que é proibido? Garrafas de vidro, proibido coolers, proibido bolsas térmicas, copos térmicos, garrafas térmicas, objetos cortantes, mesas e cadeiras. Então, repetindo, que é proibido garrafas de vidro, coolers, bolsas térmicas, copos térmicos, garrafas térmicas, objetos cortantes, mesas e cadeiras. Estando permitido, você pode entrar com bebidas em lata e com garrafas PET.
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2: 2h55. Alô, Josimar. Tá aí em Natal, capital, ouvindo a gente. Um abraço, Josimar. Abraçando aí a Antônia no bairro Cidade Verde. Um super abraço. Luan Santana. Te vivo.

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1: 3 e 2.
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Na boa de Mossoró, 3 horas e 8 minutos. Começando então mais uma hora do nosso programa, nossa última hora aqui no som do Estação 105 desta tarde de quinta-feira, hoje, 11 de junho de 2026. Agradecendo a sintonia, a turma que ouve a gente em casa, no trabalho. Ouvindo também, nos dando aquela carona no carro, né? Porque é bom demais dirigir e curtir a 105. Eu que o diga, viu? Mandar um abraço também aqui pra turma que tá acompanhando o nosso programa lá em Toinho Manutenção, no Planalto, 13 de maio. Um super abraço pra vocês. Valeu pela sintonia, pela audiência com a gente sempre. Meu amigo Sátaro, curtindo sempre a boa de Mossoró. Um grande abraço, meu amigo. Valeu pelo carinho, pela audiência, acompanhando sempre a gente aqui no Som da 105. Minha amiga Maria Luísa tá ouvindo o nosso programa lá no Valfredo Gurgel, ligada com a gente. Vamos curtir juntos agora o som da banda Pinguim e a Deusa de Itamaracá.

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1: São 3:21.
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Agora são 3h28, quero mandar um abraço aqui para a turma que está acompanhando a gente. Meu amigo Toninho Moura está no Ceará, está ligado conosco, acompanhando o nosso programa enquanto trabalha, todas as tardes desse jeito, né, Toninho? Um abraço, meu amigo, obrigada pela companhia. Também agradecer meu amigo Wilson, motorista da Alferza, que sempre está ligado com a gente, acompanhando aqui a nossa programação. Agradecer ainda o Denilson no Aeroporto 2, o Francisco Moura no Grande Alto de São Manuel, Francisco sempre acompanhando a gente, obrigada aí pela sintonia. Agradecer o Everton, tá lá na cidade de Apodi, ligado e acompanhando a gente, valeu Everton, obrigada meu amigo pela sua companhia, ouvindo sempre aqui a Boa de Mossoró, e um abraço a todos aí na cidade do Apodi, que ouvem e acompanham a 105, a gente tem aí vários ouvintes e amigos. Quero também agradecer a sintonia, meu amigo Seu Samuel aqui no bairro Dom Jaime Câmara, o Josimar Aquino no bairro Belo Horizonte, o Jair também está ligado com a gente, trabalhando e curtindo a programação da Boa de Mossoró. A turma que sempre se liga com a gente, o nosso muito obrigado, é bom demais receber esse carinho e ter a sua sintonia. São 3h29, Fábio Júnior, Alma Gêmea.

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Minha amiga Janete, ouvindo a gente nos Jardins do Planalto, abraçando Juraci, Jurandi, ouvindo a gente lá nos Paredões. Beijo grande, boa tarde. Bidiz.

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3: São 3h38.
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Na reta final do nosso programa, quero agradecer a sintonia, mandar um abraço para a turma que está com a gente. Agradecendo aqui a sintonia do meu amigo Genildo Félix, a turma aí na Toca do Gambá acompanhando a gente. Um abraço, Genildo. Obrigada aí pela sintonia sempre conosco na Boa de Mossoró. A turma da Brasisal está com a gente, o Nilton mandando um alô, né, para Fabrício, Renato, Berg, Inácio, Emerson, Everaldo e Gil Denísio. Obrigada a vocês pelo carinho da audiência e pela companhia junto conosco aqui no Som da Boa de Mossoró. Quem também está acompanhando aqui a nossa programação, o meu amigo Luiz Carlos e o Alcidemar na Sobremetal, ouvindo o nosso programa, acompanhando aqui o Som da 105. Obrigada pela sintonia. Também o Davi lá em Pirangi do Norte está acompanhando o nosso programa. Boa tarde, Davi. Obrigada pela sua audiência e pela companhia aqui nas tardes junto conosco. Quero também agradecer e mandar um grande abraço, meu amigo Arnilton Júnior, o Henrique, eles que estão aí trabalhando, mas em sintonia com a gente na Boa de Mossoró, acompanhando sempre a programação da 105 FM. Um grande abraço e uma ótima tarde.

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1: Demais, o som do Tim Maia na reta final aqui do nosso Estação 105. Você que está acompanhando a gente, você que sintonizou desde as 2 da tarde, você que chegou por agora, não importa. O que importa é que estávamos juntos curtindo nessa tarde a nossa programação. Eu vou ficando por aqui e lembrando que amanhã tem mais Estação 105. Tô voltando às 2 horas da tarde, trazendo mais para você. Na sequência, você vai acompanhar o programa MPB na 105. Meu amigo Léo Júnior trazendo o melhor final de tarde para você aqui no som da FM 105.1. Grande abraço e até amanhã.

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3: Na boa de Mossoró, 3:58.
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1: A sua tarde de alto astral e de bem com a vida começa a partir de agora aqui na ZYD 516, Rádio Santa Clara FM. Está no ar o Música Popular Brasileira, na 105, o mais tradicional fim de tarde do rádio moçoroense. Eu sou Léo Júnior e durante duas horas ficaremos bem próximos, ao lado dos grandes nomes da música do Brasil, em uma verdadeira apoteose verde e amarela, no oferecimento de Farmácia Fórmula Certa, Grão Potiguar e Supermercado Mais Fácil. 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

0: A música boa pede passagem aqui na Rádio 105. O nosso primeiro bloco, você já sentiu que não estamos para brincadeira, mas sim para felicidade verdadeira através da música. No oferecimento de Supermercado Mais Fácil, Grão Potiguar e Farmácia Fórmula Certa, o nosso programa vai ao intervalo e volta já.
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3: Na 105 FM, 4:23.
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Música boa e de qualidade, você pelo Dial e também pelo FM 105, mossoró.com.br. Em qualquer lugar desse mundão de meu Deus, eu tenho certeza que você tem uma música e um astro preferido aqui do Brasil. E aqui no fim de tarde mais tradicional do Rádio Mossoroense, a gente faz questão de tocá-lo. Qual é o seu? Estou esperando pelo 98105-0105. 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
1: Assim tudo fica melhor. Uma boa música, um cafezinho quente e aquela boa companhia. Você na 105 FM, ouvindo o que há de melhor da música popular brasileira aqui na Boa de Mossoró. Daqui a pouco, depois do intervalo, a gente volta com muito mais música.

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2: FM 105, 4 e 41.
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De volta com o Música Popular Brasileira na 105, deixando a sua tarde assim, de alto astral, de bem com a vida, chamando a felicidade, você feliz, alegre e contente, ouvindo boa música, aguardando a chegada de uma forma especial daquela noite maravilhosa. Depois de um dia de muito trabalho, você está se deslocando para casa ou já está no seu repouso ao lado das pessoas que você gosta e ouvindo a 105. Fala pra mim, pede a sua música. Vamos curtir um pouco mais de MPB na 105.

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A passagem nas cores verde e amarela, de som e de felicidade. Que sensação maravilhosa ouvir as músicas e toda a programação 24 horas da 105 FM. 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Daqui a pouco tem muito mais.

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2: Laís Pires criou o Fute para Elas, porque faltava um lugar onde o amor que ela sentia pelo futebol pudesse existir sem teste, sem deboche e sem a obrigação de provar nada para ninguém. Laís Pires é de Feira de Santana, na Bahia, formada em administração e trabalha no varejo de tintas, carregando também uma paixão que vem de infância, o futebol. Principalmente como torcedora do Bahia, ela aprendeu cedo que o clube não é só resultado, mas uma forma de identidade e pertencimento. Daí surgiu o Fute para Elas, o @fute.paraelas. Esse é um perfil que traz informação, troca e pertencimento para mulheres que querem viver o futebol sem precisar encarar o julgamento constante ou a necessidade de validação masculina. E o próximo passo veio por sugestão de uma seguidora. E assim nasceu o grupo no WhatsApp para torcedoras, especificamente do Bahia. O grupo cresceu e naturalmente já reúne aí mais de 150 mulheres falando de jogo, pós-jogo, escalação, reclamação, comemoração e amizade. Ser protagonista é poder cantar, criticar, comemorar e viver o clube sem se sentir uma intrusa. E você, torcedora, tá fazendo o seu papel? Tá sendo protagonista do seu futebol? Eu sou Aline Linhares e este é o Tempo Vivo, aqui na 105 FM.
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3: E agora, na Boa de Mossoró, 5:03.
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1: 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Você aí do outro lado, em todos os momentos do dia, que faz questão de ouvir a melhor programação da melhor rádio da cidade, que está fazendo 38 anos de sucesso. E você faz parte dessa história. Que tal curtirmos, para comemorarmos assim, música popular brasileira na 105 FM, no oferecimento de Fórmula Certa, Grão Potiguar e Supermercado Mais Fácil.

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Agora vamos para o intervalo e daqui a pouco tem muito mais.

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3: Rádio 105, 5:22.
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De volta com o Música Popular Brasileira na 105, deixando a sua tarde assim, de alto astral, de bem com a vida, chamando a felicidade, você feliz, alegre e contente, ouvindo boa música, aguardando a chegada de uma forma especial daquela noite maravilhosa. Depois de um dia de muito trabalho, você está se deslocando para casa ou já está no seu repouso ao lado das pessoas que você gosta e ouvindo a 105. Fala pra mim, pede a sua música. Vamos curtir um pouco mais de MPB na 105.

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0: Assim tudo fica melhor. Uma boa música, um cafezinho quente e aquela boa companhia. Você na 105 FM, ouvindo o que há de melhor da música popular brasileira, aqui na Boa de Mossoró. Daqui a pouco, depois do intervalo, a gente volta com muito mais música.
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2: FM 105, 5:42.
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ouvir a 105 FM, um cafezinho quente e uma música de qualidade, eu posso dizer assim que a tarde está no panorama perfeito. Tudo isso para você, o nosso ouvinte 105, que não abre mão do gosto musical. 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E agora, vamos continuar ouvindo o que há de melhor aqui no Brasil.

Ter você aí do outro lado é sempre uma satisfação. Agradecer a você que esteve conosco desde as 4 da tarde. O nosso programa vai ficando por aqui. No oferecimento de Fórmula Certa, Grão Potiguar e Supermercado Mais Fácil, vou deixando a minha última de hoje. A gente se vê! Música.

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Olá, meu irmão, minha irmã, graça e paz para você e sua família. As duas palavras-chave do Evangelho de hoje é serviço e gratuidade. Estas são as características fundamentais dos discípulos missionários de ontem, hoje e sempre. Somos enviados em missão para servir. Invoquemos a luz do Espírito Santo para que abra as nossas mentes e corações ao acolhimento da palavra do Senhor. Ó Espírito Santo, tu que habitas, tu que falas, rezas e ages em mim, abra-me à palavra, que a minha mente e o meu coração sejam o terreno bom onde a semente da palavra possa germinar, crescer e frutificar para que a minha vida seja transformada. Amém. Hoje, dia 11 de junho, a liturgia nos oferece o Evangelho de Mateus, capítulo 10, versículos 7 a 13. Indo, proclamai que o reino dos céus está próximo. Curai enfermos, ressuscitai mortos, purificai leprosos, expulsai demônios. De graça recebestes, de graça dai. Não procureis ouro, prata ou cobre para levar em vossos cintos, nem bolsa para o caminho, nem duas túnicas, nem calçado, nem cajado, pois o trabalhador é digno de seu sustento. Sempre que entrardes em uma cidade ou em um povoado, procurai alguém digno de confiança e permanecei lá até partirdes. Ao entrardes em uma casa, saudai-a com a paz. Se a casa for digna dela, a paz que desejais venha sobre ela. Mas, se não for digna, que a paz volte para vós. Jesus vê a multidão como ovelha sem pastor e convoca os apóstolos para enviá-los em missão. O Messias já está no meio do povo, realizando as obras de Deus. Os discípulos são seus continuadores. A proclamação da proximidade do reino dos céus é acompanhada de quatro ações que apontam para aquilo que Jesus já realizou nos capítulos anteriores. O poder dado por Cristo os fará manifestar os sinais da vinda do reino. Na confiança de quem os enviou, devem estar despojados de tudo, crendo na providência que os sustentará. São portadores da plena felicidade e da paz que emana da salvação messiânica. Devem estar preparados para a acolhida ou para a rejeição dessa paz nos lares onde forem. Se os destinatários os escutarem, experimentarão a graça de Deus. Se os rejeitarem, estarão assumindo a ruptura e o fechamento ao reino. Por isso, ao sacudir a poeira dos pés, os missionários jogam a responsabilidade para quem os recusou. A exemplo dos discípulos, sobretudo São Barnabé, grande missionário celebrado hoje, sejamos uma igreja sempre em saída. Indo, proclamai que o reino dos céus está próximo.
curai enfermos, ressuscitai mortos, purificai leprosos, expulsai demônios. De graça recebestes, de graça dai. O Senhor nos convida a sermos praticantes da palavra. Neste momento, vamos dispor o nosso coração para a vivência de Sua palavra.

Jesus envia os seus discípulos em missão e dá várias recomendações e normas de conduta. Jesus deixa claro que a vida cristã consiste em servir com o coração aberto e gratuito, sem impor condições e exigências, confiantes de que o protagonista da missão é o Espírito Santo e ele jamais nos faltará. Neste dia em que fazemos memória de São Barnabé, grande anunciador do Evangelho, que ele interceda por todos nós em nosso compromisso de sermos cristãos alegres e autênticos.

Santo Apóstolo Barnabé, volvei o vosso olhar a nós e a todos os apóstolos da Igreja, para que, servindo ao Evangelho, possam encontrar a fortaleza necessária para nunca desanimar. Que nós, cristãos, sejamos pessoas de fé e de esperança, anunciadoras da paz do Senhor. São Barnabé Apóstolo, rogai por nós. Louvado seja o nome do Senhor, hoje e sempre. Amém. 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

0: Nossa saudação fraterna de paz e bem a você que acompanha o programa Reflexão, momento celebrativo espiritual idealizado pelo Padre Sátiro Cavalcante Dantas, sob a coordenação geral do Padre Charles Lamartine. Na décima semana do tempo comum, o Senhor Jesus, a exemplo do que fez com Mateus, convida-nos a segui-lo, embora saiba que somos pecadores. Firmes na esperança e na fé, celebremos nosso Deus, que deseja ver sua igreja vivendo o amor e a misericórdia e levando a todos sua luz e salvação. Oração inicial. Ó Deus, fonte de todo bem, atendei ao nosso apelo e fazei-nos, por vossa inspiração, pensar o que é certo e realizá-lo com vossa ajuda. Por nosso Senhor Jesus Cristo, vosso Filho, que é Deus e convosco vive e reina, na unidade do Espírito Santo, por todos os séculos dos séculos. Amém.
1: O anjo do Senhor anunciou a Maria, e ela concebeu do Espírito Santo. Ave Maria, cheia de graças, o Senhor é convosco. Bendita sois vós entre as mulheres, e bendito é o fruto do vosso ventre, Jesus. Santa Maria, Mãe de Deus, rogai por nós, pecadores, agora e na hora de nossa morte. Amém. Eis aqui a serva do Senhor, faça-se em mim segundo a vossa palavra. Ave Maria, cheia de graças, o Senhor é convosco. Bendita sois vós entre as mulheres, e bendito é o fruto do vosso ventre, Jesus. Santa Maria, Mãe de Deus, rogai por nós, pecadores, agora e na hora de nossa morte. Amém. E o Verbo se fez carne e habitou entre nós. Ave Maria, cheia de graças, o Senhor é convosco. Bendita sois vós entre as mulheres, e bendito é o fruto do vosso ventre, Jesus. Santa Maria, Mãe de Deus, rogai por nós, pecadores, agora e na hora de nossa morte. Amém. Rogai por nós, Santa Mãe de Deus, para que sejamos dignas das promessas de Cristo. Oremos. Infundi, Senhor, como vos pedimos, a vossa graça em nossas almas, para que nós, que pela anunciação do anjo, viemos ao conhecimento da encarnação de vosso Filho Jesus Cristo, nosso Senhor, que convosco vive e reina na unidade do Espírito Santo. Amém.
2: Queridos irmãos e irmãs, boa noite, nossa cordial saudação pelas ondas da FM Educativa Santa Clara, a FM de Padre Sátiro, a nossa FM 105. Queremos acolher a todos vocês, desejar paz e bem. Hoje, na primeira e segunda parte do nosso programa Reflexão, nos ajuda o querido Padre Francisco Isaías. Seja muito bem-vindo, Padre Isaías.
3: Celebramos esta décima semana do tempo comum. Palavra de Deus nos conduz ao coração da revelação cristã. Deus é misericórdia. Em Jesus Cristo contemplamos o rosto misericordioso do Pai, que se inclina sobre a humanidade ferida pelo pecado para oferecer reconciliação, acolhimento e vida nova. Como recorda o Papa Francisco na bula Misericordiae Vultus, Jesus Cristo é o rosto da misericórdia do Pai. Por isso, a liturgia deste domingo nos convida a experimentar a ternura divina que não condena, mas restaura, não exclui, mas chama para a comunhão. As leituras que nos acompanham durante esta semana ressaltam que Deus não se satisfaz apenas com práticas religiosas exteriores, mas deseja um coração sincero e aberto ao seu amor. O profeta Oséias proclama a palavra do Senhor: quero a misericórdia e não o sacrifício, denunciando uma religiosidade vazia, incapaz de transformar a vida. O verdadeiro culto que agrada a Deus nasce de uma relação autêntica com Ele e se manifesta no amor ao próximo, especialmente aos mais frágeis e necessitados de acolhimento. Quando escutamos o Evangelho, vemos Jesus chamar Mateus, um cobrador de impostos, desprezado pela sociedade, e sentar-se à mesa com os pecadores. Nesse gesto, revela assim que a misericórdia divina ultrapassa as barreiras humanas e alcança todos aqueles que se dispõem a acolher o convite do Senhor. O olhar de Jesus não se fixa nos erros do passado, mas na possibilidade de uma vida nova. Seu chamado é um convite permanente à conversão e à participação na comunidade do reino, onde ninguém é excluído da graça de Deus. Quando escutamos a segunda leitura da carta de Paulo, nós encontramos o autor sagrado recordar Abraão, no qual somos convidados a confiar plenamente no Senhor e caminhar na certeza de seu amor misericordioso. Que esta celebração e este tempo que vivemos possa ser oportuno na restauração da misericórdia divina e nos tornemos também sinais vivos da compaixão e da bondade de Deus no mundo. A primeira leitura nos vem do profeta Oséias. Assim nos diz o profeta: é preciso saber segui-lo para reconhecer o Senhor. Certa como a aurora é sua vinda. Ele virá até nós como as primeiras chuvas, como as chuvas tardias que regam o solo. Como vou tratar-te, Efraim? Como vou tratar-te, Judá? O vosso amor é como nuvem pela manhã, como orvalho que cedo desfaz. Eu os desbastei por meio dos profetas, arrasei-os com as palavras da minha boca. Como luz expandem-se meus juízos. Quero amor e não sacrifícios, conhecimento de Deus mais do que holocaustos. Palavra do Senhor. Queridos ouvintes, esta primeira leitura apresenta-nos um dos textos mais belos e exigentes do profeta Oséias. A sua profecia é exercida no Reino Norte por volta do ano 750 a.C., em um contexto marcado por instabilidades políticas, violência e profunda crise religiosa. Segundo os comentários dos deonianos, Israel havia se deixado seduzir pela idolatria e pela confiança nas potências estrangeiras, substituindo a fidelidade do Senhor por alianças humanas e interesses passageiros. Diante dessa realidade, Oséias denuncia uma religiosidade superficial, baseada em práticas externas de culto, mas desprovida de uma verdadeira conversão do coração. O povo até manifesta palavras de arrependimento, mas o profeta percebe que se trata de uma adesão calculista, interessada mais nos benefícios de Deus do que na comunhão sincera com Ele. Por isso, Deus responde com uma das afirmações mais fortes de toda a Escritura: quero misericórdia e não sacrifício, o conhecimento de Deus mais do que holocaustos. Conforme destacam os deonianos, Deus não rejeita o culto em si, mas questiona um culto desligado da vida. Os sacrifícios, as orações e os ritos tornam-se vazios quando não são acompanhados por gestos concretos de amor, de justiça, ternura e solidariedade. O verdadeiro conhecimento de Deus não é teoria religiosa, mas uma experiência que transforma a existência e nos torna mais semelhantes ao próprio Senhor em sua compaixão e bondade. Essa compreensão encontra eco na literatura brasileira, especialmente na obra de Guimarães Rosa, a obra conhecida como Grandes Sertões Veredas, onde encontramos a célebre afirmação: mestre não é quem sempre ensina, mas quem de repente aprende. A misericórdia de Deus nos ensina justamente essa humildade do coração, que aprende a amar. E Deus não deseja pessoas que apenas cumpram normas religiosas, mas discípulos capazes de aprender continuamente a linguagem da compaixão. A misericórdia é a escola onde o ser humano descobre que o valor da fé não está nas aparências, mas na capacidade de acolher, perdoar e de servir. Como também escreveu Guimarães Rosa, qualquer amor já é um pouquinho de saúde, um descanso na loucura. A misericórdia divina é esse amor que cura as feridas da alma e restaura a vida cansada. A palavra de Deus nos convida, portanto, a examinarmos a autenticidade de nossa fé. Quantas vezes corremos o risco de repetir os gestos religiosos sem permitir que eles transformem nossos corações? Quantas vezes procuramos Deus apenas em momento de necessidade, sem assumir um compromisso verdadeiro com o Evangelho? Oséias recorda que Deus não quer ser manipulado por promessas ou devoções ocasionais. Ele deseja uma relação de amor fiel e permanente, assim como ele é para conosco. Assim que esta leitura do profeta Oséias nos ajude a redescobrir estas fontes da misericórdia do Pai e sermos semelhante a Ele, misericordiosos como o Pai. A segunda leitura nos vem da carta de São Paulo aos Romanos, capítulo 4, versículos de 18 a 25. Irmãos, Abraão, contra toda humana esperança, firmou-se na esperança e na fé. Assim, tornou-se pai de muitos povos, conforme lhe fora dito: assim será tua prosperidade. Não fraquejou na fé, à vista de seu físico desvigorado pela idade, cerca de 100 anos, ou considerado o útero de Sara já incapaz de conceber. Diante da promessa divina, não duvidou por falta da fé, mas revigorou-se na fé e deu glória a Deus, convencido de que Deus tem poder para cumprir o que prometeu. Esta sua atitude de fé lhe foi creditada como justiça. Afirmando que a fé lhe foi creditada com justiça, a Escritura visa não só a pessoa de Abraão, mas também a nós, pois a fé será creditada também para nós que cremos naquele que ressuscitou dos mortos, Jesus, nosso Senhor. Ele, Jesus, foi entregue por causa de nossos pecados e foi ressuscitado para nos justificar. Palavra do Senhor. A segunda leitura, que nos vem da carta de São Paulo, apresenta Abraão como o grande modelo de fé para todos os crentes. Ao escrever aos cristãos de Roma, por volta dos anos 57 e 58 d.C., o apóstolo procurava enfrentar as tensões existentes entre cristãos vindos do judaísmo e cristãos convertidos do paganismo. Segundo o comentário dos Deonianos, Paulo deseja recordar aquilo que verdadeiramente une todos os discípulos em Cristo. Não a origem, a cultura ou o comprometimento de determinadas práticas religiosas, mas a fé na ação salvadora de Deus. Diante da universalidade do pecado, Deus oferece gratuitamente a todos a mesma salvação, fazendo de todos os povos uma única família em Cristo. Para demonstrar esta verdade, Paulo recorre à figura de Abraão, reconhecido tanto pelos judeus quanto pelos cristãos como pai na fé. O apóstolo insiste que Abraão não foi justificado pelas obras nem pelo cumprimento da lei, mas pela sua confiança absoluta em Deus. Mesmo quando tudo parecia impossível aos olhos humanos, a idade avançada dele, a de Sara, sua esposa, Abraão acreditou na promessa divina. Por isso, Paulo afirma que ele esperou contra toda a esperança. Os deonianos também explicam que esta expressão descreve a atitude daquele que se abandona inteiramente nas mãos de Deus, reconhecendo que tudo recebe dele e que somente nele encontra segurança e vida. A fé de Abraão não foi uma simples aceitação intelectual de uma verdade religiosa, mas uma adesão total ao projeto de Deus. Ele não se deixou paralisar pelas limitações humanas, mas pelas circunstâncias e aparentemente desfavoráveis. Sua confiança foi mais forte do que evidências contrárias. É justamente esta fé madura, perseverante e obediente que o torna modelo para todos os que desejam seguir Jesus. Abraão ensina que acreditar é caminhar, sustentado pela promessa divina, mesmo quando os caminhos parecem obscuros e incertos. A conclusão de Paulo é profundamente consoladora para a vida cristã. A salvação não é conquista humana, nem o resultado dos nossos méritos, mas um dom gratuito do amor de Deus. Como afirmam nos comentários dos deonianos, aquilo que assegura a vida plena é definitiva, não são as obras realizadas para obter recompensas, mas a acolhida confiante da oferta de salvação de Deus nos faz em Jesus Cristo. Também nós somos chamados a viver esta fé que transforma a existência, confiando que o Deus que ressuscitou Jesus dos mortos continua agindo em nossa história e cumprindo suas promessas. Quando colocamos nossa vida em suas mãos, descobrimos que a esperança cristã jamais decepciona. Para nos ajudar nesta reflexão, nós voltamos aos padres da igreja, no qual Santo Inácio de Antioquia nos fala um pouco sobre esta imagem misericordiosa de Deus e, sobretudo, no nosso desejo ardente de servir e de agradar sempre a Deus. Um pequeno sermão, no qual ele chama este sermão não quero agradar aos homens, mas a Deus. Assim nos fala o Santo Inácio de Antioquia. De Inácio, dito Teóforo, a igreja que alcançou a misericórdia na magnificência do Pai Altíssimo e de Jesus Cristo, seu Filho único. A dileta igreja, iluminada pela vontade daquele que tudo quer, segundo a caridade de Jesus Cristo, nosso Deus. A igreja que preside na região dos romanos, digna de Deus, digna de honra, digna de receber felicitações, digna de louvor, digna de cumprimentos, seus votos. A igreja que preside a Universal Assembleia da Caridade, possuidora da lei de Cristo, assinalada com o nome do Pai. A ela saúde em nome de Jesus Cristo, Filho do Pai. Não quero que agradeis aos homens, mas a Deus, como já o fazeis. Quanto a mim, jamais encontrarei outro tempo mais oportuno de entrar de posse de Deus. Quanto a vós, seria o silêncio vossa ação mais meritória, porque se calares, meu nome tornarei palavra de Deus. Recorrendo também a uma reflexão mais poética, nós encontramos nos escritos de Tolentino, grande cardeal da igreja, uma pequena reflexão no qual o cardeal nos traz em torno da misericórdia. Assim nos escreveu o cardeal Tolentino. A misericórdia não é dar ao outro o que o outro merece. A misericórdia é dar ao outro o que o outro não merece. Mas dar por cima, dar além, dar muito mais, ir mais longe. Reintroduzir na festa quando o filho merecia ficar a pão e água. Mas reintroduzi-lo na festa com o novilho gordo, o anel no dedo, as sandálias aos pés, a túnica mais bonita. Este excesso de amor é que é a compaixão. Perguntaram-nos muitas vezes o que é a misericórdia. E a misericórdia não cabe numa definição. Não é dizer, a misericórdia é isto. Misericórdia é compaixão, misericórdia é bondade, misericórdia é perdão, misericórdia é colocar-se no lugar do outro, misericórdia é levar o outro aos ombros e mostrá-lo a graça de Deus, misericórdia é reconciliação profunda. É isto tudo, mas é isso tudo também feito com um determinado estilo, que é o estilo do Pai, da parábola de Jesus. Não há misericórdia sem dádiva, sem doação. Aquele filho precisava ser curado, trazia tantas feridas. E se não há um excesso de amor que ajude a curar as feridas, que dê outro horizonte, que seja um alavancar, que seja um trampolim. O filho não podia entrar em casa pelos seus pés. Ele tinha de ser levado ao colo pelo amor do Pai. A misericórdia é isso. A misericórdia não é esperar que o outro faça o caminho. A misericórdia é carregar com o outro ao colo, com as suas feridas, as suas fragilidades, as suas vulnerabilidades. É reintroduzi-lo na esperança, reintroduzi-lo na festa. Cardeal José Tolentino de Mendonça.

Queridos ouvintes do programa Reflexão, chegamos à segunda parte do nosso programa, deste itinerário, no qual nós dedicamos à Santa Igreja, à catequese, onde escutamos atentamente o pronunciamento do Papa Leão. Nesta semana, o nosso coração traz um sentimento especial. Padre Charles e eu tivemos a alegria de estar presente na Praça de São Pedro e escutamos o Papa Leão proferir esta bonita catequese, dando continuidade a este ciclo onde o Papa nos convida a refletir o Concílio Vaticano II, a Constituição Sacrosanto Concílio. E nesta catequese ele traz uma abordagem toda especial ao rito, ao sinal e ao símbolo presente em nossas liturgias. Assim nos falou o Santo Padre, o Papa Leão. Caros irmãos e irmãs, prosseguindo as catequeses sobre a Constituição Conciliar Sacrosanto Concílio, queremos deter-nos a refletir sobre alguns elementos constitutivos da Sagrada Liturgia, tais como o rito, o sinal e o símbolo. O Concílio Vaticano II, aproveitando o precioso trabalho do movimento litúrgico, ajudou-nos a redescobrir uma verdade muito viva na consciência da Igreja antiga e no ensinamento dos padres. Os ritos da liturgia cristã não são um revestimento exterior do mistério sacramental, um conjunto de cerimônias arbitrárias, mas são a mediação eclesial através da qual o dom divino nos alcança. Precisamente por isso, o Concílio nos convida a compreender Mysterium Fidei, que se realiza na liturgia através dos ritos e das orações. O rito dá forma à ação litúrgica. Através dela, a nossa vida gerando em nós uma sensibilidade espiritual que nos torna capazes de nos deleitarmos com a presença de Deus por meio de Jesus Cristo. Naturalmente, isto acontece se não nos mantivermos estranhos ou espectadores mudos em relação à liturgia, mas nela participamos com todo o nosso ser, corpo, mente e coração, em obediência ao mandamento do Senhor. Através do rito sagrado, somos assim formados para a escuta da palavra de Deus, para a ação de graças e adoração, para a partilha fraterna e a comunhão eclesial. Descobrimos que somos uma assembleia com muitos rostos reunidos pela mesma fé. O rito envolve-nos numa sequência bem definida de gestos e orações, que por vezes pode contrastar com a nossa tendência individual para a espontaneidade. A sua lógica, porém, não é a de aprisionar a liberdade em esquemas. Pelo contrário, com a sobriedade solene dos seus ritos, o rito interrompe as atividades frenéticas, reconduzindo-nos ao essencial. Descobrimos assim outra dimensão do agir, não guiado por cálculos produtivos e outras experiências do tempo e do espaço. No rito, experimentamos uma lógica de gratuidade, encontramos uma pausa que regenera o coração. Reconhecemos que somos precedidos pela graça divina. Aprendemos a viver num ritmo habitando pelo Espírito. A gramática do rito está imbuída dos seus sinais e dos símbolos próprios da liturgia. Nela, como afirma o Concílio, os sinais sensíveis significam, e a cada um à sua maneira, realizam a santificação dos homens. O Catecismo da Igreja

sua morte e ressurreição. Sinal e símbolo são termos frequentemente utilizados como sinônimos. Na realidade, um sinal é simbólico quando é capaz de remeter não só por uma ideia, mas para todo o sistema de significados e de valores. Assim, por exemplo, quando somos aspergidos com a água benta, reaviva-se em nós a consciência do dom recebido com o batismo e a nossa adesão à vida nova em Cristo. Em segundo lugar, os símbolos têm essencialmente um caráter prático, sendo, em primeiro lugar, ações mais simples e comuns, como ajoelhar-se e tocar o sinal da paz, ou os mais exigentes, como os atos constitutivos de cada sacramento. Acima de tudo, os símbolos têm uma singular dimensão performativa e transformadora, tanto em relação aos elementos materiais que os compõem, como em relação àqueles que entram em contato com eles, gerando pertença, tocando o coração e a mente, suscitando relações eclesiais autênticas. Na carta apostólica Desiderave, o Papa Francisco, fazendo sua afirmação de Romano Guardini, identificava a primeira tarefa do trabalho da formação litúrgica: o homem deve voltar a ser de novo capaz de símbolos. Precisamos de nos deixar educar pelos ritos da liturgia, cuidando com delicadeza e sem arbitrariedade da beleza das nossas celebrações e empenhando-nos numa autêntica graça do magistério, a experiência de uma liturgia viva e devota, acompanhada por uma catequese mistagógica oportuna, é o melhor recurso para despertar em todos aquela abertura ao encontro com Deus, que a lógica da encarnação só pode acontecer envolvendo todo o ser humano, espírito, alma e corpo. Esta foi a catequese desta semana do Papa Leão.

0: Mais do que sacrifícios e holocaustos, Deus aprecia o amor e a misericórdia. Sua palavra, que vamos acolher agora no programa Reflexão, nos desafia a seguir Jesus com atitude de fé e nos convida a fazer refeição com Ele, apesar de sermos pecadores. Na 10ª semana do Tempo Comum, anunciamos a contribuição do Frei Ander Cleiton dos Santos, atualmente frade juniorista, cursando teologia na Unicatólica do RN, integrando a província carmelitana e a comunidade carmelita de Mossoró.
1: Ouçamos com atenção o Evangelho 10º domingo do Tempo Comum. O Senhor esteja conosco, Ele está no meio de nós. Proclamação do Evangelho de Jesus Cristo, segundo Mateus. Glória a vós, Senhor. Naquele tempo, partindo dali, Jesus viu um homem chamado Mateus sentado na coletoria de impostos e disse-lhe: segue-me. Ele se levantou e seguiu a Jesus. Enquanto Jesus estava à mesa em casa de Mateus, vieram muitos cobradores de impostos e pecadores e sentaram-se à mesa com Jesus e seus discípulos. Alguns fariseus viram isso e perguntaram aos discípulos: por que vosso mestre come com os cobradores de impostos e pecadores? Jesus ouviu a pergunta e respondeu: aquele que tem saúde não precisa de médico, mas sim os doentes. Aprendei, pois, o que significa: quero misericórdia e não sacrifício. De fato, eu não vim para chamar os justos, mas os pecadores. Palavra da salvação. Glória a vós, Senhor. Boa noite, Padre Charles. Boa noite, caros ouvintes da Rádio FM Santa Clara. Eu sou o Frei Cleiton, frade carmelita, estudante de teologia e residente aqui na Fundação de Mossoró. Somos convidados a refletir sobre um evangelho breve, mas profundamente transformador, o chamado de Mateus, feito por Jesus Cristo. É um texto que revela o coração misericordioso de Deus e nos faz compreender que ninguém está fora do alcance do amor de Cristo. O Evangelho nos apresenta Jesus passando e vendo um homem chamado Mateus sentado na coletoria de impostos. Naquele tempo, os cobradores de impostos eram mal vistos pelo povo, considerados pecadores públicos, homens que muitas vezes enriqueciam explorando os próprios irmãos. Mateus, aos olhos da sociedade, não era alguém digno de consideração. Contudo, Jesus não olha para ele com desprezo, mas com misericórdia, e lhe dirige apenas um chamado: segue-me. E Mateus, levantando-se, deixa tudo e seguiu Jesus. Que cena bonita e ao mesmo tempo desafiadora. Jesus não vê apenas aquilo que Mateus era naquele momento. Jesus enxerga aquilo que ele pode se transformar. Onde muitos viam um pecador, Cristo via um discípulo. Onde muitos enxergavam um fracasso moral, Cristo contemplava um futuro evangelista. Isso nos ensina algo muito importante. Deus não nos define pelos nossos erros, mas pela possibilidade de conversão. Depois do chamado, o Evangelho diz que Jesus se senta à mesa na casa de Mateus com muitos cobradores de impostos e pecadores. Isso escandalizava os fariseus, que perguntam aos discípulos: por que vosso mestre come com os cobradores de impostos e pecadores? Na mentalidade deles, aproximar-se dos pecadores era algo impuro. Mas Jesus responde com uma frase extraordinária: não são os que têm saúde que precisam de médico, mas os doentes. Eu não vim chamar os justos, mas os pecadores. Aqui está uma grande lição para todos nós. A igreja não é uma comunidade de perfeitos, mas de pecadores que buscam a misericórdia de Deus. Muitas vezes corremos o risco de agir como os fariseus. Julgamos, condenamos, afastamos pessoas por causa do seu passado ou das suas fragilidades. Mas Jesus nos mostra outro caminho: o caminho do acolhimento, da misericórdia e da esperança. Isso não significa relativizar o pecado ou dizer que tudo está certo. Não. Jesus ama o pecador, mas o chama à conversão. Mateus não ficou sentado na coletoria, mas ele se levantou e seguiu a Jesus. Encontrar Jesus exige mudança de vida. O Evangelho nos convida a perguntar: de que coletoria precisamos nos levantar? Que situações, pecados, mágoas ou comodismo têm nos impedido de seguir verdadeiramente o Senhor? Além disso, Jesus cita uma palavra muito forte da Escritura: quero misericórdia e não sacrifício. Deus deseja um coração misericordioso mais do que práticas religiosas vazias. De nada adianta rezarmos muito, participarmos das celebrações e ao mesmo tempo sermos incapazes de amar, perdoar ou acolher o irmão fragilizado. Queridos e amados ouvintes, talvez hoje Jesus esteja passando diante das nossas vidas, da nossa casa, do nosso coração e repetindo: segue-me. Talvez seja o momento de recomeçar, de voltar à oração, de buscar os sacramentos, de reconciliar-se com alguém, de abandonar aquilo que nos afasta de Deus. O Senhor não espera que sejamos perfeitos para nos amar. Ele nos ama por nos transformar. Que hoje possamos pedir a graça de ter o coração de Mateus, um coração disponível, capaz de abandonar aquilo que não agrada a Deus e de acolher o chamado de Cristo com coragem. E também a graça de ter o coração de Jesus, um coração misericordioso, capaz de olhar para os outros sem condenação, mas com amor e misericórdia. Que a Virgem Maria, Mãe da Misericórdia, abençoe a cada ouvinte e interceda por todos nós, para que jamais percamos a confiança no amor de Deus e sejamos discípulos e missionários fiéis do Senhor. Louvado seja nosso Senhor Jesus Cristo, para sempre seja louvado.

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0: conservação federais e também agindo em terras indígenas e assentamentos, conseguimos esse feito fundamental.
1: Também foi registrada a queda dos números de desmatamento no Cerrado em maio. A redução foi de 12% em relação ao mesmo mês do ano passado. Já na comparação com 2024, a queda foi de 25%. A ministra da Ciência, Tecnologia e Inovação, Luciana Santos, apontou que os dados são históricos e demonstram o compromisso do país com a ciência.
2: Essa divulgação dos dados é importante, a unidade de pesquisa do nosso ministério, que é o Instituto Nacional de Pesquisas Espaciais, é reconhecido internacionalmente, faz valer aqui a sua diretriz, que é exatamente colocar a ciência a serviço dos grandes desafios nacionais, como o combate ao desmatamento e a proteção dos nossos biomas.
1: O presidente Lula, que acompanhou a divulgação dos dados, voltou a afirmar que o combate ao desmatamento é uma prioridade do governo brasileiro e que os avanços precisam ser reconhecidos pelos Estados Unidos, que alegam questões ambientais entre as justificativas para impor maiores tarifas comerciais.
3: Isso é importante porque nós vamos ter que pegar esses dados, mandar para o cidadão do comércio dos Estados Unidos, que coloca a questão do desmatamento como justificativa para punir o Brasil com uma taxação maior, e vamos comparar o que acontece no Brasil com o que acontece nos Estados Unidos. Eles não sabem o trabalho que nós fazemos para fazer com que o desmatamento chegue a desmatamento zero até 2030.
1: Para o Ministério do Meio Ambiente e Mudança do Clima, a queda no desmatamento é resultado de um trabalho amplo que passa pela intensificação de ações de fiscalização, aumento de investimentos no setor ambiental e pelo trabalho do governo federal na fiscalização das normas de acesso ao crédito rural. Reportagem, Márcia Fernandes.
4: O Enem, Exame Nacional do Ensino Médio, é a última etapa do ensino básico no Brasil.
5: É ele que abre a porta de entrada para o ensino superior e seleciona os estudantes para as vagas nas universidades públicas e privadas e nos institutos federais.
4: No caso dos estudantes do PEDMEI, a participação no Enem garante também uma bolsa adicional de R$200.
5: As inscrições acabam amanhã e hoje nós conversamos com Manuel Palacios, presidente do INEP, o instituto responsável pela execução do exame. Boa noite, presidente, bem-vindo.
6: Boa noite. É um prazer estar aqui com vocês. Boa noite para todos que nos acompanham.
5: Presidente, as inscrições foram prorrogadas até amanhã. Até que horas os estudantes podem fazer a inscrição? E há previsão de nova prorrogação no prazo?
6: Não, essa já foi a prorrogação possível. Às 23 horas e 59 minutos, ou seja, até a meia-noite de amanhã, todos podem fazer as suas inscrições na plataforma do INEP, enem.inep.gov.br/participante.
4: Agora, esse ano a gente teve a inscrição pré-preenchida para os estudantes de escolas públicas, né, presidente? E eu tenho aqui uma pergunta da Raquel Santos, de Alagoas. Ela tem uma dúvida exatamente sobre isso. Vamos ouvir.
7: Meu nome é Raquel Huerta dos Santos, sou aluna da Escola Pública Maria Elias de Albuquerque Tavares, na cidade de Junqueiro, no estado de Alagoas, e minha inscrição para o Enem já está pré-preenchida. Mesmo assim, eu devo fazer a inscrição? E como eu faço isso?
6: Olha, esse ano nós tivemos a inscrição automática de todos aqueles que estão concluindo o terceiro ano do ensino médio na rede pública em todos os estados brasileiros. Essa inscrição automática, ela significa que estão todos devidamente registrados para fazer o Enem lá em novembro. Mas é preciso entrar na plataforma do INEP, entrar na página do participante para, primeiro, dizer qual é a língua estrangeira que vai fazer prova no final do ano, escolher entre inglês e espanhol. Também dizer se tem necessidade de algum tipo de atendimento especializado. É também na página do participante, na hora do preenchimento dos formulários, que essa solicitação é feita. E há um questionário do candidato, do participante, que deve ser respondido. Nos casos daqueles estudantes que querem fazer prova em outro município que não aquele em que estudam, também podem solicitar nesse momento a sua transferência para um outro município. Enfim, mesmo já inscrito automaticamente, é fundamental entrar na página do participante para realizar essas ações. Escolher a língua, dizer se precisa de algum atendimento especializado, em especial, isso é para todo mundo, e responder o questionário do estudante.
4: Sem isso, não está inscrito, né?
6: Sem isso, a inscrição fica ainda pendente de de seleção da língua e não estará concluída, efetivamente não estará concluída.
5: O mesmo vale para os estudantes do pé de meia, né? Eles precisam concluir a inscrição, né?
6: O pé de meia está na mesma situação. Eles estão todos inscritos automaticamente, mas precisam entrar na plataforma para realizar essas ações.
4: Agora, presidente, e o pagamento da inscrição para esses estudantes de escolas públicas, do pé de meia, principalmente, eles ficam automaticamente isentos? Não, né? O prazo para pedir isenção de pagamento já foi concluído, também foi prorrogado. Como é que fica nesses casos?
6: Todos os concluintes de rede pública estão isentos. E como a inscrição foi feita automaticamente, eles não vão precisar pagar a taxa, mesmo que não tenham pedido a isenção no tempo certo. A decisão de fazer a inscrição automaticamente isentou os concluintes. Os estados brasileiros informam quais são os estudantes que estão concluindo o ensino médio, e com base nesses dados nós fizemos a inscrição automática e isentamos a todos eles, especialmente os que estão inscritos no pé de meia também estão isentos.
5: E aí o pagamento para quem precisa fazer vai até que dia?
6: Até dia 17 de junho, aqueles que precisam pagar, ou porque não foram isentos, ou porque não estão previstos mesmo nas categorias de isenção, eles precisam até dia 17 pagar o boleto. O sistema emite o boleto, vai no banco e paga a taxa de inscrição de R$ 85,00.
4: Bom, então vamos lá. Precisa, mesmo quem já está com inscrição pré-preenchida, precisa entrar na página do participante, concluir a sua inscrição, fazer essas seleções que o senhor mencionou. Essas pessoas que são de escolas públicas e pé de meia estão isentas. E quem não está isento precisa pagar a taxa de inscrição até a semana que vem.
6: Perfeitamente. É exatamente isso que precisa fazer para assegurar a sua participação no Enem dia 8 e dia 15 de novembro, como está previsto.
4: Então, antes de concluir, presidente, a gente tem também uma pergunta, mas agora não é temática inscrição, já é temática prova. Vamos ouvir.
8: Olá, meu nome é Manu Azevedo, tenho 17 anos e eu estudo em escola pública, mais precisamente no Instituto Federal Goiano, Campus Cristalino, em Cristalina, Goiás. E minha dúvida é sobre a redação do Enem. Quais são os erros mais comuns que fazem os estudantes perderem pontos e o que podemos fazer para evitá-los durante a prova?
6: Olha, eu recomendo muito que você entre lá no site do INEP, na página do participante, para consultar o manual da redação. Todo ano, o INEP publica um manual com orientações para aquele que vai participar do exame, para justamente informar como é que é avaliada a redação, para que tenha uma noção clara do que é esperado. Mas eu posso dizer para você que uma das principais preocupações que tem crescido nos últimos tempos é a de que a redação não seja feita com base em argumentos pré-elaborados que servem para qualquer situação, porque eles acabam fazendo com que o argumento desenvolvido pelo estudante, pelo participante no Enem, fique frágil, fique sem relação com o tema proposto. Então, aquelas frases feitas, aquilo que muitas vezes o estudante mais desavisado prepara para colocar na prova, não funciona. Então, pense no tema e escreva de forma bem vinculada ao assunto que está sendo solicitado na prova.
5: Muito bem, nós conversamos com Manuel Palacios, presidente do INEP, o Instituto Nacional de Estudos e Pesquisas Educacionais, Anísio Teixeira. Muito obrigado por sua entrevista à Voz do Brasil.
6: Eu que agradeço, estou sempre à disposição.
4: Todos os anos, mais de 80 mil pessoas desaparecem no Brasil e 40% delas não retornam para casa.
5: Por isso, o governo do Brasil está fortalecendo a Política Nacional de Busca de Pessoas Desaparecidas.
4: 3 novas ações foram elaboradas para aumentar a resposta aos casos de desaparecimentos.
9: Num piscar de olhos, em qualquer lugar, alguém simplesmente pode desaparecer, deixando para trás um grande vazio. O país registrou 84.760 casos de desaparecimento de pessoas em 2025, um aumento de 4% em relação a 2024. Ivanise Esperidião perdeu a filha aos 13 anos e há 3 décadas a dor ainda persiste.
10: São 30 anos de busca por respostas, de busca por melhorias no sistema de identificação e localização de pessoas desaparecidas.
9: E o que antes era uma jornada solitária, ganhou força com a Política Nacional de Busca de Pessoas Desaparecidas. O governo federal, sociedade civil e organismos internacionais discutem a melhoria da integração, da atuação em rede, de cooperação entre as instituições para a busca dos desaparecidos. Três publicações vão contribuir para o fortalecimento de ações conjuntas entre as instituições. Os materiais são para orientar, capacitar e servir de referência para a localização de pessoas desaparecidas em todo o país, como explica o diretor do Sistema Único de Segurança Pública, João Nogueira Júnior.
11: A cartilha, atuação da Polícia Militar e Guarda Municipal da Busca de Pessoas Desaparecidas, o guia de orientações às autoridades centrais e estaduais e o diagnóstico da gestão de pessoas falecidas com identidade desconhecida. Nosso objetivo é fortalecer a capacidade institucional dos entes federativos e estimular a atuação articulada entre todos os atores envolvidos.
9: Dados da Secretaria Nacional de Segurança Pública apontam que no Brasil, 60% dos desaparecidos são encontrados. Reportagem Cleide Lopes.
5: A violência contra a mulher pode se esconder atrás de uma tela de computador ou celular.
4: Ofensas virtuais, ataques de ódio, perseguição e exposição da nudez são casos vividos por muitas mulheres no ambiente digital.
5: O governo federal editou medidas voltadas às plataformas para que elas tenham mais agilidade e rigidez nesses casos.
12: Uma em cada 10 brasileiras com 16 anos ou mais sofreu violência digital no último ano, segundo dados levantados pelo Data Senado, Instituto de Pesquisa do Senado Federal. São quase 9 milhões de vítimas de crimes como perseguição, o chamado stalking, ataques de ódio online e exposição não consentida de imagens íntimas. Em muitos casos, o agressor é parceiro, ex-parceiro ou alguém do convívio da vítima. Rose Leonel faz parte dessas estatísticas. Ela teve fotos íntimas divulgadas na internet, sofreu linchamento moral e chegou a perder o emprego. Hoje é uma ativista.
13: Eu falei, assim que eu puder, se sair a condenação do meu ex, eu vou criar uma ONG para ajudar essas mulheres. E foi o que eu fiz. Nós criamos a ONG Marias da Internet e de lá para cá nós temos trabalhado atendendo vítimas em todo o Brasil e fora do Brasil também.
12: No mês passado, foi assinado um decreto com normas para as plataformas digitais. Segundo o texto, as empresas devem atuar rapidamente nesses casos, principalmente de exposição não consentida de imagens íntimas, com prazo de até 2 horas para a retirada do material. E também terão que reforçar o combate aos ataques de ódio. Outra mudança é que as plataformas precisam ter um canal específico e de fácil acesso para denúncias e informar os usuários sobre o Ligue 180, Central de Atendimento à Mulher. Janara Kalini, chefe da Assessoria Especial de Comunicação do Ministério das Mulheres, fala sobre a importância de atuar junto às plataformas.
14: Fazer com que as plataformas sejam mais rápidas e proativas em retirar esse conteúdo, em banir perfis ofensivos, isso é muito mais eficiente para manter um ambiente de paz para as mulheres.
12: No caso das plataformas que vendem anúncios na internet, elas terão que guardar informações sobre quem pagou por aquela publicidade. O objetivo é identificar os responsáveis caso aquele conteúdo cause prejuízos ou seja usado para cometer crimes. A fiscalização das plataformas digitais vai ficar a cargo da Agência Nacional de Proteção de Dados. Reportagem Luciana Colares de Holanda.
4: Amanhã, os cidadãos de Belém, no Pará, terão uma ótima oportunidade de renegociar dívidas pelo programa Desenrola.
5: É que a cidade vai receber o Governo do Brasil na Rua, iniciativa que leva serviços do governo federal para as capitais em parceria com o governo do estado e prefeitura.
4: Com isso, quem quiser vai poder ter ajuda para fazer a renegociação pelo Desenrola.
15: O Governo do Brasil na Rua chega ao Parque da Cidade em Belém, no Pará, nesta sexta-feira, 12 de junho. A capital é a 22ª cidade do país a receber o programa do Governo Federal, com o apoio do Governo do Estado e da Prefeitura Municipal. O projeto aproxima serviços públicos essenciais da população. Entre os mais procurados está o novo Desenrola Brasil, para renegociação de dívidas. A coordenadora de Participação Social e Diversidade do Ministério da Fazenda, Ana Sobral, explica que a medida é importante, principalmente para ajudar as famílias que precisam de orientação para acessar o programa.
16: Muitas pessoas ainda têm dúvidas sobre como acessar o programa, verificar as condições de renegociação ou entender quanto realmente podem pagar para quitar suas dívidas. Nós orientamos sobre como acessar o Desenrola pelos aplicativos dos bancos, fazemos simulação utilizando a calculadora do programa e ajudamos as pessoas a compreenderem melhor as opções disponíveis para a negociação.
15: Estandes da Caixa Econômica Federal e do Banco do Brasil estarão no local para auxiliar a população na adesão ao programa. Segundo Ana Sobral, isso é importante para que as pessoas tomem conhecimento do valor da dívida e consigam as melhores condições possíveis.
16: E quando a dívida é com o Banco do Brasil ou com a Caixa, nós fazemos um encaminhamento para os estandes desses bancos, onde a negociação pode ser realizada na hora. Uma dúvida muito comum é quando a pessoa não sabe exatamente o valor atualizado da dívida. Nesses casos, nós utilizamos a calculadora do Desenrola para fazer uma estimativa do valor que poderá ser pago após a negociação.
15: A programação será no portão 9 do Parque da Cidade, das 9 horas da manhã às 5 horas da tarde desta sexta-feira. O acesso é pela Avenida Senador Lemos. Além do Desenrola Brasil, outros serviços serão ofertados, como perícias do INSS sem agendamento prévio, pé de meia e reforma Casa Brasil. Reportagem Joxan Natividade.
5: Mais 300 pessoas aprovadas no último Concurso Público Nacional Unificado, CPNU2, foram nomeadas.
4: A portaria do Ministério da Gestão e da Inovação em Serviços Públicos prevê a nomeação dos analistas técnicos executivos e a formação de cadastro de reserva do Ministério.
17: Foi autorizada a nomeação de 300 aprovados na segunda edição do Concurso Público Nacional Unificado, o CPNU2, e também a formação de cadastro de reserva do quadro de pessoal do Ministério da Gestão e da Inovação. As 300 vagas, todas de nível superior, são para o cargo de analista técnico executivo, que permite a atuação dos servidores em diferentes áreas e órgãos da administração pública federal. As nomeações individuais e os procedimentos relativos à posse serão publicados posteriormente pelos canais oficiais do Ministério da Gestão e da Inovação em Serviços Públicos. Informações sobre documentação, prazos e entrada em exercício podem ser acessadas no portal do servidor e na página oficial do Concurso Público Nacional Unificado, que é gov.br/gestão/concurso-nacional. Daniele Popov para a Voz do Brasil.
5: A agricultura brasileira deve registrar mais uma safra recorde.
4: A Companhia Nacional de Abastecimento prevê que serão colhidas 358 milhões e 600 mil toneladas de grãos, aumento de 1,8% em relação ao ciclo anterior.
5: O levantamento indica crescimento nas culturas de soja, milho e café na safra 2025-2026.
4: Já o Instituto Brasileiro de Geografia e Estatística trabalha com uma estimativa de 358 milhões e 400 mil toneladas, em crescimento de 1,2%.
5: O IBGE mede a safra de janeiro a dezembro e a Conab adota ano safra, que geralmente vai de setembro de um ano a agosto do ano seguinte.
4: E essas foram as notícias do Governo do Brasil.
5: Uma realização da Secretaria de Comunicação Social da Presidência da República.
4: Com produção da Empresa Brasil de Comunicação.
5: Fique agora com as notícias do Poder Judiciário e do Congresso Nacional. Boa noite.
4: Boa noite para você e até amanhã.
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20: STF julga recursos sobre responsabilidade de redes sociais.
21: STJ mantém indenização à família que pagou por tratamento após descumprimento de ordem judicial pelo Estado.
20: Senado Federal inspeciona códigos-fonte dos sistemas eleitorais.
21: Boa noite, eu sou Marcela Luiza.
20: E eu sou Walter Lima.
21: O plenário do Supremo Tribunal Federal votou na sessão plenária desta quinta-feira pelo aprimoramento da decisão que definiu parâmetros para a responsabilização das plataformas digitais por conteúdos publicados por terceiros.
20: Os ministros analisaram recursos contra a decisão que alterou a aplicação do artigo 19 do Marco Civil da Internet. A questão envolve a tese fixada pelo STF, que alterou o regime de responsabilização das empresas provedoras de aplicações de internet.
21: Pela regra anterior, as plataformas só respondiam civilmente por danos gerados por terceiros se descumprissem em ordem judicial específica de retirada. Pelos novos critérios, as plataformas podem ser responsabilizadas se não atuarem imediatamente para retirar publicações que envolvam crimes graves, como terrorismo, racismo, homofobia, tentativa de golpe de Estado, instigação ao suicídio ou mutilação, além de crimes contra mulheres e crianças.
20: Na sessão de hoje, o relator de parte dos recursos apresentados ao Supremo Ministro Dias Toffoli, propôs que esse entendimento tenha efeitos apenas para o futuro, a partir da publicação da ata do julgamento em 27 de junho de 2025. Com isso, a nova interpretação não alcançaria fatos antigos que ainda não haviam sido levados ao judiciário.
21: Quando o poder público não cumpre ordem judicial para garantir tratamento de saúde, a obrigação de custear o atendimento pode ser convertida em indenização.
20: O entendimento é do STJ. Fátima Uchoa.
22: Uma mulher entrou na justiça para garantir a internação compulsória do filho com vários problemas de saúde. Segundo ela, não havia vaga adequada para o tratamento no estado onde a família morava, então pagou a internação na capital paulista. Como o estado não cumpriu a ordem judicial para custeá-la, a mulher pediu que a obrigação fosse convertida em indenização pelos gastos. O ente público foi condenado a pagar pouco mais de R$20 mil e a segunda turma do STJ manteve a determinação. Para a relatora ministra Maria Tereza de Assis Moura, não houve decisão fora do pedido da ação e, como a ordem judicial não foi cumprida, a indenização foi uma adaptação à realidade do caso, o que é permitido por lei.
21: Semana da Conciliação Trabalhista 2026 atendeu mais de 500 mil de pessoas.
20: Os valores movimentados superam os 2 bilhões de reais. Marla Lacerda.
23: Os números são recordes. Na 10ª edição do mutirão, que aconteceu de 25 a 29 de maio, foram realizadas mais de 97 mil audiências de conciliação em todo o país. Foram fechados mais de 30 mil acordos. No TST, mais de R$100 mil foram arrecadados em processos encerrados. A ideia da campanha é incentivar os acordos e reduzir o volume de ações e o tempo de espera dos trabalhadores para resolver pendências na justiça. Um ganho que vai além de resultados financeiros. O fim de uma disputa é um alívio tanto para a empresa quanto para o trabalhador.
21: Senado Federal inspeciona códigos-fonte dos sistemas eleitorais.
20: Os códigos foram abertos para inspeção em outubro do ano passado. Fábio Ruas.
24: O representante do Senado foi recebido pela equipe da Secretaria de Tecnologia da Informação do TSE. Ele viu uma urna desmontada e analisou a programação dos códigos-fonte. O Senado é a segunda instituição a fazer a inspeção. A primeira foi o Partido União Brasil, que foi ao TSE em maio. Os códigos-fonte são o conjunto de instruções que orientam o funcionamento da urna e dos sistemas eleitorais. A inspeção pode ser feita até setembro, quando será realizada a cerimônia de assinatura digital e lacração dos sistemas eleitorais. a Confederação Nacional do Comércio tem inspeção agendada para a próxima segunda-feira, dia 15 de junho.
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21: Uma boa noite.
20: E até amanhã.
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1: Eu sou Paula Groba.
2: E eu sou Ricardo Nakaoka.
1: E estes são os destaques de hoje do Jornal do Senado, que começa agora.
2: Renegociação de dívidas rurais. Linha de crédito vai atender produtores com perdas de safra entre 2019 e 2025.
1: Brasileira que inventou caneta detectora de câncer defende tecnologia no SUS.
2: Ensino domiciliar recebe apoio em debate no Senado.
1: Boa noite.
2: Boa noite.
1: Em uma tentativa de dar fôlego a produtores rurais afetados por crises climáticas e oscilações do mercado internacional, o Senado aprovou um projeto que cria mecanismos para a renegociação de dívidas no campo. A proposta autoriza o uso de recursos do fundo do pré-sal e de outras fontes para financiar novas linhas de crédito destinadas a agricultores que acumularam prejuízos nos últimos anos.
2: O texto, aprovado com alterações, segue agora para a nova análise da Câmara dos Deputados. Repórter Alexandre Campos.
3: Pelo texto, poderão ser beneficiários da linha de crédito especial os produtores rurais, associações e consórcios que no período entre 2019 e 2025 tenham registrado em duas ou mais safras perdas de no mínimo 30% da renda bruta agropecuária comprovadas por laudo técnico. Ex-ministra da Agricultura, a senadora Tereza Cristina, do PP de Mato Grosso do Sul, afirmou que a renegociação é essencial para o setor agrícola, que enfrenta um cenário de dificuldade motivado por diversos fatores.
7: Nós temos as commodities em baixa, nós temos os juros em alta, nós plantamos uma safra com o dólar a 6 e estamos colhendo com o dólar a 5. Isso é mortal para os preços dos agricultores, fora o problema que o Rio Grande do Sul teve climático e outros estados brasileiros.
3: O texto ainda permite a concessão de desconto para liquidação até o final de 2027 de dívidas de mini, pequenos e médios produtores rurais referentes a operações de crédito contratadas até 31 de dezembro de 2018 e a renegociação de dívidas de produtores de municípios nas áreas de atuação da SUDENE e da SUDAM.
1: E a regularização de áreas rurais embargadas por questões ambientais poderá se tornar mais ágil no país.
2: A Comissão de Agricultura aprovou por unanimidade um projeto que altera o Código Florestal e permite a celebração de acordos entre produtores rurais e órgãos de fiscalização para facilitar a recuperação e a regularização dessas propriedades. Repórter Marcela Cunha.
25: O projeto do senador Sérgio Petecão, do PSD do Acre, prevê que o produtor poderá buscar a regularização da área rural junto ao órgão ambiental. Esse processo será feito por meio de um termo de compromisso, com obrigações para interromper a irregularidade, reparar o dano e regularizar a área. E não vale para atividades como garimpo ilegal, grilagem e infrações em terras indígenas ou unidades de conservação. O relator, senador Zequinha Marinho, do Podemos do Pará, defende que o embargo, criado para interromper danos ambientais, não vire uma punição sem prazo definido.
26: Lá no meu estado, o estado do Pará, o que tem de gente que já cumpriu tudo, mas continua embargado, alguma coisa assustadora. A gente precisa regularizar isso para que a economia rural não venha quebrar, como está acontecendo em função desses embargos.
25: Entre as mudanças feitas pelo relator está um cronograma para análise de embargos que já estão em vigor, priorizando os mais antigos. Durante a discussão, senadores defenderam que o embargo fique limitado à área onde ocorreu a infração, sem comprometer toda a propriedade ou outras áreas vinculadas ao produtor. Música.
1: A possibilidade de pais assumirem integralmente a educação dos filhos dentro de casa voltou ao centro do debate no Senado.
2: Defensores do chamado ensino domiciliar ou homeschooling afirmam que a modalidade amplia a liberdade das famílias e pode oferecer uma formação mais personalizada para crianças e adolescentes. Os detalhes com Márcio Maturana.
6: O presidente da Associação Nacional de Educação Domiciliar, Carlos Vinícius Reis, defendeu o chamado homeschooling com argumentos religiosos.
8: Quando Deus estabeleceu, de maneira ainda mais clara, que os pais deveriam educar os seus filhos, transmitir para eles a sua fé, a seus valores, a sua moral, a sua concepção. E isso, nenhum Estado, nenhum regime, nenhuma Constituição poderia atentar contra.
6: O senador Eduardo Girão, do Novo do Ceará, foi o requerente da audiência e presidiu a reunião. Ele revelou que já foi feito um pedido de urgência para o projeto ser votado no plenário do Senado e disse que, no Brasil, o ensino domiciliar vem sendo prejudicado pela justiça.
9: Nós temos a presença de pais aqui que foram ameaçados, né, inclusive com determinação de um juiz, com todo respeito a quem pensa diferente, para mim um militante.
6: A família citada por Girão participou da reunião e a experiência da condenação dos pais foi relatada pela filha Alicia Denardi, de 11 anos.
10: Meus pais foram condenados a 50 dias de detenção em regime semiaberto e esse é o único modo da gente conseguir continuar junto sem eles terem de dormir durante 50 dias com bandidos.
6: A presidente da Comissão de Direitos Humanos, Damaris Alves, do Republicanos do Distrito Federal, disse que o ensino domiciliar é uma tendência mundial.
11: O Brasil quer sentar no mundo inteiro com as nações ricas. As nações ricas têm um ensino domiciliar. Por que que a gente ainda, com relação a esse tema, quer ficar na Idade das Trevas, na Idade Primitiva?
6: A Comissão de Educação, onde o projeto está sendo analisado, já fez 3 audiências públicas sobre homeschooling. A maior parte dos debatedores considerou a medida equivocada por fazer uma contraposição entre família e escola, quando as duas são necessárias. O ensino domiciliar foi associado à falta de socialização, ao risco de violência no ambiente doméstico, à desvalorização dos professores e à desconsideração das crianças com deficiência.
1: E uma tecnologia brasileira capaz de identificar células cancerígenas em tempo real durante cirurgias foi destaque em audiência pública na Comissão de Assuntos Sociais.
2: A chamada caneta que detecta o câncer, desenvolvida por uma cientista brasileira, foi apresentada como uma inovação com potencial e parlamentares defenderam a incorporação da tecnologia ao Sistema Único de Saúde. Repórter Marcela Diniz.
13: A Maspec Pen é uma caneta que identifica em mais ou menos 10 segundos células cancerígenas. Testada em cerca de 450 cirurgias para a retirada de 12 tipos de tumores, a tecnologia permitiu uma operação precisa, sem retirada de mais tecido do que o necessário, o que reduziu o tempo de recuperação dos pacientes, a necessidade de novas operações e também de quimio e radioterapias complementares. A invenção é da cientista brasileira Lívia Schiavinato Eberlin, formada pela Unicamp e que atua hoje na Baylor College of Medicine, em Houston, no estado americano do Texas. No Brasil, o Hospital Albert Einstein é o primeiro fora dos Estados Unidos a conduzir testes clínicos em pacientes com cânceres de pulmão e tireoide. Em audiência no Senado, Lívia Eberlin defendeu a incorporação da tecnologia ao Sistema Único de Saúde.
14: Todos os dias a gente recebe uma mensagem perguntando: Lívia, quando que estará disponível no SUS? E essa é a realidade que a gente precisa mudar, né? O acesso à tecnologia de ponta tem que ser para todos.
13: A senadora doutora Eudócia, do PSDB de Alagoas, que presidiu o debate, defendeu rapidez nas análises da Anvisa e da Comissão Nacional de Incorporação de Tecnologias no SUS, a Conitec, para que a caneta detectora de câncer possa ser oferecida nos tratamentos oncológicos da rede pública de saúde.
1: Enquanto o mundo volta as atenções para o futebol com a abertura da Copa do Mundo masculina nesta quinta-feira, o Brasil segue avançando nos preparativos para receber a Copa do Mundo feminina de 2027.
2: O Senado aprovou um projeto que estabelece regras para a isenção do ISS sobre serviços ligados à organização e à realização da competição. A medida busca garantir o cumprimento dos compromissos assumidos pelo país junto à FIFA para sediar o torneio. Repórter Pedro Pincer.
27: A medida não cria
4: automaticamente o benefício, mas estabelece uma base legal para que os municípios decidam, por meio de legislação própria, se vão ou não adotar a desoneração. A adoção de incentivos fiscais costuma fazer parte desse tipo de acordo internacional, com o objetivo de garantir a estrutura necessária para a realização da competição. Para o relator, senador Romário, do PL do Rio de Janeiro, a realização da Copa no Brasil transcende a questão econômica.
5: Agora, na Copa Feminina, sem projetos e obras faraônicas, estamos falando do mais importante, da essência do esporte, o legado social que ela deixará. Estamos falando de jovens e crianças que certamente irão se inspirar com as atletas e com a festa nos estádios.
4: O evento será disputado em Brasília, Belo Horizonte, Rio de Janeiro, São Paulo, Recife, Salvador, Fortaleza e Porto Alegre. O texto segue agora para a sanção presidencial.
2: Com edição de Paula Groba e trabalhos técnicos de João Lira, o Jornal do Senado fica por aqui. Acompanhe agora as notícias da Câmara dos Deputados. Boa noite.
1: Boa noite e até amanhã.
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15: Relator apresenta nova versão à proposta que criminaliza a misoginia.
16: Projeto prevê redução de desigualdades regionais no tratamento do câncer.
15: Câmara pode votar adesão do Brasil a medidas contra a violência no trabalho.
17: Boa noite. A Câmara pode votar a adesão do Brasil à Convenção Internacional que prevê punições e reparações para assédio e violência no trabalho. O repórter Antônio Vital tem os detalhes da proposta.
18: Ganhou o regime de urgência e pode ser votado pelo plenário da Câmara a proposta que aprova a adesão do Brasil à Convenção da Organização Internacional do Trabalho, a OIT, com medidas contra violência e assédio no trabalho. O regime de urgência permite que o texto seja votado diretamente no plenário sem passar pela análise das comissões permanentes da Casa. Mas a votação provocou discussão com críticas da oposição. A Convenção 190 da OIT é o primeiro tratado internacional a reconhecer o direito de todas as pessoas a um mundo de trabalho livre de violência e assédio. Os países que ratificarem o texto ficam obrigados a adotar medidas, como proibir violência e assédio contra trabalhadores e garantir reparação às vítimas e sanções aos autores. A Convenção considera violência e assédio baseados no gênero como práticas inaceitáveis e inclui o assédio sexual como violência praticada contra as pessoas em razão do seu sexo e gênero. Outro trecho estabelece que as medidas previstas na Convenção se aplicam à violência e assédio que ocorre no trabalho, inclusive durante os deslocamentos do empregado. Deputados da oposição criticaram a adesão do Brasil à Convenção. Para o deputado Cabo Gilberto Silva, do PL da Paraíba, o texto pode acarretar punições aos empregadores, mesmo que a violência ocorra fora do ambiente de trabalho. Já o deputado Márcio Marinho, do Republicanos da Bahia, sugeriu alteração para que a expressão gênero seja interpretada como uma referência ao sexo da pessoa. O deputado Kim Kataguiri, do Missão de São Paulo, disse que os termos do tratado são vagos.
27: Obviamente, sempre se coloca palavras bonitas para tentar justificar enfrentamento a assédio, coisas que todos são favoráveis, mas quando você vai ver nas definições, você coloca aqui a violência e o assédio, a definição. Um conjunto de comportamentos e práticas inaceitáveis ou ameaças de tais comportamentos que sejam suscetíveis de causar dano econômico. O que é uma ameaça de um comportamento inaceitável capaz de causar um dano econômico?
18: A convenção entrou em vigor em 2021 e até 2023 já tinha sido ratificada por 27 países, entre os quais a Inglaterra, Espanha, Itália, Uruguai, Peru e Argentina. Na Câmara, parecer pela aprovação do texto apresentado pela deputada Fernanda Melchiona, do PSOL do Rio Grande do Sul, não chegou a ser votado pela Comissão de Relações Exteriores. Ela citou estudos que indicam que uma em cada três mulheres afirma ter sofrido algum tipo de assédio sexual no ambiente de trabalho. Ao defender o regime de urgência para a proposta, a deputada Jaque Rocha, do PT do Espírito Santo, disse que a convenção amplia o combate à violência.
28: Essa ratificação, ela cria uma base internacional para fortalecer e ampliar os instrumentos de combate à violência e principalmente fortalecendo leis, como nós aprovamos aqui, que cria o programa Emprega Mais Mulheres, para dar mais suporte às medidas administrativas e de proteção no serviço público e privado.
18: Ainda não há data para votação no plenário da Câmara da proposta que aprova a adesão do Brasil à Convenção da OIT sobre combate à violência e assédio no trabalho. Da Rádio Câmara de Brasília, Antônio Vital.
12: Trabalho.
0: Alexandre Lindemaier, do PT do Rio Grande do Sul, celebra a aprovação na Câmara de proposta que acaba com a escala 6x1. O parlamentar afirma que a redução da jornada para 40 horas semanais representa um avanço para a qualidade de vida dos trabalhadores.
3: Alexandre Lindemaier critica projeto apresentado no Senado que permite regime flexível de trabalho com pagamento baseado nas horas cumpridas. Ele avalia que a medida ameaça direitos trabalhistas ao reduzir a previsibilidade de jornada, salário e descanso.
0: Enfermeira Rejane, do PCdoB do Rio de Janeiro, critica o que classifica como terceirização da saúde pública por meio das organizações sociais. Ela avalia que o modelo das chamadas OSs impõe metas e cobranças que precarizam o trabalho de profissionais responsáveis pelo cuidado dos pacientes.
3: Enfermeira Rejane defende a criação de uma CPI na Assembleia Legislativa do Rio de Janeiro para investigar a atuação das organizações sociais. Ela afirma que essas entidades adotam contratos marcados por pejotização, com relatos de salários atrasados e perda de direitos trabalhistas.
7: Desenvolvimento Regional.
0: Um pedido de vista adiou a votação de uma proposta que aumenta os repasses federais para municípios e cria fundos para as regiões Sul e Sudeste. A repórter Noelle Nobre tem mais detalhes da votação.
19: Um pedido de vista coletivo adiou para o próximo dia 17 de junho a votação da proposta de emenda à Constituição que aumenta em um ponto percentual os repasses da União para o Fundo de Participação dos Municípios, o FPM. A proposta, em análise em comissão especial da Câmara, também cria fundos constitucionais de financiamento para as regiões Sul e Sudeste. O adiamento foi solicitado pelo deputado Reginaldo Lopes, do PT de Minas Gerais, um dos autores da PEC original, para que os parlamentares tenham mais tempo de dialogar sobre o texto elaborado pelo relator, deputado Arnaldo Jardim, do Cidadania de São Paulo. Lopes explicou.
20: E a ideia é que pudesse, então, construir uma transição para a aprovação desta emenda constitucional. Se for possível, eu preferia então que a gente pudesse, sei lá, suspender ou deixar para a gente apreciar na semana que vem.
19: O parecer de Arnaldo Jardim prevê que a União entregue a estados e municípios 53% da arrecadação do imposto de renda, do IPI e do novo imposto seletivo. Atualmente, esse índice é de 50%. Com a mudança, o FPM passará a receber uma parcela adicional de 1% em março de cada ano, somando-se aos repasses já existentes de julho, setembro e dezembro. O relator argumentou que o reforço no FPM é vital para prefeituras que lidam com custos operacionais crescentes. Além disso, o texto institui fundos para o Sul e Sudeste, destinando 1% da arrecadação federal para cada região financiar o setor produtivo local por meio de bancos regionais. O objetivo, segundo Arnaldo Jardim, é dar tratamento igualitário às regiões do país.
21: A região Nordeste já tem um fundo de desenvolvimento, a região Centro-Oeste também o tem, a região Norte tem um fundo de desenvolvimento e exatamente as duas outras regiões. As regiões Sul-Sudeste não têm.
19: O texto atual incorpora sugestões de outras propostas que tratam do assunto e estão sendo analisadas na Câmara. Da Rádio Câmara de Brasília, Noé.

0: entre cidadãos e administração tributária mais simples e eficiente.
1: Agricultura.
2: Rafael Simões, do União de Minas Gerais, cobra do governo federal medidas contra a concorrência desleal no comércio de leite importado da Argentina e do Uruguai. O legislador afirma que produtores brasileiros estão decepcionados com a falta de ação por parte do executivo.
0: Rafael Simões destaca a força da pecuária leiteira do Brasil para a economia nacional. Ele também defende a aprovação de propostas que criem uma linha especial de renegociação de dívidas de produtores rurais afetados por eventos climáticos com o uso de recursos do Fundo Social do Pré-Sal.
1: Transportes.
2: Eduardo Bismarck, do PV do Ceará, pede ao DENIT medidas para aumentar a segurança na BR-304, no trecho que corta o município de Aracati. Entre as reivindicações estão a retirada de lombadas das pontes sobre o rio Jaguaribe e a adoção de alternativas que reduzam os acidentes.
0: O parlamentar também defende a implantação de uma rotatória e o reforço da sinalização no acesso às praias de Canoa Quebrada, Marjolândia e Quixaba. Segundo ele, as intervenções são necessárias para melhorar a mobilidade e acompanhar o crescimento do turismo na região.
1: Segurança Pública.
2: A relatora da proposta que criminaliza a misoginia apresentou ajustes ao texto principal que está em debate na Câmara. A expectativa é que o projeto seja votado ainda este mês no plenário, como informa o repórter José Carlos Oliveira.
3: A coordenadora do Grupo de Trabalho de Criminalização da Misoginia, deputada Tabata Amaral, do PSB de São Paulo, anunciou ajustes no projeto de lei sobre o tema, já aprovado no Senado e com possível votação no plenário da Câmara dos Deputados ainda neste mês, com relatoria da própria deputada. O texto original equipara a misoginia ao crime de racismo, o que a torna inafiançável e imprescritível. Tabata alterou principalmente a definição de misoginia.
4: A fim de preservar a uniformidade conceitual da legislação penal e processual penal sobre o tema, propomos a substituição dos termos ódio e aversão previstos no projeto para a caracterização da misoginia pelas expressões menosprezo ou discriminação em razão da condição de mulher.
3: Tabata Amaral afirmou que a aprovação da proposta será avanço civilizatório essencial. A misoginia é descrita como fenômeno estrutural profundamente enraizado em relações de poder historicamente marcadas pela desigualdade de gênero. A deputada também identificou crescente disseminação de comunidades e redes de conteúdo na internet associadas à chamada machosfera, que difundem narrativas de hostilidade ao feminino e promovem processos de radicalização, sobretudo entre jovens. Entre outros pontos, o novo texto de Tabata Amaral prevê suspensão temporária de conta ou perfil de internet que veiculem conteúdo ilícito.
4: A gente precisa aprovar esse texto ainda nesse mês, porque enquanto a gente não atualiza a legislação, a gente vai ter criminosos que não só se sentem à vontade, mas estão sendo autorizados todos os dias a dizerem que mulheres podem e devem ser assassinadas, podem e devem ser humilhadas, podem e devem ser estupradas. É isso o que a gente quer combater.
3: Segundo a deputada, as audiências do grupo de trabalho da Câmara mostraram que o feminicídio é muitas vezes uma morte anunciada, precedida por violência verbal e simbólica. Tabata Amaral manteve a previsão de pena de 2 a 5 anos de reclusão e multa para crimes praticados em razão de misoginia, mas incluiu, entre os agravantes, o crime contra criança, adolescente e pessoa idosa ou com deficiência. O texto ainda poderá passar por novos ajustes até 16 de junho, quando será votado no GT e depois levado ao Colégio de Líderes e ao plenário, possivelmente na mesma semana, de acordo com a deputada.
4: E aí, fiquem muito à vontade nos próximos dias, para me procurar, para que a gente possa ir ajustando e que traga, de fato, um consenso de todos os membros do nosso grupo de trabalho.
3: Tabata Amaral também definiu propostas prioritárias complementares ao projeto de lei principal. Duas já estão formalizadas e tratam do enfrentamento à violência digital contra as mulheres. A outra proposta é um anteprojeto sobre investigação e atendimento das vítimas de ato de misoginia, com medidas de prevenção à violência doméstica e familiar contra a mulher. A deputada Lília Petroni, do PSOL do Rio de Janeiro, manifestou otimismo quanto à rápida aprovação dos textos no Congresso.
5: Tem muitas diferenças que constituem as deputadas da bancada feminina, mas tem também muitas coisas que nos unem. E, lamentavelmente, a violência é uma delas. 300

0: 367 meninas menores de 18 anos foram vítimas de feminicídio nos últimos 5 anos. Uma vida inteira interrompida pelo feminicídio. Isso é chocante num país que, infelizmente, todo ano mata quase 1.500 mulheres por serem mulheres.
1: O grupo de trabalho ainda apresentou uma indicação ao Ministério das Mulheres para a regulamentação de medidas de prevenção e enfrentamento à violência digital contra a mulher, além de ações preventivas em articulação com os órgãos federais. Da Rádio Câmara de Brasília, José Carlos Oliveira.
2: 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Quebre o silêncio.
3: Rogério Correia, do PT de Minas Gerais, exige apuração sobre documentos divulgados por reportagem a respeito de pagamentos do Banco Master ao filme Dark Horse, ligado à trajetória do ex-presidente Jair Bolsonaro. Ele afirma que o material indica repasses em dólar entre 2025 e 2026.
4: Rogério Correia questiona a origem dos recursos envolvidos. O deputado pede investigação sobre uma possível conexão entre as transferências feitas ao projeto cinematográfico e verbas da Previdência dos Servidores do Estado do Rio de Janeiro.
3: Coronel Crisóstomo, do PL de Rondônia, elogia a postura dos políticos da direita diante dos desafios enfrentados pelo Brasil. Ele afirma que os parlamentares de oposição têm contribuído para o fortalecimento da segurança pública, do agronegócio e de valores ligados à família.
4: Coronel Crisóstomo acrescenta que o país também precisa de mudanças na condução da economia para evitar mais pressão sobre a população. O deputado critica a política econômica do governo federal, citando o editorial da imprensa que alerta sobre o aumento de gastos públicos.
3: Ricardo Maia, do MDB, faz um balanço de sua agenda no interior da Bahia, destacando encontros com lideranças políticas e comunidades locais. Ele afirma que sua presença nos municípios fortalece o diálogo com a população e permite acompanhar de perto as demandas regionais.
4: Ricardo Maia também ressalta a participação em inaugurações e visitas a obras em andamento. Ele defende que a atuação no interior é fundamental para contribuir com ações voltadas ao desenvolvimento local e à melhoria da qualidade de vida da população.
5: Saúde.
3: A Comissão de Finanças e Tributação da Câmara aprovou proposta para ampliar o combate ao câncer e a assistência aos pacientes, reduzindo as desigualdades regionais de acesso ao tratamento. A repórter Sofia Peçanha tem os detalhes.
6: A Comissão de Finanças e Tributação da Câmara dos Deputados aprovou a criação de um Programa Nacional para Combate ao Câncer. Originalmente, o projeto estabelecia o Fundo Nacional de Combate ao Câncer e de Assistência a Portadores. Mas, por recomendação do relator do texto, deputado Merlong Solano, do PT do Piauí, a comissão optou por substituir o fundo pelo Programa Nacional de Combate ao Câncer e de Assistência a Portadores. Entre as prioridades previstas estão a prevenção e o diagnóstico precoce da doença, a ampliação do acesso aos serviços de oncologia, a qualificação de profissionais de saúde e apoio à pesquisa científica. Se a proposta for transformada em lei, o Ministério da Saúde deverá regulamentar o programa e definir as ações necessárias para sua implementação. Segundo Merlong Solano, ações de prevenção e diagnóstico precoce são fundamentais para aumentar as chances de sucesso no tratamento.
7: A gente sabe que o câncer é uma das enfermidades que mais agrava a vida das pessoas, mas felizmente ele cada vez mais tem cura, desde que haja cuidados preventivos e tratamento rápido, até mesmo precoce, se for possível, melhor. O que implica na montagem de toda uma rede de informação e de diagnóstico precoce.
6: O texto também determina que o programa prioriza a redução das desigualdades regionais no acesso aos serviços oncológicos. O relator afirma que a intenção é reduzir a necessidade dos pacientes se deslocarem longas distâncias para realizar exames, consultas ou tratamentos especializados.
7: Também no projeto, a gente estabeleceu a necessidade do Ministério dar especial atenção à descentralização dessa rede, no sentido de diminuir a desigualdade regional que existe em relação ao acesso ao tratamento do câncer.
6: A criação de um Programa Nacional de Combate ao Câncer será analisada agora pela Comissão de Constituição e Justiça, antes de seguir ao Senado. Da Rádio Câmara de Brasília, Sofia Peçanha.
5: Direitos Humanos.
4: Robinson Faria, do PP do Rio Grande do Norte, quer impedir a aplicação de punições baseadas na lei do silêncio em situações relacionadas a comportamentos de pessoas com transtorno do espectro autista. A ideia é evitar constrangimentos contra famílias atípicas.
3: Robinson Faria afirma que a proposta surgiu após o relato de uma mãe de crianças autistas que teria sido ameaçada e intimidada em seu condomínio. Para o deputado, é papel do Legislativo garantir mais respeito às necessidades das pessoas neurodivergentes e de seus familiares.
4: Termina agora o Jornal Câmara dos Deputados, produzido pela Rádio Câmara, com trabalhos técnicos de Wellington Teles e a apresentação de Val Monteiro e Luciana Vieira. Uma boa noite para você.
3: A Voz do Brasil está de volta amanhã. Boa noite.
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2: Olá, sejam bem-vindos a mais um Essencial aqui na 105 FM, a Rádio Santa Clara, boa de Mossoró, também com Essencial a você ouvinte que está aí acompanhando os nossos programas, tanto durante a semana, quanto também as reprises no final de semana. Meu abraço, meu carinho e toda a minha gratidão, tá? Hoje o nosso entrevistado é o Carlos Santos, jornalista, há mais de 40 anos no mercado e conhece muito bem essa cidade que a gente ama, Mossoró. Seja bem-vindo, Carlos Santos.
3: Ok, Lili, muito obrigado pelo convite, pela simpatia, da lembrança do meu nome, para bater papo com você.
2: Bater papo, exatamente. As pessoas devem estar ouvindo sua voz e devem pensar assim, ele vai falar sobre política. Não, diferente do que ele sempre fala, né? Você sempre escuta ele comentando sobre política, a gente vai falar sobre ele. Alguém já lhe entrevistou assim? De onde tu vem, para onde tu vai?
3: Eu não me recordo, não, mas deve ser uma experiência interessante, se eu não vivi, vou começar a viver agora.
2: Então diga pra gente, de onde você vem.
3: Estou disposto. Eu sou moçoroense há quase 63 anos, né? E mais de 41 anos de profissão. E acredito que o meu grande apetite mesmo, durante um tempo eu imaginei que fosse o apetite e vocação, fosse pelo jornalismo, mas eu acho que amadurecer me deu a certeza de que é mais importante ser pai
2: do que ser jornalista.
3: É muito,
2: né?
3: Melhor. E depois hoje agora tem a experiência de ser avô.
2: Hoje você é pai de quantos?
3: 4 filhos e 2 netos.
2: Eita, vovô já, né?
3: É.
2: Que bom. Mas pra ser jornalista, inspiração, alguém que você sempre quis ser jornalista?
3: Não, eu sempre tive muito apetite pela leitura, Lili. Sobretudo porque lá em casa eu nunca vi uma garrafa de bebida alcoólica.
2: Que bom.
3: Lá em casa sempre tinha muitos livros, revistas e jornais. Então nós fomos induzidos à leitura. Então muitos livros, quer dizer, eu sou um de 62 anos, então hoje o Google existe aí, né, o IA, mas o Google da minha época era a Enciclopédia Britânica, né? Onde você tinha praticamente tudo. Então eu li a Enciclopédia Britânica de cima a baixo. Eu li Tesouros da Juventude, com os clássicos Infante Juvenil, Júlio Verne, Alexandre Dumas e outros, né? E aí vieram outras experiências com livro, revista, seleções. Aí você tinha outras, os jornais, né, que o meu velho ia para o mercado. Pouca gente deve ter uma noção disso, mas ia para o mercado, todo dia trazia os mantimentos do dia num balde de alumínio, e os mantimentos do dia tinha o acréscimo de um jornal enrolado como se fosse um papiro, e eu esperava com avidez para ler o jornal.
2: Tinha então, alguma parte do jornal que você tinha mais ansiedade para ver?
3: Eu acredito que até pela idade a gente começa a se interessar por esporte, aí depois você vai descobrindo, né, Dorian Jorge Freire e outros nomes que vão na verdade vão definindo o seu gosto, vão definindo a sua atração, interesse. Lembrei aqui para acrescentar Jaime Hipólito Dantas, então dois clássicos do jornalismo Jaime Hipólito e Dorian Jorge Freire. Li praticamente tudo que veio à minha mão deles. E depois outros e outros e outros e outros, né?
2: Naquela época não tinha curso de jornalismo aqui.
3: Não, você tinha foi fazer não. Onde? Não, tinha não. É interessante. O meu interesse depois foi se firmando em relação ao rádio. Eu fui para o rádio, comecei a me mexer em termos de rádio e tal, mas me disseram em uma dessas tentativas de que eu não dava certo para...
2: Por falta de voz, eu acho que não foi, né?
3: Não, disseram que eu não tinha competência para... que exigia da redação e eu não teria, não era... Enfim, não emplacaria. Mas eu sou muito, muito obstinado, né? E tive o apoio de pessoas importantes na minha vida, como Givanildo Silva, como Fabiano Santos, de Assis Linhares. Esses três, eu diria assim, num pedestal. E depois vieram outros e outros e outros colaborando, contribuindo, incentivando, apoiando, inclusive nas quedas.
2: Pois é, e aí nasceu o jornalista Carlos Santos.
3: Ele ainda está em desenvolvimento. A gente
2: aprende todo dia,
3: é,
2: né?
3: Todo dia, não tem essa de saber, eu sei de tudo, eu não dou aula de jornalismo dizendo, olha, é desse jeito e tem que ser desse jeito. Muitas vezes eu sou chamado para fazer palestra, participar de oficina em faculdades de jornalismo aqui e fora. E é uma experiência sempre muito interessante, porque você está vendo ali dezenas e dezenas de jovens, né, que estão com os olhos ávidos pelo aprendizado, interesse e sonhos, né? E de certo modo a gente já percorreu um tempo e sabe como é que funciona.
2: É, tem muitos obstáculos, mas também tem muitas vitórias, né? Tem momentos que são momentos bons, como tudo na vida, nem tudo é sempre um mar de rosas. Essa alegria tóxica que eu falo, né? Essa coisa que principalmente a internet passa isso, todo mundo é feliz, todo mundo tem tudo, todo mundo...
3: É uma fantasia mesmo.
2: Se você colocar um canal no YouTube, você vai ganhar muito dinheiro, se você colocar um podcast, você vai ganhar muito dinheiro, mas quando você começa a fazer o negócio, é diferente.
3: É diferente. O jornalismo, eu diria que eu posso lhe falar que eu fui abduzido pelo jornalismo impresso. Eu tinha paixão e gosto do rádio, mas o jornalismo impresso, quando eu passei a ter o primeiro contato, e aí vem o rebobinamento do tempo, da infância e da adolescência com os prazeres de casa, da leitura, né? Então eu tenho uma certa base, né, de conteúdo. Aí comecei no Mossoró em 1985, né? Então é mais de 41 anos. E depois foi paixão assim, se não foi à primeira vista, mas foi a primeira intensidade. Então, muito tempo escrevendo, muito tempo em jornal impresso. E fui largando o amor, a paixão pelo rádio.
2: Era no Mossoró.
3: Não que eu não goste do rádio e não tenha experimentado. Eu trabalhei com comentário esportivo, trabalhei com jornalismo, como redator, como apresentador e tudo. Mas o escrever é uma coisa que até hoje me motiva para acordar cedo e dormir tarde.
2: E essa motivação vem muito da leitura, tá? Que sirva de exemplo para você que está ouvindo aí, o quanto é importante ler, né? Ler bons livros. Sim. Eu já disse aqui, acho que a maioria das pessoas que me seguem sabem que eu sou uma péssima leitora.
3: Inclusive ler o que não lhe agrada. Inclusive ler os antípodos, os antagônicos, para que você possa formar opinião, você possa aprender enxergando não apenas uma cor, um lado. Então é fundamental a gente ter a capacidade também de ouvir. Eu até recentemente, numa entrevista num programa político que me chamaram para falar, eu disse, olha, é tanta escola aí de oratória, tanta escola ensinando a falar, eu acho que está na hora de ter escola que nos dê a possibilidade de voltar a ouvir. A gente está perdendo a capacidade de ouvir. E ouvir tem a ver com tolerância, né?
2: E acaba ficando todo mundo muito igual, muito robotizado, né?
3: É apenas repetindo fórmulas, né?
2: Técnicas e tal. Eu acho que quanto mais eu não fiz jornalismo, né? Fiz administração, mas eu digo sempre que eu tive o dom da comunicação.
3: Ah, é, você, né? Eu conheço desde o começo, viu?
2: A gente conversar e vai ouvindo, né? Teve uma pessoa uma vez que me disse: faça de conta que você está falando para uma pessoa ali do outro lado do rádio ou da TV. Então, foque naquela pessoa, o que é que ela quer ouvir, o que é que ela perguntaria, o que é que aquela pessoa, por que é que você consegue prender a atenção daquela pessoa. Então, comunicação é mais ou menos isso, seja na fala, seja na escrita, seja no vídeo, você tem que prender a atenção do seu ouvinte, seu telespectador, seu internauta. Então, a leitura também faz parte. Eu mudei a leitura pela TV, eu sou ficcionada por televisão.
3: Eu não
2: desde muito jovem. Eu gostava de assistir programas de música.
3: Legal, legal.
2: Então levou muito para esse lado da rádio, né?
3: Eu não gosto muito de TV, não, mas sou chamado, já trabalhei em TV, mas é como eu já lhe falei, sentado diante. Hoje é computador, tablet e etc. Antes era máquina. Eu sou da era da máquina datilográfica. Então você sentar
2: diante. Fez o curso de datilografia?
3: Fiz, umas três
2: também
3: vezes.
2: Também fiz.
3: Umas três vezes. Mas olha bem, você sentar diante de um, na época, um papel em branco, e você descarregar ali uma apuração, sabe? Uma entrevista, uma avaliação de um cenário e dissertar isso para alguém que vai receber o jornal, sempre foi um grande prazer.
2: E ter um feedback mesmo, quase que imediato, mesmo não tendo esse imediatismo da internet hoje.
3: É, a internet, ela lhe dá o instantâneo, mas a internet, eu costumo falar que não é um ambiente para se debater nada. As pessoas, em boa parcela, não estão lá para debater, nem para aprender coisa nenhuma. Estão lá, em boa parcela, para exorcizar suas fraquezas, seus ranços, sabe, suas falhas. Isso de uma forma até inconsciente, eu diria que em boa parcela. Porque olhe bem, Lele, você acordar de manhã, você acordar cedo, depois de abrir os olhos, primeira providência, esticar o braço para pegar um celular e começar a detonar, que é uma expressão que se usa muito, detonar A ou B, C, fulano, essa roupa é horrível. Sabe, eu acho que as pessoas bem amadas, as pessoas estão bem, estão felizes, elas não têm tempo para isso, para julgar você se tá com a roupa bonita ou se não tá, se você é horrível ou não é. Não dá tempo. Eu mesmo adotei, apesar de viver hoje, eu diria 95% lidando com essa conexão, né, com o mundo virtual, hoje 95% do meu trabalho no mínimo é isso, mas eu venho me doutrinando já há alguns anos para ir desplugando. Por exemplo, eu acordo para caminhar e correr, eu acordo muito cedo, acordo por volta de 3 da madrugada e eu não pego no meu celular. Meu celular é na cômoda ao lado da cama, ou no sofá, onde às vezes eu durmo no sofá, ou na rede, mas ele não é a minha companhia imediata quando eu acordo. Eu não pego no celular. E eu vivo disso, eu estou lhe falando. Não. Eu acordo e começo a fazer tarefas elementares da casa. Por exemplo, arrumar a cama, criar disciplina a partir da hora que acorda, arrumando a cama, e aí eu volto de novo rebobinando o tempo, que minha mãe fazia comigo. Ei, Carlinhos, arruma a cama. Não, arruma a cama. E de vez em quando eu vou escapando pela porta, parece que eu estou ouvindo a voz dela, meu grande amor, Dona Maura. E eu volto e ajeito a cama, porque quando você se propõe a algo, ou um projeto de trabalho, ou sei lá, essa coisa de exercício, não sei o quê, você tem que criar uma disciplina. E muita gente acha que a disciplina, ela está isolada de uma série de outros fatores da própria vida. Não está. Quando eu crio uma disciplina de arrumar a cama, o meu cérebro começa a se condicionar à disciplina. Então, arrumar a cama não é mais uma vontade minha. É uma força do inconsciente.
2: Faz parte da sua rotina.
3: É a força do inconsciente. E eu faço isso até numa pousada, num hotel, se eu for me hospedar. Eu faço isso para não deixar brecha ao relaxamento. Eu consigo 100% de foco? Não, eu estou aprendendo. Eu estou rebobinando o tempo, estou aprendendo. Então, quando a gente falou aqui de aprender, de ter a clareza de que na minha profissão eu não sei tudo, É preciso escutar os mais jovens. Eles estão chegando aí cheio de fôlego, de vigor, de interesse, de sonhos, né?
2: Até porque nós somos uma geração que escutamos os mais velhos.
3: Ah, muito. Né?
2: E agora estamos vendo os mais novos entrando nesse meio virtual, nesse meio diferente, aquela coisa de dizer, no meu tempo era assim. Hoje já não faz tanto sentido, né? Porque é um exemplo que a gente tem que dar para que as pessoas consigam fazer pelo menos o óbvio. É, hoje a gente vê muitos palestrantes, você falou aí em cursos, a gente vê muitos palestrantes que dizem que vai fazer você ficar rico, que vai fazer você tirar todos os seus coisas que fazem mal a você, que vai lhe dar oportunidades, que vai gerar a permissão. E aí, o que que dá nisso? Eu sempre digo, até brincando, para ele vai dar, né?
3: Um bom
2: dinheiro, mas para mim talvez não dê, porque se você não vai entrando no foco daquele palestrante, daquele encontro, você só deu dinheiro a ele.
3: Eu respeito muito esses livros de autoajuda, esses coaches, eu respeito. Agora o seguinte, as minhas preferências não estão com eles. As minhas preferências, por exemplo, na mídia, elas estão baseadas em alguns fatores muito claros. Eu ligo um rádio, abro um celular ou um computador, abro um jornal ou ligo uma TV para ver algo que me entretenha. Pode ser uma coisa banal, bestalhona, um desenho animado.
2: Que dá vontade de rir, né?
3: Eu me lembro do meu velho, o velho Chico, que às vezes eu, meninote, já adolescente, e ele ficava na sala se esbaldando de rir com desenho animado. E eu me lembro muito disso, né? Aqueles desenhos animados. Pepe Legal e etc. Que esses desenhos atuais são horrorosos, né? Só violência e tal.
2: Guerras e tudo mais.
3: Então, Tom e Jerry. Então, é isso que eu observo com muita atenção. O entretenimento. Eu posso ligar a Lilian para me entreter. Ouvir o programa de Lilian, o essencial. Ah, quem vai falar hoje? É Gilson. A gente estava agora há pouco falando. Gilson vai falar sobre a vida dele. Eu conheço muita coisa, mas tem coisas que eu não. Pronto. É por entretenimento. Para formação, para melhorar o meu conhecimento. Também é o interesse. E o outro é para me informar. Agora, quando eu vejo que nenhum desses critérios me atende, eu passo. Respeito essas páginas de violência, não sei o quê. Tem público e tem páginas bem feitas, apesar de tanto sangue. E eu não tenho a inveja nem o recalque. Eu até gostaria de ter 1 milhão de seguidores, mas eu não tenho competência. Então, tudo bem. Não
2: nem
3: tenho
2: dinheiro, porque tem muita gente aí que tem seguidor comprado, né?
3: Mas tudo bem, isso não é problema meu. Só mas é importante que a gente
2: precisa. E vamos pedir a música?
3: Sim, eu tenho direito à música.
2: Tem direito à música. Porque é que a gente bate um papo e pede uma música. A 105 é a rádio da boa música.
3: Olha, então eu vou pedir uma música justificando, tocando em frente, né, de Almir Sater e Renato Teixeira. E a letra dessa música, pra mim, ela desenha a minha vida.
2: E eu tive a audácia de cantar junto com o Renato Teixeira essa música.
3: Então você,
2: numa entrevista no camarim.
3: Mas você sabe cantar. Você sabe cantar.
2: Só sei 3 músicas, mas essa daí tá entre uma das 3.
3: Mas essa música.
2: Bora ouvir então essa música, que é uma verdadeira vida, né? Também é eleita como uma das minhas preferidas. E a gente volta daqui a pouco com o Essencial, conversando com Carlos Santos.
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3: Voltando com o Essencial de hoje, agradecendo desde já as mensagens no meu celular, também no Instagram da 105 FM. Segue lá, você pode acompanhar também essa entrevista em horários alternativos. 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Carlos Santos, o Herzog foi uma coluna que você teve, foi um jornal, me lembre aí essa parte.
4: Ah, o Herzog é uma coisa assim muito afetuosa. É, muita gente não conheceu, e é lógico, hoje vivendo nesse mundo plugado, né? Mas por volta final dos anos 90, eu saí de uma temporada da Gazeta, passei a Gazeta do Oeste, passei cerca de 9 anos, e decidi que ia empreender, ia viver solo, não ia ter mais CLT. E eu não me arrependo. Em alguns momentos bateu arrependimento, claro, né?
3: É, porque chega na hora e não tem aquele...
4: E você, eita, mas será que eu fiz a coisa certa? Ixi, agora. Mas aí não deu para olhar pelo retrovisor, não. Eu tinha que seguir. E eu vi uma experiência do jornal Folha de São Paulo enviando um resumo de jornais da grande imprensa com notícias. Eu disse, poxa, eu posso fazer isso com conteúdo próprio, via fax. E eu comecei a pensar e através de amigos consegui comprar um software nos Estados Unidos. Eu já tinha um fax, eu tinha 2, 3 computadores em casa, que eu tinha uma agência de trabalhar com assessoria. Aí comecei um jornal via fax. Ficou no ar mais de 4 anos, mais de 1.100 edições, 2 páginas dia. E na época, você deve lembrar que as ligações telefônicas eram por pulse, né?
3: Isso.
4: E você tinha que mandar esses fax entre 6:30 e 6 da manhã. Então eu tinha tinha 3 computadores integrados a 2 fax, 2 linhas telefônicas, na época a parafernalhazinha funcionando num quartinho em casa. E quando chegava de manhã, você podia não estar com o seu fax ligado, então ligava já pro pessoal que trabalhava comigo e ele enviava manualmente e tal. Então foi uma experiência que também me ensinou muito. Por que me ensinou? Até então eu tinha um texto assim muito gongórico, um texto muito laudatório, e como as páginas elas tinham um espaço definido, através de um sobrinho meu que trabalhava com diagramação, com montagem de página, um jornal impresso, ele montou, me lembro bem o número, 16 páginas para que eu escrevesse esses 16 modelos. E eu fui aprendendo, ainda estou aprendendo, mas fui aprendendo a condensar o texto, a ser mais resumido, a ter uma linguagem mais direta. Eu era laudatório, digamos assim. E aí eu diria que aprimorei o meu texto por necessidade. Orações curtas, frases curtas, mais ponto do que vírgula. E às vezes quando eu converso com alguém, eu digo, olha, o meu estilo é esse aqui. Linguagem direta.
3: E é um estilo que está faltando, inclusive.
4: Tá,
3: né?
4: Tá, tem muita coisa laudatória, imprecisa.
3: É muito adjetivo e pouco substantivo. É uma coisa assim que às vezes a gente cansa.
4: É, né? Eu li Graciliano Ramos, Vidas Secas, eu devo ter lido umas 4 vezes. que a gente tava falando há pouco aqui de um amigo querido, Fabiano, né? Fabiano Santos.
3: É, e um dos personagens gente, é Fabiano. Eu já cheguei a pensar que Carlos Santos era irmão do Fabiano Santos.
4: Não. Eu sou um Santos bastardo. Eu e o finado Nilo Santos. Fabiano tem mais 7 irmãos, né? E ele tem um ramo familiar. Pois bem, eu li muito Graciliano e com ele, sobretudo lendo Vidas Secas, eu fui aprendendo mais e mais a ser sintético, a ser condensado, a ser direto. E eu li ao longo da vida. Eu li, digamos, Vidas Secas, que é a história de retirantes, uma família de retirantes, comandada pelo pai, o pai Fabiano, a cachorra baleia, né? História da morte de baleia. Vamos ler. Não vou dizer nada aqui. Não é o insight que fala, né?
3: É.
4: Não, eu só digo que tem um
3: spoiler.
4: O spoiler, né? Tem uma passagem aqui de baleia, cachorro, que eu não vou contar, não. Mas em resumo, eu li no início da adolescência, li no início da fase adulta, li já bastante maduro e li já bastante, não, começando a velhice. São 4 experiências diferentes.
3: A interpretação é outra.
4: É, você enxerga diferente, é como se fosse um novo livro. E isso é muito comum quando você volta a ler um livro depois de tanto tempo, né?
3: Pois é, você sabe a história, mas você dá um foco diferente, vai analisando com o momento que você vive.
4: Com base na sua própria vivência, a sua vida, a toda uma o livro é o mesmo, mas você mudou.
3: Eu tenho uma passagem em relação ao Herzog, porque me ensinou quem era Herzog, eu não sabia.
4: Vladimir Herzog.
3: Que depois eu fui procurar saber de onde esse menino tirou esse nome, será que é o sobrenome dele, não sei o quê. E aí eu soube de toda a história, né, e fui procurar ler ou ver na internet, já que eu disse que eu não sou uma boa leitora, mas a gente tem que procurar se informar. E uma informação de qualidade, às vezes, hoje está complicado, né? Porque um bombardeio de informação e você, às vezes, se pega na primeira que chega, sem fazer essa análise que você falou logo no começo da nossa conversa.
4: Eu estava fazendo uma palestra em Natal, na UNP, Faculdade de Jornalismo, e eu falei, olha, tá tão fácil ser jornalista que tá difícil ser bom jornalista. Tudo é Ctrl-C, Ctrl-V, você cola, né? Pega dali, pega da colar, copia agora com a IA, né? Tem jeito que...
3: Inventa.
4: Vai. Então, agora o bom jornalista, ele continuará prevalecendo, como qualquer outra atividade, né? Quando me perguntaram nessa mesma, uma oficina de jornalismo em Natal, seu Carlos, de forma muito formal, um rapaz lá perguntou, seu Carlos, e o futuro do jornalismo? Eu disse, é um jornalista. Acima de tudo, você precisa ter paixão. O meu caso é um amor incontido, é uma paixão. Fui abduzido. Então, até hoje, eu sou zeloso. Eu escrevo um texto e boto no ar. Mas, de uma hora para outra, eu vou e faço outra revisão. Às vezes, o mesmo texto eu reviso 10 vezes durante o dia. E eu tenho uma pléiade de amigos, que eu chamo de minha opinião pública, que revisam. Lilian, fulano advogado, fulano colega jornalista, cara, tem uma vírgula fora do lugar, cara, o parágrafo começa e não termina, não deu pra entender, e eu não fico chateado, eu fico chateado se passar isso e deixar
3: e falar por trás, né? Chegar até
4: então
3: você.
4: Então eu tenho minha opinião pública, para não deixar a qualidade cair.
3: E aí depois do Herzog você começou a fazer o quê?
4: Eu trabalhei uma boa parcela também de tempo com assessoria, com mentoria política, com marketing eleitoral, marketing político. Eu tenho uma empresa constituída desde 1989 e com ela eu trabalho esse tempo todo, né? E criei também com César Santos o Jornal de Fato em 2000. Passei pouco tempo na sociedade, acho que 2 anos, 3 anos, e me afastei. Parece que o meu destino era ser nômade. E eu estou muito satisfeito em ser nômade.
3: Pois é, hoje, olhando para trás, para essa infância tão bonita que você fala, e parece que a gente está vendo um filme, assim, eu e muita gente que está aí do outro lado, vendo um filme de que é o pai chegar com as verduras
4: balde,
3: do mercado,
4: o balde de alumínio,
3: para fazer o almoço do dia, não é tanta coisa embalada,
4: não,
3: é muita
4: não.
3: coisa para como até os nutricionistas falam, menos embalagem, mais casca.
4: É, muita cor, muito colorido.
3: Muito colorido, então foi como se visse um filme. Hoje, como é que você resume a sua história?
4: Eu nunca parei para pensar em resumo. Eu tenho vivido. Se você me perguntasse qual é o seu legado, eu quero ser lembrado pelos meus amigos, meus filhos, como uma pessoa autêntica, generosa e direta no que faz. Quando eu faço assessorias políticas, eu tenho muita dificuldade às vezes, porque a maioria das pessoas que cerca os políticos
3: falam o que eles querem ouvir.
4: Eles falam apenas o que eles querem ouvir, o tapa nas costas, é lindo, maravilhoso. Eu não consigo fazer isso. E eu confesso que muitas vezes eu acabo tendo prejuízo, mas eu me sinto em paz. Eu fui fazer eu tive uma conversa há uns 10 anos com um político que me chamou para fazer uma mentoria, preparar um projeto para ele. Aí eu disse: deixa eu só lhe falar uma coisa. Eu tenho o hábito horrível de falar o que eu penso. Mas eu quero também fazer uma ponderação. Nem sempre o que eu penso é o certo. Nem sempre é o correto. Nem sempre eu estou absolutamente eu posso até estar com aquela convicção, mas depois a gente descobre que não, Carlos, você errou, não era aquilo não. Então quem tem que decidir é você, mas você terá sempre alguém para falar exatamente o que está pensando, agora sempre com argumento, sempre com: ei, eu estou falando isso, mas é por conta disso aqui, ó, eu estou com essa pesquisa, eu fiz uma análise. Bom, eu trabalho com pesquisa desde 1988, quase 40 anos de pesquisa, e continua aprendendo. Você não consegue dizer: olha, eu entendo. Não consegue. E aí você vê aí tanta distorção, né?
3: Verdade. Nesse caso, seu futuro é o dia a dia. De amanhã.
4: Olha, eu às vezes converso com pessoas próximas e: ah, cara, você se cuida muito, você tem muita saúde, você tem isso, tem o que e tal. Você vai viver 100 anos. Eu disse: olha, eu não quero viver 100 anos. Primeiro porque eu vou nessa estrada, eu vou perder muitos dos meus amigos e provavelmente familiares. E eu não quero morrer com 100 anos de triste. Eu quero ter a companhia deles. Então 100 anos, não. Eu quero viver o que der. Bem, eu já escrevi isso até em crônica dizendo: enquanto der, dará. Pronto. Agora, claro, que eu me cuido, Zé, eu já tive experiência com alcoolismo, eu saí do alcoolismo, mas eu sou alcoólatra, todo mundo sabe disso. Quem viveu o alcoolismo, né, o fundo do poço, eu vivi. Mas você não pode dizer que não é mais alcoólatra. Eu passo muitos meses sem beber, não tenho apetite mais. Quando eu vou
3: mas
4: beber...
3: Mas você chegou a se tratar no ar?
4: Não, isso? Não, eu tive uma experiência também diferente. Eu procurei o saudoso Milton Max. Sim. Quase 3 anos depois de viver toda a experiência, e ele me recebeu na TCM, a gente se gostava muito, ele me tratava por camarada, e eu ele pelo prenome Milton. Muita gente só doutor, é, né? E uma vez eu cheguei lá na TV e ele disse: camarada, você vai dar entrevista? Eu disse: não, eu vim me consultar com você. Eu já estou de saída, tem uns 15 minutos. Ele disse: é o suficiente. Só que a gente ficou conversando uma hora e meia.
3: Eita.
4: E lá para a estante ele olhou para mim, eu sempre me emociono quando falo sobre isso, e disse: camarada, você tem fé? Eu disse: Milton, eu não tenho religiosidade. Eu sei algumas orações assim em pedaços, eu não sei nem se elas estão corretas. Isso muito mais como uma herança familiar. Mas eu sou uma pessoa de muita fé. Ele disse: camarada, você vai sair muito melhor dessa e não voltará. Essa nossa conversa deve estar fazendo talvez uns 15 anos e eu não voltei. Nem para o alcoolismo, nem para a depressão. Claro, quem tem depressão, quem tem, sabe que você tem oscilações, mas eu já me conheço. Aí você diz: você não se tratou, você... Não. O que eu fiz, ele até disse: camarada, você criou uma terapêutica própria para você, que eu não tenho que fazer nada. Qual foi a terapêutica? Eu voltei a estudar, fui fazer direito, me dedicando assim, parecia que eu ia ser um membro do Supremo, né? Dedicando. Comecei a alterar minha alimentação, voltar a exercícios físicos, já disse, parar de beber e buscar as companhias das pessoas que me acrescentavam.
3: Isso é muito importante.
4: Estar sempre com gente que me botava para cima, que você sabe que ela queria sua companhia. Eu não tô falando de namorada, não. Amigos. Às vezes pessoas conhecidas, assim, que você encontra na rua e você nota que ela quer estar com você, quer falar com você. Isso pela experiência de rádio, jornal, TV, acontece muito isso. Então, eu fui fazendo essa terapêutica e Milton disse: camarada, você criou uma terapêutica própria para você, e eu não tenho o que acrescentar.
3: É, que não é terapia, mas foi terapêutica.
4: Pô, pra você ter uma ideia, eu cheguei a ler, eu voltei a ler com a voracidade, eu cheguei a ler num ano 72 livros. E como eu estava fazendo faculdade de Direito, teve um professor, excelente professor, Renato Magalhães, meu querido juiz Renato Magalhães, doutor, adoro ele, acho que a gente se gosta muito. E ele perguntou à sala, a cada aluno: quantos livros você leu ano passado? Eu disse: eixe, agora vai me lascar. Se eu disser aqui que li 72, vão pensar que eu sou CDF, snob, eu vou ter que arranjar uma conta mais modesta. E você, Carlos? Eu disse: 12 livros.
3: E os outros, nenhum chegou a 10.
4: Não, mínimo. ninguém. 6, 4, 8.
3: Imagina se tu tem dito 70.
4: Não, aí né? Eu tinha. Aquele negócio de tu ser organizada.
3: Então terminou direito também?
4: Não. Não, porque a minha paixão realmente pelo jornalismo era uma coisa avassaladora. É ainda muito avassaladora. Por quê? Chegou um momento em que eu tinha que decidir ou direito ou jornalismo. Podia conciliar? Podia, mas para fazer bem feito, não podia, não dava certo. E como eu já tinha tentado desistir do jornalismo umas 3 vezes, essa foi a última. Eu disse para mim mesmo: nunca mais eu vou tentar desistir. Agora vai ser até o fim. E tem sido.
3: Assim tem sido, né?
4: É.
3: E essa adequação da máquina de datilografia do fax para a internet hoje, para os aparelhos, para mensagem. Como é que você passou por isso?
4: Muito natural. Não houve um vácuo, não houve um hiato, não houve um. O que tem até uma expressão muito dessa época, que é uma tecnofobia. Eu não tive tecnofobia. Tem coisas que eu não tô afim de aprender. Não, isso aí é para você que é programador. Não, eu não quero aprender a ser programador, montar a página, não quero. Mas tem coisas que eu quero. Então hoje a parafernália eletrônica que eu tenho em torno de mim para trabalhar são 2 celulares, né? Um iPad, um notebook, quer dizer, eu tô sempre ligado, mas ligado daquela forma que eu falei no primeiro bloco. Eu me permito não querer. À medida que eu vou chegando no final de semana, já vou me desligando. Outra coisa, eu não saio para conversar, para bater papo num restaurante, numa praça, num cafezinho, na rua, na chuva, na fazenda, com celular, puxando celular. Ei, peraí um momentinho. Não. Celular emborcado, porque o meu trabalho e tenho pessoas da família que podem precisar, amigos, emborcado. Porque se for para ficar nisso, claro que em algumas vezes, Lívia, ei, fulano, olha, dê só um paciência que eu tô esperando um contato. E eu vou resolver isso aqui. Não, pronto. Mas o normal é sair para enxergar as pessoas nos olhos. Conversar com elas.
3: Isso é muito importante. Tem sido.
4: Nada vai substituir, sabe? Vai, o
3: tem
4: abraço.
3: Tem sido um objeto de estudo, né? Essa coisa do tete a tete. Conversar, de ouvir.
4: Tem celular que substitua um abraço, um cheiro. Uma vez eu cheguei no restaurante e me abracei e beijei um amigo. E tinha uma pessoa na mesa que ficou assim fazendo censura porque nós nos abraçamos e nos beijamos, né? Assim, beijamos na testa, no rosto. Vixe, não sei o quê. Eu disse: você um dia, se permita, você vai ver como é delicioso abraçar um amigo de mais de 45 anos de amizade. Você não tem ideia como é bom. Se permita.
3: É sem preço. É sem preço. E falando em sem preço, tem mais música para pedir.
4: É.
3: Fique à vontade.
4: Eu vou pedir uma música que, na verdade, é uma oração, que é uma homenagem à dona Maura Oliveira, que é a oração de Roberto Carlos, né? Nossa Senhora, né? Eu não sei exatamente se a música, o nome é Nossa Senhora.
3: É Nossa Senhora.
4: Pois é, porque toda vez que
3: ele tem várias músicas, ele tem Nossa Senhora, As Nossas Senhoras.
4: Não,
3: que
4: mas
3: são
4: é Nossa Senhora
3: santas,
4: mesmo. É.
3: A que
4: você
3: está falando é Nossa Senhora.
4: E ela me remete a minha casa, minha mãe, porque toda vez que essa música tocava, minha mãe chorava. E hoje eu também choro. Toda vez que toca, eu também choro. Então é uma herança de choro.
3: Então vamos chorar junto ouvindo Nossa
4: Senhora.
3: Vamos,
4: com o maior prazer.

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0: tenho preferência. Tenho tudo que uma pessoa normal tem. O que eu costumo falar, para quem às vezes vem falar, conversar de forma educada, polida, diz: olha, eu só não sou leviano. Eu não produzo fake news. Eu não trabalho com quanto pior, melhor. Mas eu tenho lado, tenho preferência. E não precisa estar escondendo, camuflando nada, não.
1: Hoje, além da fake news, tem um deep fake também, né? Com a inteligência artificial, tá cada vez mais difícil você acreditar, não acreditar em algumas coisas.
0: Porque, mas existe uma lógica. Você abre um computador, um celular, com a predisposição para aquilo. Você quer receber aquele material. Se você tiver a predisposição para ser seletivo, 99% do que está sendo despejado, você rejeita. Eu tenho meu nome em mais de 140, 150 grupos de WhatsApp. Mas não participo de praticamente nenhum. Fez por outra, eu vi um link aí, não sei onde é que tá. Eu acho que foi de uma matéria falando que Lilian tá estreando o programa. Aí eu saio procurando, de uma hora pra outra eu dou de cara com aberrações. E uma vez eu vi uma dessas aberrações, aí falei que a pessoa era muito amiga, eu disse: fulano, essa informação não procede, não. Olha, eu tive no endereço desse era um político da esfera nacional. E não tem nada postado nisso. Não, mas é o que ele pensa. Ou seja, eu notei que não adiantava. Então, é o que hoje se propaga muito, é o chamado viés de confirmação. Você abre aquela página para confirmar o que você quer. Estamos precisando de cursos para voltarmos a aprender a ouvir, a sermos tolerantes, a respeitar quem diverge, né?
1: O respeito também é algo que a gente vem perdendo, o respeito, o julgamento. Né? Você falou aí nessa questão de beijar e abraçar um amigo. Com certeza o julgamento que essa pessoa fez foi um julgamento totalmente fora do contexto.
0: Mas né? Isso eu não me estresso, não, olha.
1: Nem vou deixar de fazer.
0: Não. E outra coisa, eu digo que o que eu mais gosto de ser é pai. Hoje eu abraço e beijo meus filhos como eu não fiz na infância, porque eu não sabia. Os meus velhos, eles sempre foram muito bons, mas eles não aprenderam.
1: Eles não aprenderam que era. Culpa neles, não, né?
0: É muito mais fácil. Então, digamos, o meu velho me abraçar, botar no colo, eu não me lembro. Então, eu tive dificuldade de entender isso. Mas agradeço muito a Deus, como eu já falei que sou um homem de fé, por há muitos e muitos anos eu ter começado a aprender, vendo, testemunhando. Enxergando, disse: pixe, pode fazer isso? Isso é bom. Então, os meus velhos, perto de falecer, eu beijava eles no rosto, na testa, dizia que os amava, né? Só fui abalado quando minha mãe entrou com Alzheimer e eu estava também no período de depressão, aí eu não aguentei mais vê-la. Eu saía de casa para vê-la, parava o carro na frente da casa e não entrava. Não conseguia. Mas, digamos, enquanto ela tinha plenitude cognitiva, eu chegava, beijava na testa. Ela ouviu de mim dizer: eu te amo. O meu velho.
1: Isso é muito importante.
0: E o meu velho, ele estava já com dificuldade de fala, seu Chico Medeiros. E eu me lembro uma vez que eu beijei na testa e ele ficou com os olhos esbugalhados olhando para mim, porque ele nunca tenha sido beijado pelos pais. Ele estava sendo beijado por um filho.
1: Eu tenho uma história assim que a filha chegou e disse, a pessoa falou: a minha mãe só precisa de atenção, de carinho. Aí a outra filha responde: mas eu não recebi isso. Mas você tem como dar, né? Se você não recebeu é porque também a sua mãe não recebeu.
0: Não sabia.
1: Vem de uma época que não se beijava filho, não se dizia eu te amo como diz hoje. Não,
0: você tem uma família muito patriarcais, né? Um homem mandando
1: e a mulher obedecendo, calada e escondendo as coisas dos filhos para não apanhar. Você chegou a apanhar?
0: Cheguei. Só me lembro de uma surra grande, mas só não me lembro o motivo. Mas eu devia estar errado.
1: Com certeza estava errado, né? Pois é. Hoje a gente tem criança que olha e diz: não pode bater porque isso é proibido. Né? Então, o mundo vai evoluindo. Claro que a gente tem que evoluir com o mundo, mas a gente tem que lembrar também do que a gente já passou e do que essa futura geração vai passar. Né? E que o carinho, que o amor, que a atenção seja também um alimento para a alma.

0: para a vida dessas pessoas?
1: Olha, eu tenho um filho que ele morando comigo, ele já adulto, ele acordava, eu na sala vendo TV ou fazendo um trabalho, ele acordava e não dava nem bom dia. Mas ele evoluiu. Hoje eu chego em Natal, vou visitá-lo, ele é evangélico, a mulher, a filha, Valentina. Ele vem me receber na porta, me beijando, me abraçando.
0: E aí a gente
1: pensa tudo assim, diferente do que eu vivi.
0: Quanto tempo perdido, né?
1: Recentemente eu estava na casa de outro filho, de outra filha em Natal. Aí houve um problema lá num dos quartos. Eu dormi na cama com meu filho. Eu e ele. Ele um caba de 1,82 m e eu de lado, nós dois enroscados. Olha, isso é um privilégio.
0: Você falou a palavra certa, privilégio.
1: Isso é um privilégio. Não tem nem como dizer. Não precisa ele falar nada, não precisa ele dizer nada, dar nenhuma declaração de amor. Só eu transpirar o cheiro dele.
0: Realização. Que bom que houve essa evolução e que as pessoas muito, possam
1: mas
0: evoluir.
1: Mas eu continuo tentando evoluir.
0: A cada dia.
1: Ah,
0: né?
1: mais. E não é um esforço sobre-humano. É apenas um desafio em relação ao meu passado. A toda uma carga emocional que vem da infância. Então eu entendo que chegar a essa minha idade, podendo contar essa história sem estar angustiado, já vi alguns amigos, não, porque não, como você falou, não, meu pai não dava um beijo, era só brutalidade. Foi um jeito, ele não conseguia entender. Eu consegui, talvez a leitura, a capacidade de observação, né? A busca por uma melhoria alterou minha vida e alterou para muito melhor.
0: E que altere as vidas que estão nos ouvindo.
1: Porque, eu espero contribuir.
0: Assim como contou com o Ferrari, aqui teria que ser uma temporada, né, Enio? Que é muita conversa boa pra gente. E pra terminar, já que você falou nesse amor aí por sua mãe, tem uma música que eu acho muito linda da Maria Gadu, que é Dona Cila.
1: É linda, né,
0: que
1: mesmo.
0: Ela canta pra avó dela, né? Dona Cila tá chegando e a gente tem que, quando o tempo também chega pra gente tem que ter essa força de saber que as pessoas que a gente ama, como você disse, elas vão partir. Às vezes a gente pode partir primeiro e quem sabe?
1: Pode,
0: né?
1: Pode.
0: Como você disse que escreveu, quem vai dá até
1: onde não, dá. Enquanto der, dará.
0: Enquanto der, dará. E a gente termina o Essencial de hoje muito feliz com a participação
1: do Carlos.
0: Se for
1: mais um dia, beleza. Se for 10 anos, bacana. Eu só quero estar bem, cognitivamente.
0: Amém.
1: E bem acompanhado. Eu não gosto de companhia ruim. Por isso que eu me afasto velozmente de quem é tóxico.
0: Então vamos embora curtir a nossa música. Até o próximo Essencial.

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3: Hora certa. 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
4: 9 e 2.
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